0: 17 aqui na 100,7, 21:13. João Bosco e Vinícius, amiga linda. Gustavo Lima, Cor da Esperança. Boa noite para você comigo, me dando esse prazer maravilhoso da audiência.
1: Jota Rodrigues.
0: 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Olha esse convite bacana, especial para você, amanhã, sabadão, 12 de setembro, viu? O grupo de capoeira Salto Livre, Ginga Bahia, está convidando todos de Catité da região para participarem do 29º encontro de capoeira, que acontecerá amanhã, dia 12, na quadra do Manuel Lopes. A seguinte programação: às 9 horas, roda de abertura; às 10 horas, oficina com Misa, aliás, oficina com mestra, a mestra Alessandra Guerreira, tá? Isso às 10 horas. Às 11 horas, roda das crianças, meio-dia, almoço. Às 13:30, vivência com mestre Fazinho. Às 15 horas, oficina com mestre Ravi de Guanambi. Às 17 horas, lanche da tarde. Às 18 horas, dança afro. Às 18:30, roda com os convidados. Às 19 horas, apresentação de Maculelê. E 19:30, batizado e troca de cordas. Amanhã tem esse evento bacana acontecendo na quadra do Manuel Lopes. Amanhã, sabadão, né? Bora dar um pulinho lá, acompanhar, né? 21:15 aqui na 100,7. Eu volto já com você, trazendo mais música e trazendo aí o nosso zap zap.
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4: 21 horas. E 18 minutos.
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13: 21 horas. E 24 minutos.
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13: 21 horas e 28 minutos.
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10: Conta com você, no Sou Potente na Cívico no Sete, excelente noite, 21h29. Um abraço, Luciana, da comunidade de Cuba. Ô, Luciana, um abraço, Deus abençoe, bom fim de semana.

Cestinha aqui na 107. Boa noite pra você. 21h45. Zezé Camargo e Luciano, pra não pensar em você. Música maravilhosa, né? KLB por causa de você. Senhor Muniz, atende aí, Ana Castela. E César Menotti Fabiano, Nova York, além do horizonte. Um abraço pra nossa querida ouvinte Eni, tá ligada sempre com a gente. Um abraço, bom fim de semana. E aquele alô especial para você que segue a gente aí nas redes sociais, Facebook, Instagram, né? Nilvana Vilas Boas, um abraço. Tá, né, curtindo aí as nossas postagens. Maravilhoso programa, viu, Jota? Maravilhoso locutor, obrigado. Maravilhoso programa musical. Todas as noites, amo, gosto demais. Um abraço, Nilvana. Você e todos os nossos seguidores aí, né? Que curte com muito carinho o nosso trabalho. Forte abraço, bom fim de semana para todo mundo. E aqui eu deixo um abraço no Instagram. Olha, Adriana Miranda com a gente, Jennifer Fernandes, Gilson. Um abraço, Gilson, do sindicato, com a gente aqui. Gilcilene, tudo bem, Ju? Um abraço. Marilene Rodrigues, um abraço também. Viles 1010, forte abraço, né? Reginaldo, meu irmão, um abraço, valeu. Sérgio Roberto, Adri Silva, Neia, né? Um abraço, todo mundo. Aqui, Celinha Duarte. E aí, Celinha, tudo bem? Curtindo aqui, né? As nossas postagens, tudo bem? É isso aí, Celinha. Bom fim de semana, hein? Beijo pra você, linda. Felicidades, tudo de bom. Tem mais abraço aqui, ó. Edinalva Matos, né? Um abraço. Isabel também. Eita, um abraço a essa galera aí que curte a gente, né? Final de mais um Night Music, finalizando, fechando a nossa semana, agradecendo o nosso Papai Celestial, nosso Senhor Jesus, né? Dono do nosso fôlego de vida. Muito obrigado, meu senhor, pela oportunidade, pela semana maravilhosa com todos os nossos queridos ouvintes de Catité da região. E muito obrigado também à parceria, olha só, do Sindicato dos Trabalhadores, a União Faz a Força. Valeu, Gilson Fraga. Terra Agropecuária, Top Celulares, a Top. Tá sempre com a gente, né? Eita, um abraço, nosso caro Ismael, toda a equipe da Top. 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Isso aí, um abraço pro meu caro Silvano, toda a equipe. Aqui a gente agradece o nosso caro Márcio André nos transmissores. A direção de Daniel e a gerência de Luiz Alberto. Louvado sejas, nosso Papai Celestial, nosso Senhor Jesus. Grande abraço e a gente se fala semana que vem. Fé em Deus, hein? Aquele fim de semana bastante abençoado.

Salmo 91. Poderosa oração. Aquele que habita no esconderijo do Altíssimo, à sombra do Onipotente descansará. Direi do Senhor: Ele é o meu Deus, o meu refúgio, a minha fortaleza, e nele confiarei. Porque ele te livrará do laço do passarinheiro e da peste perniciosa. Ele te cobrirá com as suas penas e debaixo de suas asas te confiarás. A sua verdade será o teu escudo e broquel. Não terás medo do terror de noite, nem da seta que voa de dia, nem da peste que anda na escuridão, nem da mortandade que assola ao meio-dia. 1.000 cairão ao teu lado e 10.000 à tua direita, mas não chegará a ti. Somente com os teus olhos contemplarás e verás a recompensa dos ímpios. Porque tu, ó Senhor, és o meu refúgio. No Altíssimo fizeste a tua habitação. Nenhum mal te sucederá, nem praga alguma chegará à tua tenda. Porque aos seus anjos dará ordem a teu respeito, para te guardarem em todos os teus caminhos. Eles te sustentarão nas suas mãos, para que não tropeces com o teu pé em pedra. Pisarás o leão e a cobra. Calcarás aos pés o filho do leão e a serpente. Porquanto tão encarecidamente me amou, também eu o livrarei. Pô-lo-ei em retiro alto, porque conheceu o meu nome. Ele me invocará, e eu lhe responderei. Estarei com ele na angústia, dela o retirarei e o glorificarei. Fartá-lo-ei com honjura de dias, e lhe mostrarei a minha salvação.

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1: 21:56.
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10: Hoje é domingo.
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30: 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As notícias do governo federal que movimentaram o país no dia de hoje.
31: Olá, boa noite.
32: Boa noite para você que nos acompanha em todo o país.
31: Sexta-feira, 11 de setembro de 2026.
32: Vamos ao destaque do dia.
31: Inflação de agosto fica negativa em 0,32%, segundo o IBGE.
32: Redução do índice foi impulsionada por setores de habitação, transportes, alimentação e bebida.
31: Conab aponta queda de valor de produtos da cesta básica, Graziele Bezerra.
33: Os maiores descontos ficaram com a batata inglesa, cenoura, cebola, tomate, ovo de galinha e café moído.
32: Dia do Cerrado.
31: Dados do DETER mostram queda de 19% do desmatamento no mês de agosto em relação ao mesmo período do ano passado.
32: E o levantamento aponta que 51% do Cerrado é considerado prioritário para a segurança hídrica do Brasil. Gabriela Noronha. E educação.
31: Estudantes do ensino médio têm até 15 de setembro para se inscrever na Olimpíada Nacional de Empreendedorismo. Natália Koslick.
34: A competição começa no dia 18 de setembro com uma prova online. As questões envolvem raciocínio lógico, inovação e empreendedorismo com situações do cotidiano.
32: Hoje na apresentação da Voz do Brasil, eu, Mariana Jungmann e Nazi Brum.
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32: A pesquisa mensal do IBGE, divulgada hoje, mostrou uma queda de 0,32% na inflação oficial do país no mês de agosto.
31: Impactaram o resultado de descontos na conta de luz, nas passagens aéreas, nos preços de combustíveis e de alimentos.
33: O Índice Nacional de Preços ao Consumidor Amplo, que mede a inflação oficial do país, teve queda de 0,32% em agosto. O valor ficou 0,39 ponto percentual abaixo do registrado em julho. Os grupos que exerceram maior impacto sobre o resultado foram habitação, transportes, alimentação e bebidas e comunicação. Em relação à habitação, Fernando Gonçalves, gerente do IPCA, explica que um fator que influenciou foram os descontos na conta de energia elétrica.
0: A queda registrada no grupo habitação veio da contribuição de menos 0,33 ponto percentual da energia elétrica residencial, que recuou 7,63% no mês, em decorrência da incorporação do bônus de Itaipu, creditado nas faturas emitidas no mês de agosto.
33: O preço dos alimentos também recuou em agosto. Os maiores descontos ficaram com a batata inglesa, cenoura, cebola, tomate, ovo de galinha e café moído. A tendência de queda foi confirmada por um levantamento realizado em parceria com a Conab, Companhia Nacional de Abastecimento. De acordo com a diretora de Política Agrícola e Informação da companhia, Nayara Andreoli Bittencourt, a queda no preço desses itens influencia o valor da cesta básica no país.
1: O custo da cesta básica caiu em 25 das 27 capitais pesquisadas pela Conab e alguns alimentos importantes na mesa dos brasileiros contribuíram para esse resultado. O café e o tomate tiveram queda em 23 capitais, o feijão carioca ficou mais barato em 19 e o açúcar em 16 capitais. Boa parte desses alimentos tem a queda relacionada ao aumento da oferta e ao avanço das safras desses produtos.
33: Pão francês e óleo de soja, por outro lado, registraram variações acima de 2%, de acordo com o levantamento da Conab. Os preços mais altos são explicados pelo aumento da demanda global por esses itens, além dos possíveis efeitos climáticos do El Niño sobre a safra 2026-2027. Reportagem Graziele Bezerra.
2: No dia do Cerrado, foram divulgados novos dados sobre o desmatamento.
3: A perda de vegetação nativa recuou 19% em agosto, segundo os alertas em tempo real do DETER.
2: Também foi assinada a portaria que identifica as áreas prioritárias do Cerrado para a segurança hídrica.
4: Segundo o maior bioma do Brasil, o Cerrado ocupa um quarto do território nacional e é a savana mais rica do mundo em biodiversidade. Situado sobretudo no Planalto Central, também tem papel fundamental na disponibilidade de água no país, como explica Humberto Lúcio Lima, diretor-presidente do Instituto Arvoredo, que atua na preservação do Cerrado.
5: É o bioma conhecido como caixa d'água do Brasil, por possuir 3 aquíferos, abastecer 8 das 12 bacias hidrográficas que nós temos e ter mais de 131 mil nascentes. Então é um bioma extremamente importante, não só para as mudanças climáticas, também como para a água potável no Brasil.
4: E um novo levantamento divulgado pelo governo federal mostrou que 51% de todo o território do Cerrado é considerado prioritário para a segurança hídrica do Brasil. Com base nisso, foi assinada uma portaria que cria um sistema de áreas prioritárias de recarga hídrica no Cerrado. Os dados das principais áreas estarão disponíveis para gestores, pesquisadores e população em geral. A medida visa identificar e proteger regiões estratégicas para manutenção dos recursos hídricos. Como comentou o ministro do Meio Ambiente e Mudança do Clima, João Paulo Capobianco.
6: São vários estudos mostrando a redução da vazão nos principais rios do Cerrado. Esse dado das áreas prioritárias para recarga hídrica é algo absolutamente fundamental. Quando você apresenta com base sólida em dados científicos as áreas prioritárias, isso permite você organizar melhor os seus investimentos. É claro que todas são importantes, mas se nós temos recursos ainda não tão abundantes como gostaríamos, nós precisamos começar pelas áreas prioritárias.
4: Também nesta sexta-feira foram divulgados novos dados sobre o desmatamento no Brasil. Segundo informações do sistema DETER, Sistema de Detecção de Desmatamento em Tempo Real, do Instituto Nacional de Pesquisas Espaciais, os alertas de desmatamento no Cerrado caíram 19% em agosto, na comparação com o mesmo mês de 2025. A perda de vegetação nativa somou 238 quilômetros quadrados. Reportagem Gabriela Noronha.
3: O Ministério da Saúde confirmou 3 casos de sarampo em Tabatinga, no Amazonas.
2: Outros 2 foram confirmados em São Paulo, que já soma 32 pacientes esse ano.
3: O Brasil é considerado livre do vírus desde 2024, mas ainda registra casos esporádicos.
2: A vacinação é a principal forma de evitar a transmissão da doença. O imunizante é oferecido gratuitamente pelo SUS.
7: Após a confirmação nesta semana de 3 casos de sarampo no estado do Amazonas, o Ministério da Saúde intensificou as ações de vigilância na região. Os esforços são para interromper possíveis cadeias de transmissão do vírus. Os casos foram confirmados em Tabatinga, na fronteira entre Brasil, Colômbia e Peru. Os episódios ocorreram em pessoas que vieram da cidade de Alto Monte, no Peru, sem histórico de vacinação contra o sarampo. Além do Amazonas, o Ministério da Saúde mantém alerta para São Paulo, que registrou 32 casos neste ano, 2 pacientes confirmados esta semana. Medidas de vigilância sanitária e vacinação estão sendo tomadas e não há registro de circulação do vírus para além das cidades de Guarulhos, São Bernardo do Campo e a capital paulista, que registra 29 dos 32 casos. O Brasil é certificado como livre do vírus desde 2024, mas ainda registra casos esporádicos, principalmente relacionados à importação do vírus de outros países. O sarampo já foi uma das principais causas de mortalidade infantil em todo o mundo. A transmissão ocorre pelas vias aéreas, ao tossir, espirrar, falar ou respirar. A doença possui alto nível de contágio. Quando a pessoa é infectada, ela pode transmitir o vírus para 90% das pessoas próximas que não estejam imunes. A vacinação é a principal forma de evitar novos casos. Os imunizantes são oferecidos gratuitamente pelo SUS e integram um calendário nacional de vacinação para pessoas de 12 meses a 59 anos. Há 2 vacinas disponíveis no SUS para a proteção contra a doença: a tríplice viral, que protege contra sarampo, cachumba e rubéola, e a tetraviral, que além dessas 3, imuniza também contra a varicela. Edinaldo Júnior para a Voz do Brasil.
8: O PrevBarco, uma espécie de agência flutuante do INSS, leva serviços e informações de previdência social a comunidades isoladas do país.
9: Em setembro, a embarcação vai iniciar uma nova operação no Amapá.
8: Entre 28 de setembro e 9 de outubro, atenderá comunidades do arquipélago do Bailique. Depois segue para o município de Cutias, onde permanece até 23 de outubro.
9: Mas, antes de seguir para o Amapá, o PrevBarco estará em Chaves, no arquipélago do Marajó, no Pará, de 14 a 25 de setembro.
8: Não é necessário realizar agendamento prévio. O atendimento ocorre por ordem de chegada durante a permanência da embarcação em cada localidade.
9: Estudantes do ensino médio de todo o Brasil têm até 15 de setembro para se inscrever na primeira edição nacional da Olimpíada Nacional de Empreendedorismo.
8: O evento é individual e gratuito.
9: E os finalistas vão participar de uma imersão em empresas parceiras do projeto.
34: A competição começa no dia 18 de setembro com uma prova online de caráter diagnóstico. As questões envolvem raciocínio lógico, inovação e empreendedorismo com situações do cotidiano. Os 100 mil estudantes com melhor desempenho avançam para a segunda fase, marcada para 9 de outubro. Nessa etapa, a prova será dissertativa e os estudantes deverão desenvolver propostas de soluções e modelos de negócios. Os 100 melhores colocados no ranking nacional serão selecionados para a fase final. O secretário nacional de Inclusão Socioprodutiva, MEIS e Cooperativismo, do Ministério do Empreendedorismo, da Microempresa e da Empresa de Pequeno Porte, Danilo Cabral, disse que os finalistas participam de um curso intensivo de curta duração voltado ao aprimoramento dos projetos, desenvolvimento de produtos e elaboração de planos de negócio.
10: É linkar aqueles que estão na escola, que precisam identificar essa vocação, qualificar, formar para poder empreender, com esse mundo do trabalho. É o papel do ensino médio, é formar para a cidadania e formar para o mundo do trabalho. Essa imersão vai durar 3 dias, onde aí sim os alunos já terão que apresentar um produto, um plano de negócio, e disso sairá 27 finalistas.
34: Além das provas, a programação prevê atividades de formação para estudantes, professores e escolas participantes. A etapa nacional será realizada em Brasília no dia 10 de dezembro. As inscrições são gratuitas e podem ser feitas pela internet até 15 de setembro. O endereço é one.ufma.br. Com locução de Natália Koslick, reportagem Pablo Mundim.
8: O uso da biometria digital ou um reconhecimento facial já faz parte da vida das pessoas hoje em dia.
9: Seja para fazer uma transação bancária ou para acessar o gov.br, por exemplo, esse tipo de procedimento agiliza o acesso a serviços e informações, protegendo os dados dos usuários.
8: Vamos saber como esses dados são armazenados e que cuidados extras podem ser tomados no ambiente digital.
11: Fazer uma selfie, aquela foto de si mesmo, virou rotina não só para as redes sociais. Também é com ela que é possível acessar portarias de prédios, desbloquear o celular, abrir aplicativos bancários ou entrar no portal gov.br, por exemplo. A biometria facial e a digital, aquela que lê as impressões digitais, estão presentes no dia a dia do cidadão. A tecnologia confirma a identidade do usuário em segundos e cria uma camada extra de proteção. Laerte Peota de Melo, professor da Universidade de Brasília e especialista em cibersegurança, explica que há diferenças nos sistemas biométricos de acordo com a finalidade.
12: Tanto os bancos quanto sistemas assim, que a gente chama de sistemas críticos, eles tem um sistema biométrico muito mais eficiente. Ele é diferente do que a gente usa no celular, no nosso dia a dia. A biometria que você usa no celular é para acessar os seus dados que estão no seu aparelho. Então, são sistemas bem diferentes.
11: A biometria digital analisa os padrões únicos dos dedos das mãos. Já o reconhecimento facial mapeia pontos e contornos do rosto, como a distância entre os olhos e o formato do queixo. No Brasil, a biometria é classificada como dado pessoal sensível pela Lei Geral de Proteção de Dados. As empresas são obrigadas a explicar o motivo da coleta, armazenar os dados de forma segura e excluí-los quando não forem mais necessários. Gustavo Henrique de Souto Silva, subsecretário de Planejamento e Tecnologia da Informação do Ministério das Comunicações, explica que essas informações são protegidas.
13: Quando a gente fala de segurança e as pessoas têm esse medo daquele dado vazar, é que esses dados, eles são muito bem protegidos, são criptografados. E assim, não é qualquer pessoa ou empresa que tem acesso a isso. E esses dados não é disponível, acessível de forma indiscriminada. Então, eles têm um controle de acesso.
11: E alguns procedimentos simples podem ajudar a proteger a identidade e os dados sensíveis no ambiente digital, como ativar a verificação em duas etapas em suas contas, usar um gerenciador de senhas para armazenar os dados e proteger o chip do seu celular nas configurações do telefone. Reportagem Luciana Colares de Holanda.
14: A identificação biométrica virou política nacional pelo Ministério de Portos e Aeroportos. O objetivo é modernizar o controle de acesso e ampliar a segurança nos sistemas de transporte do país.
31: A iniciativa padroniza o uso de tecnologias como reconhecimento facial e digital em aeroportos, portos, instalações portuárias e hidrovias.
14: E a biometria deixa o sistema nos aeroportos mais moderno, mas tem coisas que só dependem do ser humano para a viagem ser mais tranquila, como disciplina e educação.
31: Tumultos, brigas ou até mesmo piadinhas fora de hora em aeroportos ou aviões podem causar um verdadeiro transtorno para muitas pessoas, como atrasos de voos e até pousos de emergência.
14: Agora, os passageiros que não respeitarem as regras serão penalizados com multas altas e podem chegar a ficar proibidos de viajar por até um ano.
31: E para alertar os viajantes sobre essas mudanças, o Ministério de Portos e Aeroportos lançou a campanha Parece Exagero, é Segurança.
15: O passageiro indisciplinado é aquele que comete atos que violam e comprometem a segurança, a tranquilidade e a dignidade de outras pessoas. O analista de marketing João Gabriel Palhão conta que já presenciou um desses atos que provocou atrasos e estresse nos passageiros.
16: Vindo aqui para Brasília mesmo, presenciei isso com um caso de notebook. Desde o início do voo, a comissária já avisou para que ela passasse perto, o cara tirava, mas sempre voltava. Então foi o voo inteiro dando trabalho.
15: A campanha Parece Exagero, mas é Segurança foi motivada pelo aumento de episódios envolvendo passageiros indisciplinados a bordo das aeronaves e nos aeroportos do país. Segundo o Ministério de Portos e Aeroportos, o Brasil registrou 881 casos de indisciplina no transporte aéreo entre janeiro e junho de 2026. Desse total, 154 episódios poderiam comprometer de forma grave a segurança operacional. A assistente social Maria Bezerra afirma que essas atitudes prejudicam muitas pessoas.
17: A gente pode perceber em vários voos problemas com um ou outro passageiro, ou uma ou outra também, que pensam que o umbigo dela fala por todo mundo, não é? Então eu acho que é bastante interessante a gente pensar que um voo com mais de 100 pessoas, além de mim, todos têm direito. E uma pessoa não pode impedir o bem-estar das demais.
15: Além da campanha, a ANAC, Agência Nacional de Aviação Civil, definiu um conjunto de medidas para enfrentar situações que possam comprometer a segurança e o funcionamento das operações aéreas por causa de passageiros indisciplinados. Entre as punições estão a aplicação de multas, além de ter o direito de viajar suspenso por um ano. Como explica o superintendente de infraestrutura aeroportuária da Agência de Aviação Civil, Giovano Palma.
18: Então, há uma multa de até R$17.500 para os casos graves. São aqueles casos de agressão do pessoal do balcão de check-in, agressão do pessoal que faz o controle de segurança, ou também informação falsa de bomba. E nós temos os casos gravíssimos, que são aqueles casos a bordo da aeronave, em que há, por vezes, uma agressão ao tripulante, em que inviabiliza esse tripulante de continuar trabalhando dentro da aeronave. E se um tripulante, ele acaba por uma agressão não podendo trabalhar, isso afeta a segurança, principalmente no momento de emergência, que além da multa, pode haver um impedimento de voar por até 6 ou 12 meses, né?
15: As novas medidas passam a valer a partir de 14 de setembro. Reportagem Cleide Lopes.
19: Para saber mais sobre a resolução 800 da ANAC, que cria regras para atos de indisciplina, acesse pareceexagero.com.br.
31: Estudantes que ingressaram em cursos presenciais de licenciatura este ano já podem se inscrever no PEDMEIA Licenciaturas.
19: O prazo vai até o dia 19 de dezembro, enquanto houver vagas.
31: Podem participar estudantes que tiveram pelo menos 650 pontos no Exame Nacional do Ensino Médio, Enem, e foram matriculados por meio do Sisu, ProUni ou Fies.
19: A bolsa é de R$1.050 por mês durante todo o curso. Desse valor, R$700 podem ser sacados todo mês e R$350 ficam em poupança.
31: As inscrições devem ser feitas pela plataforma Freire no site freire.caps.gov.br.
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0: rios em várias partes do país.
1: Maria Luísa, qual é o seu bichinho preferido?
2: Capivara.
1: E por quê?
2: Porque eu gosto muito que ela me ensina a nadar, porque ela é bem fofinha.
0: Nas redes sociais, a capivara também virou fenômeno pop, com vídeos que mostram a rotina sociável dessas adoráveis criaturas.
3: Capivara, capivara. Capibara, capibara, capibara, capibara, capibara.
0: O sucesso é tanto que a capivara ganhou um dia mundial, comemorado na próxima segunda-feira. E no Brasil, a fama do bichinho não é diferente. E hoje, vamos conhecer um lugar que leva o nome da nossa estrela. No interior do Piauí, a arqueóloga Niede Guidon encontrou em 1979 um verdadeiro tesouro da história. Vestígios humanos de mais de 50 mil anos atrás. Mais de 1.300 sítios arqueológicos já foram catalogados na Serra da Capivara. São pinturas rupestres que registram cenas de caça, rituais, danças e outras atividades do cotidiano de povos que viveram na região. E para preservar toda essa história, foi criado o Parque Nacional da Serra da Capivara, no meio da Caatinga brasileira. Em 1991, o local entrou para a lista de Patrimônio Mundial da Unesco. Quem conta a história do desenvolvimento do local é a arqueóloga e pesquisadora Gisele Felice.
4: A ideia era fazer com que tivesse alguma coisa que pudesse gerar renda, melhorar a qualidade de vida das pessoas e, ao mesmo tempo, preservar o patrimônio cultural, que seriam os sítios arqueológicos com as pinturas rupestres, que são magníficas, e preservar o patrimônio natural.
0: E quem vai visitar, é bom saber que tem bastante coisa para ver, hein? Como disse o professor de geografia e guia turístico Wilke Amorim Lopes.
5: E tem vários atrativos. Nós temos cânions, nós temos a fauna, nós temos a flora, temos as pinturas rupestres, temos dois museus para proporcionar o turista, o visitante, a conhecer o Parque Nacional Serra da Capivara. Nós temos também fósseis da megafauna. Há 12 mil anos atrás, nós temos mais da megafauna, preguiça gigante, mastodonte, macrauchenha, ilhamas.
0: A história a olhos vistos. Foi o que o professor universitário de Recife, Pernambuco, Raimundo Nonato Ferreira, teve a oportunidade de mostrar ao filho de 10 anos na Serra da Capivara.
6: Ele mesmo disse que foi uma experiência sem igual, inclusive algumas coisas que ele tinha visto na escola. E agora ele pôde ter a oportunidade de visitar as pinturas rupestres, ver esses rastros deixados há mais de 5, 10, 15, 50 mil anos pelo homem americano. E ele pôde ver, não só como foi descrito na sala de aula, mas pôde ver em loco. Então, assim, para ele foi uma experiência única.
0: Ficou curioso? Para conhecer mais sobre a história do parque, que fica no meio da Caatinga, a visita está aberta todos os dias das 6 da manhã às 6 da tarde. Mas atenção, a entrada no parque só é permitida com guia credenciado do ICMBio. Tudo para proteger a biodiversidade do sertão e o legado das pinturas rupestres. Eu sou a Raquel Mariano e até a próxima viagem.
7: E na próxima sexta-feira, nós vamos celebrar o primeiro Dia Internacional das Cavernas, comemorado oficialmente em 13 de setembro. Até lá!
8: E essas foram as notícias do governo federal.
7: Fique agora com as notícias do Poder Judiciário e do Congresso Nacional. Boa noite, um bom fim de semana.
8: A gente volta na segunda-feira, uma boa noite.
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11: STF homologa planos estaduais contra violações de direitos no sistema prisional.
12: Telegram detalha ações contra desinformação em plano para eleições.
11: FGTS completa 60 anos neste mês.
12: Boa noite, eu sou Leandro Bezerra.
11: E eu sou Walter Lima.
12: STF confirma planos de reestruturação do sistema penitenciário de 14 estados.
11: Os demais estados e o DF tiveram os planos validados, mas com ressalvas. Carolina Chaves.
13: Em 2024, o STF homologou

0: divulgou o Plano Pena Justa, que prevê medidas para enfrentar problemas históricos do sistema prisional. A partir dessas diretrizes, estados e Distrito Federal elaboraram planos locais. Agora, o Supremo também definiu como será feito o monitoramento das ações. Os tribunais de justiça terão que padronizar os procedimentos e monitorar o cumprimento das medidas previstas. Os corregedores gerais de justiça deverão acompanhar a execução dos planos com o apoio dos grupos de monitoramento e fiscalização do sistema carcerário. As informações deverão ser encaminhadas ao CNJ pelos comitês locais. Juízes corregedores de presídios e magistrados responsáveis pelas varas de execuções penais também poderão auxiliar na fiscalização.
1: Telegram apresenta plano de conformidade para as eleições.
2: A medida faz parte das ações do TSE para o combate da desinformação. Guilherme Firmino.
3: Segundo o plano, a plataforma poderá remover materiais potencialmente ilegais, restringir ou excluir contas em desacordo com o plano e usar marcadores para alertar os usuários sobre possíveis fraudes ou conteúdos falsificados. A plataforma também pode fazer a moderação de grupos, contas, bots e canais, através de denúncias ou por um sistema de detecção interna. A empresa deixa claro que as medidas abrangem apenas as funcionalidades públicas do serviço. As comunicações privadas permanecem protegidas e não são monitoradas.
1: Lei que criou o FGTS completa 60 anos no domingo, 13 de setembro.
2: O fundo foi criado em 1966. Larissa Batista.
4: Há 60 anos, o FGTS funciona como uma rede de proteção para quem trabalha. O empregador deposita todo mês e, sem descontar do salário, o valor em uma conta vinculada. Esse dinheiro pode ser sacado nas situações previstas em lei, mas é preciso ficar de olho. Cerca de 1,5 milhão de empregadores devem juntos 11 bilhões de reais em FGTS. Por isso, você deve prestar atenção e conferir os depósitos todo mês pelo aplicativo Meu FGTS.
1: Justiça recebe denúncia e ex-deputado TH Joias torna-se réu por corrupção.
2: A denúncia foi apresentada pelo Ministério Público Federal. Vanessa Pereira.
5: A denúncia contra o ex-deputado estadual TH Joias e outras quatro pessoas foi recebida pelo Tribunal Regional Federal da 2ª Região nesta semana. De acordo com o MPF, o esquema envolvia a ocupação de cargos públicos, o vazamento de dados policiais e a facilitação de vantagens ilícitas. Além da condenação pelos crimes imputados, o MPF requereu ao tribunal a manutenção das medidas cautelares pessoais e patrimoniais fixadas pela justiça. O tribunal manteve a prisão preventiva dos acusados, ordenou a transferência do ex-deputado para a penitenciária federal e deu aval ao compartilhamento de provas e uso de bens apreendidos.
1: Medida protetiva não pode impor à vítima de crime sexual o ônus de se afastar do acusado no trabalho.
2: Esta decisão é do ministro Antônio Carlos Ferreira, do STJ. Fátima Uchoa.
6: Inicialmente, a medida protetiva determinava que o acusado mantivesse distância mínima de 100 metros da vítima de crime sexual e não tivesse contato com ela, que trabalha na mesma instituição. Mas, devido à dinâmica profissional, o homem superior e hierárquico comparecia ao local de trabalho da mulher, o que a fazia se afastar das atividades para cumprir a ordem judicial. O ministro Antônio Carlos Ferreira ampliou a medida protetiva de urgência para proibir o investigado de ir ao local de trabalho da vítima. Segundo o ministro, a proteção legal não pode funcionar para obrigar a própria vítima a restringir atividades profissionais para não se encontrar com o investigado.
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1: A você uma boa noite.
2: Um bom fim de semana e até segunda-feira.
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1: Eu sou Humberto Pinheiro e estes são os destaques de hoje do Jornal do Senado, que começa agora. Projeto que autoriza trabalho com reciclagem a presos dos regimes fechado e semiaberto está pronto para votação. Sem aprovação pelo Congresso, 5 medidas provisórias perdem a validade. Congresso participa de campanha Setembro Amarelo de prevenção ao suicídio. Boa noite. Presos dos regimes fechado e semiaberto poderão trabalhar com reciclagem de materiais. É o que prevê um projeto que já foi aprovado pela Comissão de Meio Ambiente e agora está pronto para ser analisado pela Comissão de Constituição e Justiça. A proposta altera duas legislações para viabilizar o trabalho de pessoas presas na coleta e na reciclagem de materiais. Mais detalhes com o repórter César Mendes.
2: O projeto em análise na Comissão de Constituição e Justiça permite a participação de presos em atividades de limpeza urbana e de manejo de resíduos sólidos. Iniciativas que, segundo o autor, senador Sérgio Petecão, do PSD do Acre, vão contribuir para a ressocialização e para o desenvolvimento sustentável. O texto aprovado pela Comissão de Meio Ambiente em junho muda duas legislações para que isso seja possível. A Lei de Saneamento Básico, incluindo a possibilidade de que a triagem de resíduos seja realizada pelos condenados, e a Política Nacional de Resíduos Sólidos, para que o desenvolvimento de projetos de reciclagem por presos seja considerado como uma das iniciativas atendidas prioritariamente por linhas de financiamento público. O texto original previa ainda mudanças na Lei de Execução Penal, mas isso foi retirado da proposta sob a justificativa de que já existem normas legais que autorizam o funcionamento de oficinas de reciclagem nos presídios, como explicou o relator designado, senador Confúcio Moura, do MDB de Rondônia.
3: Devemos reconhecer que, pelo atual regulamento jurídico, não há vedação alguma para a implantação de oficinas de reciclagem de resíduos sólidos nas unidades prisionais, já existindo, inclusive, experiência nesse segmento.
2: Se for aprovado na comissão e não houver recurso para a votação no plenário, o projeto seguirá para a Câmara dos Deputados.
1: Entre meninas de 15 a 19 anos, o Brasil registrou mais de 289 mil partos em 2023. O dado foi divulgado pelo Ministério da Saúde e alerta para a gravidez na adolescência. Para prevenir a gestação nessa faixa etária, o Senado analisa um projeto de lei que torna obrigatória a veiculação de campanhas educativas sobre a prevenção da gravidez na adolescência e os riscos físicos e mentais relacionados ao aborto. A divulgação deve ocorrer no rádio, na televisão, nas redes sociais, nos cinemas, nas lojas de aplicativos e em jogos eletrônicos voltados para adolescentes. A iniciativa já foi aprovada pela Comissão de Direitos Humanos, onde contou com parecer favorável da senadora Damares Alves, do Republicanos do Distrito Federal. Ela pontuou a importância de incluir também o público masculino nas ações de conscientização sobre a gravidez entre os adolescentes. Atualmente, a proposta aguarda a análise da Comissão de Assuntos Sociais.
4: Estudos apontam que campanhas que incluem os meninos e as meninas são mais eficazes, pois promovem uma cultura de responsabilidade compartilhada, empatia e respeito mútuo.
1: Sem aprovação pelo Congresso, 5 medidas provisórias acabaram perdendo a validade. Entre elas está a que trata do novo Desenrola Brasil, programa do governo federal voltado à renegociação de dívidas de pessoas físicas. Repórter Pedro Pincer.
5: Entre elas está a MP do novo Desenrola Brasil, programa do governo federal voltado à renegociação de dívidas de pessoas físicas. Os devedores que participassem do programa teriam o CPF bloqueado em plataforma de apostas de cota fixa no prazo de 12 meses após a assinatura do contrato de renegociação. Para o senador Paulo Paim, do PT do Rio Grande do Sul, essa exigência era acertada.
6: Quem já está endividado não pode ser empurrado para um ciclo ainda mais grave de perdas, especialmente em um ambiente como o das apostas online.
5: Também perderam validade quatro medidas provisórias editadas pelo governo para reduzir os impactos econômicos dos conflitos no Oriente Médio. Uma delas destinava 14 bilhões e meio de reais para financiar a compra de veículos como caminhões, ônibus e micro-ônibus.
1: A fachada do Congresso Nacional está com uma iluminação especial até domingo, em apoio ao Setembro Amarelo, campanha de prevenção ao suicídio. A ação acontece na semana em que o assunto foi debatido no Senado. Reportagem de Yasmin Rodrigues.
7: A iluminação especial amarela do Congresso reforça a campanha Setembro Amarelo, que busca reduzir o estigma e estimular a procura por ajuda. Um dos requerentes foi a senadora Damaris Alves, do Republicanos do Distrito Federal, que nesta quinta-feira, 10 de setembro, data nacional de prevenção do suicídio, presidiu uma audiência pública sobre o assunto na Comissão de Direitos Humanos.
8: O Congresso Nacional está fazendo sua parte. Nós estamos aprovando leis todos os dias sobre o tema. Será que são só leis que nós vamos ter que construir ou nós vamos ter que fazer entregas de políticas públicas efetivas? Mas esse é um tema que não depende só do poder público.
7: Para quem precisa de apoio, o Centro de Valorização da Vida oferece atendimento gratuito e sigiloso pelo telefone 188, 24 horas por dia.
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10: Meu nome é Marta Garski, eu moro em Brasília e eu gostaria de saber por que nessas eleições serão escolhidos dois senadores.
9: Quem responde é o consultor legislativo Gilberto Guerzoni.
11: Marta, a nossa Constituição prevê que o Senado é renovado de forma alternada de 1/3 e 2/3. Então, a cada 4 anos, a gente elege senadores, alternadamente um senador e 2 senadores, uma vez que cada estado e o Distrito Federal tem 3 senadores. Então, neste ano, nós vamos escolher 2 senadores porque há renovação de 2/3 da casa.
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1: E neste ano, fique atento. A votação é de 2 senadores e serão 2 votos para candidatos diferentes. Ou seja, é preciso escolher um candidato ou candidata, confirmar o voto e depois registrar o segundo voto para outro candidato. Se o eleitor digitar o mesmo número 2 vezes, o primeiro voto será considerado válido, mas o segundo será anulado. E tem outro detalhe importante. Na eleição para senador, não é possível votar apenas no número do partido. O voto precisa ser dado a um candidato. Se o eleitor digitar somente o número da legenda, o voto será considerado nulo. Para não esquecer os números, o eleitor pode levá-los anotados em um papel no dia da eleição. O primeiro turno será no dia 4 de outubro. E para ajudar o eleitor a se informar, o Senado Federal preparou uma página especial com informações sobre as eleições. O conteúdo está disponível em senado.leg.br/eleições. Com edição de Paula Groba e trabalhos técnicos de Eliseu Caires, o Jornal do Senado fica por aqui. Acompanhe agora as notícias do Tribunal de Contas da União e da Câmara dos Deputados. Boa noite e um bom fim de semana.
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13: No dia 17 de setembro, o Tribunal de Contas da União realiza o workshop sobre golpes digitais que usam nome de órgãos públicos para enganar cidadãos. 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Os criminosos também usam e-mails, SMS e WhatsApp para enganar as vítimas. O workshop é voltado a profissionais e gestores da área de segurança da informação, tecnologia e comunicação, mas aberto a toda a população. A transmissão será pelo canal do TCU no YouTube às 15h. Saiba mais em tcu.gov.br.
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15: Deputados aprovam projetos para estruturar e incentivar o futebol feminino.
16: Câmara dá preferência a candidato afastado do convívio familiar no ProUni.
15: Povos tradicionais deverão autorizar empreendimentos em seus territórios.
16: Boa noite. Avança na Câmara projeto que prevê autorização dos povos tradicionais à realização de obras e empreendimentos em seus territórios. A repórter Silvia Munhato traz mais informações sobre a proposta.
17: A Comissão de Amazônia dos Povos Originários e Tradicionais da Câmara dos Deputados aprovou o projeto que exige consulta prévia e autorização de povos indígenas, quilombolas e outras comunidades tradicionais antes do licenciamento de obras e empreendimentos que possam afetá-los. Pela proposta, os povos e comunidades tradicionais terão acesso prévio às informações sobre o empreendimento e seus possíveis impactos, com prazo adequado para análise e manifestação. O texto prevê ainda que as regras da consulta sejam definidas em conjunto com os grupos potencialmente afetados, respeitando suas tradições, idiomas e formas próprias de organização social. Em caso de divergência entre os moradores impactados e o empreendedor, prevalecerá a decisão da população afetada. A relatora foi a deputada Célia Chacriabá, do PSOL de Minas Gerais.
18: Nós estamos protegendo com esse projeto o direito mais sagrado, também o território e também a prevenção da saúde. A instalação desses aterros contamina os lençóis freáticos, provoca a insegurança alimentar, nutricional e também o adoecimento da população, provocando um verdadeiro ecocídio. Nenhum empreendimento desse porte pode passar por cima da identidade e do bem viver de nossos povos.
17: A versão original do texto apenas proibia a instalação de aterros sanitários em territórios de povos e comunidades tradicionais. A relatora, no entanto, ampliou o alcance da medida para abranger qualquer empreendimento capaz de provocar impactos diversos sobre essas populações. A relatora afirmou que a legislação já garante a participação desses povos, mas essas consultas nem sempre são respeitadas. Por causa da alteração do texto, o deputado Capitão Alden, do PL da Bahia, requereu que o projeto também seja analisado pela Comissão de Desenvolvimento Econômico. Segundo ele, as mudanças afetam a segurança jurídica dos processos de licenciamento. A proposta que condiciona a realização de empreendimentos em terras indígenas à concordância desses povos ainda deve ser analisada pelas comissões de desenvolvimento urbano e de Constituição e Justiça. Da Rádio Câmara de Brasília, Silvia Munhato.
14: Direitos Humanos.
15: Raimundo, do PT do Rio de Janeiro, defende a aprovação de projeto que cria uma política nacional para a população em situação de rua. Relator da proposta, ele afirma que um dos objetivos é combater a aporofobia, definida como medo, rejeição ou distanciamento em relação às pessoas pobres.
19: Aporofobia é um termo que poucas pessoas talvez tenham familiaridade com ele, mas é pavor aos pobres, isso é temor aos pobres, medo dos pobres, quer dizer, distanciamento dos pobres. E nós sabemos que há muitas pessoas empobrecidas no nosso país, a população em situação de rua, na última contagem que temos, ela chega a quase 350 mil pessoas no Brasil, e são homens e mulheres, nossos irmãos e irmãs, que merecem ser respeitados e que têm direito aos direitos que qualquer cidadão brasileiro tem.
16: Raimundo pondera que a iniciativa busca não apenas assegurar direitos básicos, mas também promover uma mudança cultural que supere a aporofobia. O parlamentar reitera que quer garantir a dignidade da pessoa humana em todo o território nacional.
14: Segurança Pública.
15: Guilherme Derrite, do PP de São Paulo, defende a criação de regras para investigar crimes digitais e ampliar a cooperação entre órgãos públicos e plataformas. A ideia é compartilhar dados em casos de situação de emergência, como abuso sexual de crianças e adolescentes e maus-tratos contra animais.
16: Guilherme Derrite também quer reforçar o combate aos crimes digitais com estruturas especializadas dentro das secretarias estaduais de segurança pública. O projeto do deputado estabelece regras de transparência para as plataformas e atualiza a legislação sobre a exploração sexual infantil na internet.
15: Sóstenes Cavalcante, do PL do Rio de Janeiro, apresentou o projeto que proíbe a venda de réplicas da carteira de identificação da pessoa com transtorno do espectro autista e de documentos semelhantes. Ele explica que o objetivo é evitar a fraude do documento de forma gratuita.
16: Sóstenes Cavalcante afirma que essa comercialização pode levar famílias a comprar documentos sem validade oficial, além de abrir espaço para o uso indevido de benefícios. O projeto do parlamentar prevê multa de R$1.000 a R$10.000, com valor dobrado em caso de reincidência.
15: Projeto de Luísa Erundina, do PSOL de São Paulo, determina que o crime de feminicídio nunca seja considerado crime militar. A deputada entende que esses casos devem ser julgados pela justiça comum, mesmo que o crime ocorra em quartéis ou envolva integrantes das Forças Armadas.
16: Luísa Erundina argumenta que o feminicídio é motivado pelo ódio e pela violência de gênero e não tem relação com a disciplina militar. Para ela, a medida garante que os acusados sejam julgados pelo tribunal do júri para evitar decisões corporativistas.
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0: novas leis viabilizaram a Copa Feminina de 2027 e propostas aprovadas reforçam o protagonismo das mulheres no futebol. A reportagem é de José Carlos Oliveira.
1: A realização da Copa Feminina de Futebol e o fortalecimento do protagonismo das mulheres no esporte passam pelo Congresso Nacional. Deputados e senadores já aprovaram leis que viabilizam a competição prevista para 2027 e analisam várias propostas de incentivo permanente às jogadoras desde as divisões de base. Uma das leis, já em vigor, permite que as 8 cidades sedes da Copa deem isenção de ISS, Imposto sobre Serviços, para empresas envolvidas na organização do evento. Outra lei regulamenta direitos e deveres da União e da FIFA durante a Copa. A relatora do texto na Câmara, a deputada Gleisi Hoffmann, do PT do Paraná, destacou os reflexos positivos da competição para o Brasil.
2: Ao investir em um grande evento, cria empregos, estimula a economia do turismo e melhora a infraestrutura com o legado de obras. Contribuirá para o alcance de objetivos como viabilizar a entrega de infraestrutura esportiva e para esportiva e a fomentar a prática do futebol feminino em todas as regiões do Brasil.
1: A chamada Lei Geral da Copa Feminina traz regras sobre comércio nas áreas dos eventos, publicidade, exploração de marcas e imagens, concessão de vistos para trabalhadores estrangeiros, venda de ingressos, segurança pública e funcionamento de serviços durante a competição. A aprovação não foi unânime. O deputado Kim Kataguiri, do Missão de São Paulo, lembrou a Copa Masculina de 2014 para criticar o fato de o Brasil sediar outro evento da FIFA.
3: O discurso de que a Copa deixa infraestrutura, deixa legado é falacioso, a gente já escutou essa balela, não deixou nada. A FIFA vem, saqueia o país e depois vai embora.
1: O Brasil participou de todas as 9 edições anteriores da Copa Feminina e tem a maior artilheira da competição, a alagoana Marta, com 17 gols em 22 jogos de 6 Copas. A Copa Feminina de 2027 será a primeira na América do Sul. Vai reunir 32 seleções entre 24 de junho e 25 de julho do ano que vem, com jogos em Belo Horizonte, Brasília, Fortaleza, Porto Alegre, Recife, Rio de Janeiro, Salvador e São Paulo. A Câmara ainda analisa vários outros projetos de lei para incentivar o futebol feminino. Os textos tratam de incentivos financeiros e superação da discriminação de gênero, entre outros temas. O deputado Marcos Braz, do PSDB do Rio de Janeiro, tem proposta com foco nas categorias de base.
4: Obriga que escolinhas de projetos de futebol financiados com dinheiro público federal ofereçam turmas femininas. Não dá mais para o Estado financiar projeto esportivo que só enxerga o menino. Se tem verba pública, tem que ter vaga para menina também. Assim que a gente forma a próxima Marta.
1: A ex-deputada Carla Aires, do PT de Santa Catarina, atualmente vereadora em Florianópolis, é autora de projeto de lei que cria o marco legal do futebol feminino. Da Rádio Câmara de Brasília, José Carlos Oliveira.
0: Homenagem.
5: A Câmara realizou sessão solene para a entrega da Medalha do Mérito Evangélico Daniel Berg e Gunnar Wingren, por iniciativa de Raimundo Santos, do PSD do Pará. Ele lembra que 12 pessoas foram homenageadas com a medalha.
6: Então, o reconhecimento que a Câmara dá com essa medalha precisa reconhecer aquelas pessoas ou instituições que tiveram serviço de cunho evangelístico, mas com seus reflexos notadamente percebidos em favor da sociedade, levando não só o evangelho, mas levando a cidadania, a inclusão social, o apoio às pessoas desassistidas, onde o Estado às vezes não consegue chegar. É importante saber que essas igrejas não chegam sozinhas ali. Há líderes, há pastores, há pastoras, pessoas ou instituições que prestaram grandes serviços de evangelização, mas que os reflexos alcançaram centenas, milhares, milhões de pessoas.
0: A sessão solene para a outorga da Medalha do Mérito Evangélico Daniel Berg e Gunnar Wingren aconteceu em junho. Segundo Raimundo Santos, a escolha do mês é uma homenagem ao aniversário da Assembleia de Deus, fundada em 18 de junho de 1911, na cidade de Belém, no Pará.
7: Saúde.
5: A Câmara aprovou o projeto que obriga o acompanhamento em tempo real dos estoques de medicamentos do SUS. A reportagem é de Marcelo Larcher.
8: A Câmara dos Deputados aprovou o projeto que cria um sistema para acompanhar em tempo real o consumo, o abastecimento e o estoque de remédios e produtos do Sistema Único de Saúde, o SUS. O projeto, já aprovado pelo Senado, determina que o governo federal, estados e municípios devem manter em conjunto dados atualizados sobre a quantidade de produtos e medicamentos em estoque. Isso vai permitir um acompanhamento constante dos níveis de produtos à disposição, inclusive das farmácias populares. A administração do sistema será compartilhada entre os gestores federais, estaduais e municipais do SUS. A justificativa para o projeto foi um relatório do Tribunal de Contas da União que apontou falha do Ministério da Saúde no acompanhamento dos estoques de medicamentos usados durante a pandemia de Covid-19. A proposta foi aprovada de maneira simbólica pelo plenário da Câmara. Antes disso, o relator na Comissão de Seguridade Social e Família, deputado Luiz Lima, do Novo do Rio de Janeiro, disse que a criação de um sistema que possibilite a consulta aos estoques públicos de medicamentos e produtos para a saúde contribui para a eficácia e transparência da gestão. Mauro Junqueira, secretário executivo do Conselho Nacional de Secretarias Municipais de Saúde, o CONASENS, disse apoiar o controle de estoque, mas apontou problemas que precisam ser sanados para que haja um acompanhamento em tempo real. Ele explicou que o que foi acertado após o relatório do TCU foi a atualização diária dos dados na Base Nacional de Assistência Farmacêutica, o sistema atual, de modo que se saiba o nível de estoque relativo ao dia anterior. Para Mauro Junqueira, nem todos os municípios conseguem hoje fazer esse controle em tempo real.
7: Tem muitos municípios com dificuldade de conectividade, de infraestrutura. Além disso, o SUS gera diariamente um volume muito grande de dados que precisam ser armazenados, processados e integrados. CONASEMES, como a voz dos municípios no SUS, é totalmente favorável à transformação digital no SUS, mas para chegar ao controle em tempo real em todo o país, é preciso superar desafios importantes de conectividade, de infraestrutura e do subfinanciamento do Sistema Único de Saúde.
8: O projeto que cria um sistema para acompanhar em tempo real o consumo, o abastecimento e o estoque de remédios e produtos para a saúde no SUS será enviado para a sanção presidencial e já pode virar lei. Da Rádio Câmara de Brasília, com informações de Antônio Vital, Marcelo Larcher.
0: Paulo Soares, do Podemos de São Paulo, trabalha em projeto para atualizar a tabela do SUS e melhorar o financiamento de santas casas e hospitais filantrópicos. O deputado afirma que a defasagem nos valores pagos por procedimentos médico-hospitalares compromete o funcionamento dessas unidades.
9: São santas casas vivendo no sufoco, são hospitais filantrópicos à beira da falência, são irmandades tentando entregar a chave para a promotoria para ver o que se faz com aquilo, porque não há uma sustentabilidade financeira daquilo tudo. Como é que se sustenta hoje uma santa casa, um hospital filantrópico, sendo que alguns dos procedimentos prestados ali dentro estão com a tabela defasada perante o SUS há 20, 23 anos?
10: Paulo Soares defende revisões periódicas da tabela para que os hospitais não dependam de negociações políticas pontuais. Ele também aponta que a medida pode ajudar a descentralizar atendimentos, reduzindo deslocamentos de pacientes de cidades menores para polos regionais.
0: Economia. A Câmara aprovou o projeto que estabelece diretrizes para fortalecer a indústria brasileira com estímulos à inovação e à geração de empregos. Márcio Biolchi, do MDB do Rio Grande do Sul, apoia o texto que também busca reduzir a dependência de produtos e tecnologias estrangeiras.
10: Márcio Biolchi ressalta que entre as medidas previstas estão incentivos à produção nacional por meio de bens e serviços desenvolvidos no país. A proposta ainda reforça mecanismos de defesa da indústria brasileira diante de práticas comerciais consideradas prejudiciais no mercado internacional.
0: Delegado Caveira, do PL do Pará, apresentou o projeto para proteger consumidores que utilizam poços, cisternas ou outras fontes regulares de abastecimento de água. A proposta visa impedir que concessionárias obriguem esses usuários a desativar a fonte alternativa por existir rede pública disponível.
10: O texto de delegado Caveira também proíbe a cobrança de tarifa quando o serviço não é utilizado. De acordo com a proposta, nos imóveis abastecidos por fontes alternativas, a cobrança pelo esgoto deverá considerar o volume efetivamente medido ou outro método técnico de cálculo.
0: Transportes. Projeto de Fernando Monteiro, do PSD de Pernambuco, pune concessionárias de aeroportos por atrasos e falhas em serviços. A proposta autoriza a Agência Nacional de Aviação Civil, a ANAC, a aplicar sanções a concessionárias que descumprirem indicadores de qualidade em etapas como desembarque e restituição de bagagens.
10: Pelo texto de Fernando Monteiro, as penalidades variam de advertências e multas até a caducidade da concessão em casos graves. Para o congressista, a medida protege o passageiro e garante a eficiência no atendimento pós-pouso.
0: Educação. A Câmara aprovou a preferência no ProUni para candidatos afastados do convívio familiar. Conheça as medidas propostas com a repórter Paula Bittar.
11: A Comissão de Constituição e Justiça da Câmara aprovou uma proposta que dá prioridade em caso de empate na fase de pré-seleção do programa Universidade para Todos, o ProUni, a estudantes com histórico de afastamento do convívio familiar. O afastamento deverá ter sido motivado por negligência, discriminação, exploração, violência, crueldade ou opressão. O relator, deputado Roberto Duarte, do Republicanos do Acre, ressaltou que a proposta está alinhada a preceitos constitucionais, como o princípio da dignidade humana, o direito à educação como dever do Estado e o princípio da igualdade.
12: Esses jovens enfrentaram barreiras imensas até aqui. Garantir o acesso ao ensino superior é dar a eles a oportunidade de reconstruir suas histórias com dignidade e conquistar a independência financeira. A educação transforma vidas e quando formamos profissionais que superaram tantas adversidades, fortalecemos toda a nossa sociedade.
11: A proposta que dá prioridade em caso de empate na fase de pré-seleção do programa Universidade para Todos, o ProUni, a estudantes com histórico de afastamento do convívio familiar vem do Senado, onde já foi aprovada. Portanto, já pode seguir para a sanção presidencial, a menos que haja recurso para votação pelo plenário da Câmara. Da Rádio Câmara de Brasília, Paula Bittar.
10: Felipe Francischini, do Podemos do Paraná, pede que a Câmara, com o apoio do Tribunal de Contas da União, fiscalize a aplicação de recursos da merenda escolar em Grajaú, no Maranhão. A ideia é apurar possíveis irregularidades em uma licitação de mais de 12 milhões de reais.
0: Para Felipe Francischini, há indícios de entrega de alimentos antes da conclusão da licitação e um aumento de mais de 500% no valor do contrato em relação ao ano anterior. Ele defende ainda a identificação dos responsáveis e eventual ressarcimento ao erário, caso as irregularidades sejam confirmadas.
10: A Câmara analisa projeto que altera a Lei de Diretrizes e Bases da Educação para garantir aos pais ou responsáveis o direito prioritário de orientar a formação moral e ética dos filhos. Márcio Onaiser, do Solidariedade do Maranhão, explica que o objetivo é exigir que as escolas deem transparência sobre temas sensíveis.
0: O texto de Márcio Onaiser proíbe que escolas imponham conteúdos que contrariem as convicções familiares ou façam direcionamento ideológico. De acordo com o autor, a medida não cria censura, mas reforça a parceria e o diálogo entre a família e a escola.
10: Termina agora o jornal Câmara dos Deputados, produzido pela Rádio Câmara, com trabalhos técnicos de Everson Urani e a apresentação de José Carlos Andrade e Luciana Vieira. Uma boa noite para você.
0: Uma ótima noite. A Voz do Brasil está de volta na segunda-feira. Excelente fim de semana.
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acréscimo de estima por si mesma, e parecia-lhe que entrava enfim numa existência superiormente interessante, onde cada hora tinha o seu entorno.

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2: 3 horas e 30 minutos.

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0: Sky Tite, bom dia! E aí, como é que você tá? Tudo beleza? Tudo massa? Tudo legal? Eu tô ótimo, graças a Deus. Hoje, sábado, dia 12 de setembro de 2026. Gente, esse mês de setembro tá passando voando, hein? 12 de setembro, tá no ar mais um programa Dedo de Prosa, Gestão Mais Perto de Você, uma realização da Prefeitura de Caeté, gestão prefeito Valtesse e vice Valmir, que pra seguir avançando. Também na produção da Direcom, Diretoria de Comunicação e Eventos, diretor Marcos Prata. É a cidade, meu amor. E na apresentação desse seu humilde amigo que vos fala, William Silva, seu companheiro de todos os sábados, das 8 às 9 da manhã, aqui pela sua potente educadora, 45 anos. Uá! 8:06, 8:06, um bom dia para você que tá chegando a Caetité, tá indo embora, para você que tá retornando, ouvindo a nossa rádio, para você que tá na praça do mercado. Eu sempre gosto de dizer que a feira, né, Feira Livre de Caetité, é sempre uma festa, né, festa do encontro, celebração dos amigos que se vêem toda semana, dos produtos que vêm do campo, né, do homem, da mulher do campo. Eu sei o que eu gosto sempre de falar. Se o campo não planta, a cidade não come, né? Se o campo não produz, a cidade não se alimenta. Então, tudo que vem do campo, tudo que a gente está na mesa, né? Pelo menos 3 vezes no dia, a gente tem a alimentação proveniente da zona rural, né? Seja um bolo, seja um café, seja um arroz, seja uma alface, uma beterraba, seja ali aquele café. E hoje, Caetité tem surgido, né? Isso é muito importante a gente até frisar. Além dos cafés tradicionais, tem outros cafés que vêm surgindo aí no mercado, né? Daqui da nossa Caeté, da nossa região. Então, isso é muito bom. Então, nosso muito obrigado a você pelo carinho da audiência. Você que está indo trabalhar, você que está abrindo o seu comércio. Que Deus te dê um bom dia. Que esse sábado você possa vender bastante, para você poder honrar suas contas e, é claro, prover o melhor para sua família. 8:07, na entrevista de hoje nós falaremos sobre o Dia do Evangélico e essa celebração que completa nesse ano 2026, 25 anos, o Jubileu de Prata. Nós receberemos aqui na nossa bancada o nosso vice-prefeito, como é de conhecimento de todos, Valmir Trindade, que é evangélico, também recebendo aqui nos nossos estúdios daqui a pouquinho. Temos, né, a presença do presidente da Ordem de Ministros e Líderes Evangélicos de Caetité, Anselmo Brito, que vai falar um pouquinho da gente dessa festa, que esse ano está com programação um pouco maior, mas é claro, recheada de coisas boas. Então você fique ligado, para você que quer saber aí como é que vai estar essa festa que vai acontecer na próxima semana, próximo dia, deixa eu olhar aqui no calendário certinho para falar a data certa, próximo dia 19. Dia 19, teremos uma grande programação na Praça Catedral, em alusão ao Dia do Evangelho. Daqui a pouquinho você fica sabendo da programação. 8:08, 8:08, acerte o seu pelo meu. Olha, atenção, comerciantes, barraqueiros que vão trabalhar. Nessa semana nós tivemos aí o credenciamento que aconteceu aí ontem, né? Tivemos esse credenciamento dos comerciantes que vão trabalhar agora na romaria desse mês de setembro, né? Que vai acontecer aí nos dias 15 e 16. É a chamada Romaria das Águas e também de Nossa Senhora das Dores, ali em Bom Jesus da Lapa. Inclusive, já tá passando, né? Ontem mesmo tava andando pela rua, né? Resolvendo algumas questões e já vi alguns ônibus, né? Da romaria já seguindo sentido Bom Jesus da Lapa. Que, inclusive, acho que a romaria finaliza na próxima semana, não é? Então, essa organização, né, alguém disse assim, ah, William, mas tinha que ter liberdade para todo mundo poder trabalhar. De fato, tem a liberdade para todo mundo poder trabalhar, mas não como acontecia antigamente, né? Não como da forma que acontecia. Há uns já quase 2 anos que a prefeitura vem organizando aquele espaço da Praça Catedral e deu super certo. Na Romaria do mês de agosto, por exemplo, né, da do Senhor Bom Jesus, ali estava tudo muito bem organizado, todo mundo vendeu, todo mundo chegou ali, quem chegou ali comprou, comeu seu pastel, tomou seu café, comprou ali a xiringa, a rapadura, comprou aquelas coisas gostosas que só Caetité sabe produzir de gostoso, né? O sabor Caetité, e todo mundo ficou muito satisfeito, né? As barraquinhas organizadas ali, muito bem organizadas pela CECELT, fazendo aquele trabalho sensacional para que todo mundo possa trabalhar. Ah, William, mas tem fulano, tem ciclano, tem beltrano que não conseguiu. Tem que ficar atento. A gente está sempre falando aqui no programa de rádio para essas questões, né? A prefeitura, como eu disse, através da CECELT e a coordenação, né? A diretoria de turismo, vem organizando ali a Praça Catedral para justamente não termos episódios como aconteceram no passado, né? teve situação aí de que algumas pessoas, né, quase colocam as barracas dentro da igreja. Então tem que ter esse cuidado. E aí a CECELT resolveu organizar. Ficou um negócio muito bonito, com barracas tanto do lado direito quanto do lado esquerdo, né? Tanto no lado da praça quanto do lado da catedral. E deu tudo certo. Então as inscrições aconteceram até ontem, né? Teve esse credenciamento. Não precisou pagar taxa nenhuma, todo mundo foi lá, fez bonitinho e vai poder trabalhar já a partir da próxima semana, né? Entre os dias 15 e 16 de setembro, ou seja, já a partir da próxima terça-feira. Então, esse credenciamento é importante acontecer para que possa haver essa organização. Olha, atenção, campanha de multivacinação que está acontecendo na zona rural. Está acontecendo tanto na zona rural quanto está acontecendo hoje em Caetité, viu? Essa campanha de vacinação, ela vai acontecer, já está começando, né? Começou agora às 8 horas e vai até às 15 horas em Caetité. Na zona rural, ela vai até às 14. William, que vacina é essa? Estão sendo oferecidos vários tipos de vacina. Porém, o público-alvo é para menores de 15 anos. Ou seja, se o seu filho ou a sua filha tem 14 anos, 11 meses e 29 dias, esse é o público-alvo para poder fazer a multivacinação. Também, quem estiver precisando atualizar a carteira de vacinação é importante, porque hoje as escolas, né? Eu lembro até que na minha época de faculdade, a faculdade pedia, né, a carteira de vacinação atualizada. Para quem vai fazer estágio, do mesmo jeito. Então, esse é o público-alvo para esse pessoal. William, eu tenho mais de 60 anos, estou com algumas vacinas, preciso tomar. Dá uma passadinha lá que o pessoal vai fazer também a atualização vacinal desse público, né? E sobretudo os outros públicos que a gente fala aqui também. Então, hoje, na sede Caetité, até às 3 da tarde, na zona rural, até às 14. Então, fique atento. Amanhã também tem campanha de multivacinação na zona rural. Preste atenção. Amanhã, região de Maniaçu. Atenção, viu? Amanhã, 13 de setembro, vacinação, campanha de multivacinação na região de Maniaçu. Na Lagoa do Barro, às 8 horas. Na Gameleira, às 9. No Riacho da Vaca, às 10. E no Barreiro, às 11. Também amanhã em Maniaçu, 13 de setembro. Vacinação nas Quebradas de Gero, às 8. Às 8h30 na Rabicha. Às 9 horas no Brejo Sujo. Às 10 horas na Passagem de Areia 2. Às 11 horas na Associação Quilombola Maria Preta. E às 11h30 na Passagem de Areia 1. Atenção, região de Santa Luzia. Tem vacinação amanhã às 8 horas na Cabeça da Onça, às 9 horas no Pau Ferro, às 10 horas no Baixão e às 11 horas na Lagoa do Canto. Atenção, região do Cercado. Tem vacinação amanhã às 8 horas na Baixa dos Cardoso, às 9 horas nas Mercês, às 10 horas no São Felipe, às 11 horas no Alegre e ao meio-dia na Formosa 2. Amanhã tem vacinação na região de Brejinho das Ametistas. Atenção, vacinação amanhã às 8 horas no Açoita Cavalo de Cima, às 9 horas no Açoita Cavalo de Baixo, às 10 horas no Rio da Faca e às 11 horas no Rio das Antas. Amanhã, 13 de setembro, tem vacinação na região de Aroeiras, às 8 horas na Salina, às 9 horas no Sítio, às 10h30 no Tanquinho, às 10h30 no Cercado e ao meio-dia e 30 no Gado Bravo. Então, esse é o calendário de vacinação para amanhã, 13 de setembro, para a zona rural. Beleza? 8 horas com 14 minutos, 8 com 14. Olha, deixa eu falar dois negócios importantes aqui. O primeiro é ontem, aliás não, quinta-feira, nós tivemos a entrega de mais títulos, né, de propriedade do programa REURB, né? Que é um programa de regularização fundiária que a Prefeitura de Caetité vem realizando há 2 anos, visando dar tranquilidade, conforto e expectativa, né, de uma vida melhor e mais promissora para os proprietários de imóveis ou lotes que não tinham regularização, não é? Como a gente sempre fala, antigamente aquele negócio de recibo de compra e venda, mas legalmente, né, esse documento ele não tem valor legal. E para a Prefeitura de Caetité, foi um negócio muito bacana que a Prefeitura começou a fazer, trazendo, por que não dizermos, dignidade às pessoas que tinham seus imóveis e ficavam naquele negócio. E amanhã e depois, como é que vai ser? E a Prefeitura de Caetité, na última quinta-feira, fez a entrega de mais títulos de propriedade referente às quadras do bairro, deixa eu dar uma olhadinha aqui, do bairro Ovidio Teixeira. E é importante que as pessoas continuem fazendo, né, esse reúbe, que inclusive o programa continua rodando, continua funcionando, até nós vermos, né, até a gestão ver que a gente é 100% regularizada, sobretudo aqui na sede, né? Então, é a garantia de que a pessoa, ela pode, amanhã ou depois, se ela precisar, em alguma situação de doença, em alguma necessidade, poder empenhar aquele imóvel para sanar a sua dificuldade. Mas também ela pode tomar um empréstimo para reformar o seu imóvel, para ter uma casa melhor, para garantir uma casa mais segura, para garantir uma tranquilidade para os seus, seus filhos, seus netos, para quem ficar aquela casa. Me recordo, em uma das entregas, uma senhora chorava copiosamente, porque ela disse: olha, estou realizando o meu sonho de deixar a minha casa segura para minha filha. Né? Então, ela realizou ali, como se diz na internet, ela zerou o game, porque ela estava sonhando em regularizar aquela casa, e através desse programa do Reúbe, as pessoas estão tendo a condição, sobretudo aquelas pessoas, né, que se enquadram no Reúbe-S, ou seja, no Reúbe social, aquelas pessoas que são beneficiárias de algum programa social ou são aposentadas, tendo esse acesso a regularizar a sua residência. E a Prefeitura de Caeté, nesse empenho gigante, né, da gestão, de poder proporcionar para as pessoas que ainda não têm a regularização do seu imóvel, regularizando seu imóvel de forma gratuita, de forma tranquila e de forma segura. A gente não pode deixar aqui mais uma vez de agradecer as mobilizadoras sociais, a equipe do Reúbe que trabalha incansavelmente fazendo aí as chamadas, como nós fizemos aqui na última semana, né? Das pessoas que moram ali no bairro Ovidio Teixeira, em algumas quadras, né? Para poder se dirigir até a prefeitura, para poder dar prosseguimento com a documentação, né? Como a gente fez aqui na última semana. Então é importante. Gente, ouviu a chamada, corre, porque esse programa, ele vai fazer o que ele tiver de fazer, ele vai fazer e vai encerrar. Mas a Prefeitura de Caeté tem essa preocupação de promover uma qualidade de vida digna para os seus cidadãos e cidadãs. E é claro, com a regularização fundiária, a Prefeitura de Caeté tem acesso a mais recursos para calçamento de ruas, para realização de esgotamento, para realização de iluminação pública, para promover, né, que as ruas que antes poeirentas e lamacentas no período da chuva, as pessoas possam entrar e sair das suas casas com ruas calçadas, com esgotamento, com escoamento de água, tudo bonitinho, para que os cidadãos e cidadãs de Caeté possam ter uma vida tranquila, possam ter a garantia das suas residências, tudo certinho. 8:18, 8:18. Olha, festa da independência que vai acontecer em Pajeú do Vento, hoje e amanhã, viu? Hoje, a partir das 16 horas, nós teremos aí o desfile cívico com as escolas de Pajeú do Vento. É isso mesmo. Hoje, a partir das 16 horas, teremos aí esse desfile cívico com as escolas ali de Pajeú do Vento, que estão todas prontas, preparadas para se apresentarem no local de saída, lá na escola Deputado Luiz Cabral, que fica na entrada, né, de Pajeú do Vento. É uma festa bonita, sobretudo que mantém uma tradição de décadas, né, desse desfile de 7 de setembro. Quando eu cheguei em Caeté há 24 anos atrás, eu já ouvia falar desse desfile maravilhoso do 7 de setembro, né? E essa semana, na segunda-feira, nós tivemos ali o desfile de 7 de setembro lá em Brejinho das Ametistas, que faz parte não só do calendário cívico daquele distrito, bem como das festividades em louvor à padroeira de Brejinho, Nossa Senhora da Ajuda. E foi uma festa muito bonita. Ali, eu cito o 7 de setembro de Brejinho, falando sobre as energias renováveis, falando sobre o passado, as lutas e as revoltas que aconteceram ainda no período do Brasil, entre Brasil Colônia e Brasil Império, buscando, objetivando a independência do nosso país. E é claro, como um bom bairrista que o baiano é, finaliza essa luta, né? Claro que a gente não pode deixar de citar que essas revoltas, elas enfraqueceram muito a questão do poderio de Portugal junto ao país. E aí culmina com o 2 de julho de 1823, com as batalhas do Pirajá, na Lapinha, de Campinas, e a gente teve aí na manhã do dia 2 de julho de 1823, expulsando, né? Não gosto muito de falar essa palavra, mas foi o que aconteceu na época, expulsando os últimos portugueses e suas famílias que ainda resistiam se manter fiéis à coroa e, é claro, querendo deixar o Brasil ainda amarrado a Portugal. Então, a festa do 7 de setembro, Brejinho, foi linda. À noite, nós tivemos a banda Quarto Empregada e também Cowboy, Chapéu de Cowboy se apresentando ali, fechando a programação. E hoje nós teremos ali, hoje e amanhã, né? Serão dois dias de festa, hoje às 14 horas com o desfile cívico e logo mais à noite, a partir das 22 horas, nós teremos aí apresentações musicais, não só com bandas contratadas, mas também com bandas de Caeté. E eu gosto sempre de frisar isso, que nas festas do município, a CECELT, né, junto com a prefeitura, tem priorizado as atrações de Caetité. E no Dia do Evangelho também não vai ser diferente, porque eu estou sabendo que tem artista da nossa Caetité, Valmir e Anselmo, vão falar daqui a pouquinho sobre isso, para a gente fechar esse nosso bloco, né, trazendo aqui os avisos da prefeitura, mas daqui a pouquinho também eles vão falar sobre o Dia do Evangelho. E a gente traz as atrações dia 12, hoje, a partir das 22 horas, teremos Gil do Acordeon, Asas Livres e Fábio Moreno. Já amanhã, dia 13, a partir das 2 horas da tarde, teremos DNA do Forró, que é de Caetité, Playboys do Forró, também de Caetité, e Manos VIP, que se eu não me engano também é uma banda de Caetité. Então, é uma programação recheada para todos nós. E é uma festa para quem vai participar, eu sempre digo aqui, vá na paz, na tranquilidade, no sossego. Se você vai dirigindo, não beba. E se beber, não dirija. É importante que a gente finalize, né, todas as festas. O que eu tive de informação junto com a Polícia Militar é que as festas de Caeté ocorreram, né? Todas essas festas ocorreram sem ocorrências de nível grave, né? Claro que sempre tem mais um alterado, né, que vai ali, vai brigar, vai beber, coisa que no Dia do Evangélico não acontece, mas lamentavelmente essas situações nas outras festas acaba tendo um ou outro mais alterado. Mas para a Polícia Militar isso são ocorrências muito pontuais, que sempre aparece aquele que é mais metido a valente. Mas eu gosto de dizer, vá na paz, vá curtir sua banda, terminou, pegue seu carro, pegue sua moto, vá para casa. Mas eu vou repetir e dizer, se beber não dirija e se dirigir não beba. Então estamos aguardando todos vocês hoje e amanhã. Amanhã, a partir das 11 horas, terá a cavalgada ali dos amigos de Pajeú do Vento, né? Tem uma reunião ali da cavalgada que o pessoal terá nesse desfile dos cavaleiros, né? A partir das 11 horas da manhã em Pajeú do Vento, e logo depois teremos as bandas no palco principal ali da Festa de Independência de Pajeú do Vento. 8 horas com 23 minutos, já quero convidar a Valmir para se assentar aqui e tomar posição no microfone, Anselmo também. A gente vai bater um papo sobre o Dia do Evangélico aqui em Caetité. E esse ano, a festa, pode ficar à vontade, viu? Vocês fiquem à vontade aqui, que a gente vai bater um papo, a gente vai conversar aqui. Eu me orgulho muito de falar isso, muito, muito mesmo. Anselmo foi uma das primeiras pessoas que eu conheci quando eu cheguei em Caetité, e isso há quase 25 anos também. Valmir, eu já nem cito mais, que é Valmir, tem uma grande gratidão pro Valmir. Um dos momentos importantes da minha vida, Valmir foi um grande parceiro, né, naquele momento, e eu tenho uma grande gratidão pro Valmir. Então, são duas pessoas que eu conheço de longa data, não conheço nem de ontem, mas de hoje, né? Valmir, que já conheço há muitos anos, com a Caeté Turismo, quando esteve nos mais diversos pontos, começando com a empresa pequena, hoje uma empresa grande, de referência em Caeté. Anselmo também conheci quando tinha uma serralheria ali na Daça Oliveira, hoje é um empresário que realiza vários serviços na região, não só na serralheria, mas hoje trabalhando com inox. Mas gosto de frisar isso aqui, são dois crentes, duas pessoas maravilhosas, dois homens de Deus que estão aqui à frente. Primeiramente, Valmir, vamos aqui pela hierarquia. Valmir, nosso vice-prefeito. Valmir, muito bom dia, seja bem-vindo mais uma vez ao nosso programa, fique à vontade.
1: Bom dia, William. Bom dia, ouvintes da Rádio Educadora. Em primeiro lugar, quero agradecer a Deus por essa oportunidade e também a direção da rádio por esse momento tão especial, uma rádio cristã também, uma rádio que sempre abriu as portas para nós evangélicos. E eu, aproveitando esse momento, vou dizer que é uma alegria muito grande poder estar compartilhando esse momento com toda a sociedade caetense, convidando todos, independente da religião, convidando todas as igrejas, todos os pastores, católicos, pessoas de diversas... Vai estar conosco ali, para louvarmos a Deus. A Bíblia diz que, ó, quão bom e quão suave é que os irmãos vivem em união. Está escrito no Salmo 133. E eu gostaria muito de ver a nossa Caetité ali, agradecer a todos que cooperaram conosco, a Prefeitura Municipal, a Secretaria, enfim, todos que empenharam nessa realização. O Dia do Evangélico, ele começou com a Ordem de Pastores lá em 2001, né?
0: Exatamente.
1: Desde 84 que eu faço parte de uma Igreja Evangélica.
2: Uhum.
1: E em 2016 foi oficializado, definitivo, o Dia do Evangélico. A Perfeito. Câmara de Vereadores votou, o prefeito da época sancionou, né?
2: Uhum.
1: E com isso, o Poder Público nos apoiou, nos deu todo o incentivo. E eu só quero agradecer a Deus e agradecer a todos que vem nos ajudando, principalmente os irmãos que estão ali empenhados a estar conosco no próximo sábado, dia 19, a partir das 18 horas, meu céu. Já tem ali o pessoal louvando a Deus e glorificando o nome do Senhor.
0: Perfeito. Anselmo, muito bom dia, seja bem-vindo ao nosso programa. Anselmo, gente, deixa eu apresentar Anselmo, ele é presidente da Ordem de Ministros e Líderes Evangélicos Caeté, presbítero Anselmo, seja bem-vindo.
3: Bom dia, Ilha, bom dia, ouvintes da Rádio Educadora. Em primeiro lugar, que eu quero agradecer a direção da rádio por abrir esse espaço aqui para nós estar trazendo algumas informações. E te agradecer, Ilha, você fala aí da nossa amizade, realmente, chegamos em Caetité quase que no mesmo período.
0: Quase no mesmo período, né? Isso mesmo.
3: E o Diácono Valmir, vice-prefeito aqui da nossa cidade, é um grande amigo também, que eu conheço há mais de 40 anos. Que
0: perfeito.
3: Eu ainda morava ali na zona rural de Igaporã, e ali tinha um campo missionário e ele ia ali levar a palavra de Deus. Eu ainda criança, ele já rapazinho, e a nossa amizade é...
0: De muitos anos.
3: De muito tempo, né? Mais de 40 anos.
0: Perfeito.
3: E vim falar aqui do dia do Evangelho, nos deixa assim com muita responsabilidade, né?
0: Sim.
3: De estar na frente, na presidência. Pela primeira vez, né? Não é um pastor que ficou na presidência.
0: Exatamente,
3: da,
0: perfeito.
3: Da Ordem de Ministros, né? Um diácono. Mas me deixa muito orgulhoso, né, de estar na frente, de estar coordenando o Dia do Evangelho, porque é um dia diferenciado para os cristãos aqui na cidade, né? É o dia que os crentes deixam de estar nas suas igrejas, nos templos, e vai ali para a praça da catedral, reúne todos com o mesmo propósito, né, de louvar e adorar e agradecer o nome do Senhor, que é o que merece toda a nossa adoração, né?
0: Justo.
3: E nós viemos aqui para estar convidando a todos, a população caetitaense, o pessoal aqui da cidade, da zona rural, a cidade circunvizinha também, que virou uma festa regional,
0: claro,
3: não é só para Caetité, é uma festa a nível de região, muito esperado por todo mundo aqui da região. E esse ano nós estamos com uma programação bem bacana para comemorar os 25 anos da existência da Ordem de Ministros aqui em Caetité.
0: Perfeito.
3: Ela teve início no ano de 2001.
0: Perfeito. Valmir, que até já adiantou, né, que é uma programação bem diversificada, né, a partir das 18 horas. E eu gostaria, né, que vocês pudessem ficar à vontade, Anselmo, inclusive está com o microfone. Essa programação, como é que ela vai ocorrer no próximo sábado?
3: Então, veja bem, vai começar a partir das 19 horas. A gente vai começar pontualmente às 19 horas com a programação. Como vem a cada ano, né? Vai ter os cantores locais das igrejas aqui da cidade, vai ter a pregação da palavra de Deus pelo pastor Durval Júnior, da igreja presbiteriana, que é daqui de Caetité.
0: Sim.
3: E depois vai ter o cantor atração a nível nacional, que é o Felipe Rodrigues, né? E após ele, vai ter o lançamento da cantora filha daqui de Caetité, Luciana, que é da igreja Vida Nova.
0: Sim.
3: Ela é irmã de Juninho do Acordeão, que é muito conhecida aqui em Caetité e região, e está produzindo a apresentação dela. E eu quero deixar o convite aqui a todos para ir lá prestigiar esse momento e prestigiar a cantora local que vai estar fazendo o lançamento da carreira dela aqui em Caetité.
0: Perfeito. Anselmo até cita o que eu já tinha falado aqui antes, né? A Luciana Levita, se eu não me engano, né? Filha de Caetité, e eu gosto sempre de falar que Caetité tem sido um celeiro, né, de bons músicos e bons cantores. E agora também com essa jovem, né, a Luciana, que vem despontando. O Juninho, todo mundo conhece, grande sanfoneiro, profissional de alto nível, já tocou com várias bandas a nível de Brasil, nível de Bahia, e mais um talento, né, já despontando em Caetité, Anselmo.
3: Exatamente. Aí eu estendo aqui o convite a todos vocês, permaneça na praça, que às vezes o pessoal vai para ouvir Felipe Rodrigues, né?
0: Sim.
3: Mas ela vai apresentar após Felipe Rodrigues, então que permaneça ali para poder estar prestigiando a cantora, filha de Caetité.
0: E você toca num ponto importante, Anselmo, que às vezes as pessoas, não, só vou ver ali o cantor e vou embora.
3: Exatamente.
0: E eu acho que, independente se é uma festa de cunho religioso ou uma festa com outro tipo de festa, né, as festas mais populares, mas que as pessoas vão lá prestigiar os filhos da terra, né, prestigiar o pessoal. E esse ano, né, nós temos aí a Lucimar, temos o pastor, temos o Felipe Rodrigues, mas eu me recordo, Valmir, que quando começou, né, eu já cheguei aqui um ano depois, era uma festa pequena, né? Inclusive era feito com um carro de som muito simples. Eu queria que você fizesse uma recordação aqui, que você é um dos mais antigos, né, que participou dessa festividade lá no início de 2000.
1: Foi a primeira concentração que eu me lembro, foi feita no Jardim Esporte.
0: Isso.
1: Aí depois veio uma marcha para Cristo, né? Isso. Onde o pessoal vestiu de camiseta padronizada e Anselmo era rapazinho nessa época. E hoje eu fico assim muito feliz, William, de ver Anselmo à frente da Ordem dos Pastores. Como ele é uma pessoa dedicada, como ele disse, eu conheci desde criança, né? Perfeito. Ali na região de Capão e Jardim. E ver Anselmo na frente da presidente da Ordem, ele ficou assim um pouco receoso, porque pouca experiência, né? Mas eu vejo assim Anselmo com muita dedicação e sempre presente. É um músico, né?
0: Perfeito.
1: Que esteve sempre presente. Teve um ano que nós arrumamos um caminhão e colocamos em cima desse caminhão.
0: Isso mesmo.
1: Você deve lembrar também, você era jovenzinho, mas lembra também assim. Lembro. E sempre foi uma festa que trouxe muita alegria para o nosso povo, né?
0: Exatamente.
1: Eu tive sempre a honra de participar, de estar em todos os eventos, sempre nas minhas programações de viagem. Eu sempre fiz questão de estar. E agora, como vice-prefeito da cidade, nos dois primeiros anos aí, aliás, três primeiros anos do Dia do Evangélico, eu estive totalmente empenhado junto aos pastores, né? Mandando mensagem para eles, perguntando essa atração aqui, aquela atração ali. E entre as maiores indicações, eu escolhi o cantor. Tivemos a honra de trazer aqui a cantora Cassiane, que inclusive hoje vai estar em Guanambi.
0: Vai estar em Guanambi, isso.
1: Né? E depois trouxemos a Valesca. Valesca Maísa, depois o Jefferson Sueli.
0: Isso.
1: E esse ano, como o Anselmo estava à frente da Ordem, e é um cristão que muito dedicado, muito organizado, inclusive deixou a Ordem de Pastores muito organizada hoje, secretaria, né, Anselmo?
0: Perfeito.
1: Tudo certinho. Eu falei, Anselmo, esse ano eu vou deixar com você, você fica bem à vontade para você escolher um pregador, um cantor. E eu fiquei, eu quero até assim, já avisar os pastores que eu deixei isso com o Anselmo, por ver a dedicação dele e o empenho que ele estava para acontecer essa festa. E já, mais uma vez, William, quero agradecer a você por esse espaço e você que sempre nos acompanhou, toda a nossa história, todo o nosso caminhar. E hoje, junto com a gente, caminhando junto, eu me sinto muito honrado quando você fala meu nome nos eventos aí. Eu fico muito feliz e quero te agradecer. Agradecer à Rádio Educadora, né, por esse espaço e quero mais uma vez convidar. Venha fazer parte dessa festa tão bonita, uma festa que nós passamos o ano inteiro, né, Anselmo? Planejando e estudando para que venha acontecer. E agradecer a CECELT, ao secretário Jair e a todos, né? Não podemos aqui citar o prefeito Valtesse, nunca me deu esforço, sempre que chego a ele ali,
0: Perfeito.
1: Com toda a boa vontade, falou, Valmir, que decide o que você fizer, estamos aqui para te apoiar, e na medida do possível, é claro, né? E sempre o prefeito foi aquele parceiro que desde o primeiro dia que nós conversamos sobre o Dia do Evangélico, ele não mediu nenhuma dificuldade. Sempre esteve pronto a nos ajudar. Teve a pandemia, que não podemos realizar a festa. Mas depois disso, as coisas vêm sempre acontecendo. E eu fico muito feliz por estar junto com o Anselmo hoje aqui, dando essa entrevista e convidando o povo de Caeté para estar conosco. As igrejas, aos irmãos que iam fazer aquela viaginha, deixa para ir depois. Vem estar conosco no sábado ali. A partir das 18, nós já estamos ali ligando o som, né, Anselmo?
3: Exatamente.
0: Perfeito. Anselmo, eu queria que você destacasse, Valmir, que já fez isso muito bem, mas gostaria que você destacasse, né, essa parceria, né, entre a Prefeitura de Caeté e a Ordem de Pastores na realização desse evento.
3: Eu, antes de entrar nesse ponto aqui, eu quero...
0: À vontade.
3: Falar da Ordem, né? Que
0: sim.
3: Eu sou um dos sócios fundadores, né?
0: Sim, sim.
3: Estou há 25 anos, eu vi ela começar bem pequena
0: isso.
3: E criar força e tornar a estrutura que é hoje, né?
0: Uhum.
3: E... nesse momento aqui eu já quero agradecer os pastores que nos apoiam, que tem andado junto com a gente, né?
0: Perfeito.
3: E agradecer o poder público, porque essa festa, ela é toda patrocinada pela prefeitura, entendeu? É, aqui na pessoa do secretário Jair, eu já agradeço a todos os outros, que é muita secretaria envolvida no evento,
0: sim,
3: né?
0: Sim, sim.
3: E agradecer o prefeito Valtesse, o vice-prefeito Valmir, que dá 100% de apoio financeiro.
0: Perfeito.
3: A UMEC, ela só faz realizar o evento, mas é todo bancado pelo poder público.
0: Uhum.
3: E isso deixa a gente muito lisonjeado e nos dá a garantia de fazer um evento forte, né?
0: Perfeito.
3: E deixa aqui meus agradecimentos a todas as pessoas envolvidas. Tem outras pessoas que nos auxiliam na mídia e outros departamentos. Então, quero deixar aqui o agradecimento e o convite a todos que estão ouvindo aí a rádio nesse momento. Vai para ali para a praça para alegrar juntamente conosco ali, dia 19 de setembro, próximo sábado, a partir das 18 horas a gente já vai ligar o som, como o Valmir falou, e vamos fazer ali um momento bem agradável para os caetitaenses ali. Estamos com uma programação bem recheada e aguardando todos vocês. E te agradecer pelo espaço mais uma vez cedido aqui na rádio, para a gente estar aqui podendo apresentar o projeto do Dia do Evangelho aqui para a população caetitaense.
0: A gente vai estar aqui sempre à disposição. Acho que o papel importante, né, primeiramente, preponderante do programa de Prosa, né, que é um programa da gestão, inclusive até eu gosto de falar muito isso, que nós somos pioneiros nesse formato aqui. Na região, eu não vi uma prefeitura dedicar uma hora de programa de rádio voltado para a gente bater esse papo e conversar com a comunidade, né? Inclusive, a gente tem ouvintes em todos os lugares da região. Acho que, primeiramente, o programa de rádio está aqui para isso, né? Valmir, que eu gosto de uma amizade de muitos anos, você e a gente já tocou até junto de banda.
3: Verdade.
0: Agora, eu gostaria que vocês também fizessem um ressalto que essa, não, essa festa, eu vou dizer, de um linguajar próprio, não tem uma denominação, né? Não é da Filadélfia, não é da Assembleia de Deus, é uma festa voltada para todas as pessoas que quiserem participar, Anselmo.
3: Exatamente. A comunidade caetitaense, os nossos amigos católicos, espíritas, estão todos convidados para ir ali para a praça, para estar ali alegrando juntamente conosco. O nosso único intuito ali é declarar que Caetité é do Senhor Jesus Cristo.
0: Agora, Valmir, que até citou também algo importante, gostaria até que Valmir falasse, dessa construção, Valmir, desse evento, né? Vocês citaram que levou um ano. E como é que vocês têm esse bate-papo para chegar nessa programação que vai ser realizada daqui a 8 dias?
1: Conversando com os pastores, né? Anselmo está à frente da Ordem dos Pastores e conversa tanto em reuniões, tivemos inclusive um café da manhã muito abençoado, né, Anselmo, no sábado passado, com todos os pastores ali discutindo a programação, uhum, né? A participação de cada igreja. E durante o ano a gente vem pensando no nome, né? Porque as uhum agendas são cheias, esses nomes bem conhecidos hoje, está bem disputado. Mas Anselmo teve essa opção de convidar esse Felipe Rodrigues aí, que agradou a maioria, eu creio, uhum, que é a maioria dos evangélicos, assim, de diversas igrejas.

0: eles fazem. Aí Anselmo teve essa ideia de essa menina lançar lá o, a sua carreira solo, né? Uhum. Sua carreira.
1: Sim, sim.
0: Como cantora evangélica.
1: Sim, sim.
0: E isso eu creio que vai assim, só abrilhantar e alegrar o nosso dia ali. Foi muito bom, fiquei muito feliz, conheço ela desde criança, seu irmão também é um sanfoneiro, conheço desde criança, o seu pai foi meu colega de trabalho. E eu fico muito feliz por essa, por estar acontecendo, né, Selmo? Essa participação pós o cantor oficial.
1: Perfeito. E acho que Valmir cita algo importante, né? A estrutura. Eu lembro muito bem que era um carrinho de som, né? Que a gente saía com a Veranei, exatamente. Saímos na Veranei que tinha, que era do saudoso Dr. Ricardo. E hoje nós temos um evento de porte, né? Um evento grande, com uma estrutura de som, de luz, de palco, de gerador. E eu acredito, e vocês podem ficar à vontade até para fazer esse ressalto, isso mostra também a força da comunidade evangélica em Caeté, né, Valmir?
0: Com certeza. A estrutura que a prefeitura monta, inclusive o camarim, né, ali no
1: Fórum
0: Antigo, com toda a estrutura, onde a gente tem ali o espaço para conversar com os artistas, conversar com o prefeito, as pessoas que ali chegam. É assim, ficou um negócio muito, muito chique, né? Muito bacana.
1: Chique
0: hoje
1: demais.
0: Ficou muito, muito bom mesmo. Uma festa ao nível de Caetité.
1: É uma festa muito bonita, né? Eu tive a grata satisfação de participar do Dia do Evangelho, por exemplo, durante 10 anos, né? Durante 10 anos eu fiz ali o palco. Vou estar fazendo hoje de novo, né? Junto com vocês. Para mim é uma alegria, uma satisfação muito grande de ver uma festa que cresce, né, ao longo dos anos, né? Nós tivemos a oportunidade de ter marcha, já tivemos a oportunidade de ter trio na rua, já tivemos a oportunidade de ter palco fixo, um carrinho de som, como começou naquela época, de montarmos ali, por exemplo, no coreto da praça, né? Tinha um som ali, acho que salvo engano, não sei se era do saudoso Pio ou de Mãe da Lua, mas montou um som ali e as igrejas foram ali, todas ali se apresentaram, né? Num dia de sábado e tarde, como aconteceu durante muitos anos. E é claro que o Sol do Sertão, ele não perdoa. Então, tinha que ser mais um pouquinho mais à noite, para que todos pudessem ter um conforto. Ainda mais nesse verãozão do mês de agosto e setembro, que aqui pra gente é muito forte. Mas eu falo isso, gente, porque eu participei desse momento durante 10 anos da minha vida. E eu vejo que a comunidade evangélica, ela tem uma grande força, né? Como o Valmir citou, né? Um negócio muito chique ao longo dos anos. Claro que não podia continuar mais como era na Veraneio. Mas eu fico muito feliz de ver esse momento, né, sobretudo voltado para a comunidade evangélica, crescendo com uma lei sancionada, né, com uma lei projetada para dizer, olha, vai ser nessa data aqui e ter essa data garantida. Então, Anselmo, eu queria que você reforçasse o convite para a comunidade, da programação, do que é que vai ter, reforçando aí para todos que desejarem participar.
2: Bom, Ilha, a programação vai seguir, falei que anteriormente, vai seguir dessa forma. Vai ter a apresentação da banda. Banda Azaf.
1: Azaf.
2: Ali da Assembleia de Deus Perus. Vai ter o cantor Jorge Ramos, que ele é da cidade de Ilhéus, está morando aqui em Caetité. Poliana Pinheiro, que ela é de Barreiras e está morando aqui em Caetité. Felipe Rodrigues, que é a atração principal, e a cantora Luciana, que vai estar fazendo o seu lançamento da sua carreira solo, né, evangélica. E vai ter a administração da palavra pelo pastor Duval Júnior, que é da Presbiteriana Renovada. E, mais uma vez, né, eu deixo aqui o convite para todos os caetitenses e cidade circunvizinha para estar ali conosco, né, para alegrar ali junto conosco e ser renovado, né, sair dali renovado na presença do Senhor.
1: Perfeito.
2: E te agradeço pelo espaço.
1: Ah, estou à disposição.
2: Até ao próximo. E espero todos vocês, caetitenses ali, irmãos da igreja, amigos, parentes, para estar ali comemorando o jubileu de prata da Omeca aqui em Caetité, de existência. 25 anos que fez em junho.
1: Exatamente. Gente, muito obrigado por vocês estarem aqui. Valmir, nosso vice-prefeito aqui com a gente. Obrigado, Valmir. As portas da casa, não preciso nem dizer, que estão abertas para você e também para toda a comunidade evangélica.
0: Só agradecer, William. Lembrando aqui, quando você estava perguntando sobre como começou, antes saía tudo lá do meu espaço, né?
1: Era mesmo, rapaz. Era boa lembrança.
0: Organizado ali, tem um galpão muito grande ali, o pessoal concentrava ali, dali nós saía para a marcha. Eu creio que o próximo ano, talvez, Anselmo, pensar nessa possibilidade, né?
1: Perfeito.
0: De uma marcha para Cristo. Perfeito. Alguns pastores até me cobram isso, né? Acabou a marcha e tal, e aproveitando aqui que nós estamos no ar,
1: perfeito,
0: já lançar esse convite, já tentar amadurecer essa ideia, de no próximo ano a gente também, antes do evento, a marcha para Cristo.

0: Perfeito.
1: Eu creio que vai ser muito interessante. Já fizemos carreata e tal. E podemos estudar uma maneira aí de retornar essa marcha para Cristo. Eu acho que vai ser muito importante.
0: Perfeito.
1: Só agradecer a Deus, mais uma vez, a direção da Rádio Educadora. E a todos os envolvidos, que Deus abençoe. Quero contar com a presença de cada um de vocês. Estamos desde essa semana, essa é uma semana de nós vamos voltar ao nosso pensamento, às nossas orações. A todos envolvidos, e que Deus possa estar abençoando assim, a você principalmente, William, que tem dado esse apoio fantástico aí, o nosso locutor, a pessoa que faz ali, está ali, é a primeira que chega ali para estar apresentando a programação do Dia do Evangelho. Perfeito. Muito obrigado, que Deus abençoe. Obrigado, Casté, por essa oportunidade.
0: Perfeito, obrigado Valmir pela sua presença. Anselmo, fique à vontade, muito obrigado mais uma vez por atender o nosso convite, né? O nosso pedido de estar aqui hoje pela manhã. Fique à vontade para fazer suas considerações finais.
2: Então, William, é só mesmo agradecer a Deus, né? Por estar na frente da Ordem de Pastores. Agradecer os pastores parceiros que têm estado comigo lado a lado, as pessoas que oram por mim, né?
0: Uhum.
2: Agradecer essas irmãs aí que tem um grupo aí que eu sei que ora por mim. E agradecer o poder público pelo apoio financeiro, né? Não vou citar aqui, que como eu já falei, é muita secretaria envolvida, né?
0: É verdade.
2: Então, só tenho mesmo que agradecer a todos vocês da prefeitura, a rádio e as pessoas que estão envolvidas aí, nos ajudando para que esse evento realize e aconteça da melhor maneira possível.
0: Perfeito.
2: Muito obrigado.
0: Nada, Anselmo. Obrigado, Anselmo. Obrigado, Valmir. Então, gente, o próximo dia 19, próximo sábado, de hoje a 8, como diz o baiano, a partir das 18 horas, né, gente? Vamos fazer um esforcinho para chegar cedo. Você de toda a região já monta a caravana, já vem para cá. Hoje vai acontecer o Dia do Evangelho aqui em Guanambi, né, com Cassiane.
2: Exatamente.
0: Hoje é uma sequência, salvo engano, acho que tem outra
2: hoje
0: cidade.
2: Tem Livramento também.
0: Livramento, isso. As tuas cidades estão realizando aí o Dia do Evangelho por hoje. E na próxima semana, estamos aguardando vocês aqui em Caetité. E sem falar, gente, que uma festa como essa, não só o Dia do Evangélico, mas com Festa Santana, 2 de julho, ela promove também um aquecimento no comércio. Porque as pessoas vão comprar sua roupa, vão investir ali num sapato, porque todo mundo quer ir arrumado, quer ir alinhado, quer ir chique. Então já vai ali, tem ali, e eu já quero pedir, gente, todo mundo sabe que a comunidade evangélica, ela não é de consumir álcool. Então a gente pede aos vendedores, né, que vamos respeitar esse momento. Né? Leva uma água mineral, leva um suco, tem gente que gosta do energético, mas vamos respeitar esse momento, né? Porque teve uma ocasião que eu vi um barraqueiro vendendo cerveja. E todo mundo sabe que no Dia do Evangélico muitas pessoas não consomem bebida alcoólica. Então vamos ter esse respeito com o pessoal que está ali. É um momento de comemoração da classe evangélica de Caetité. Então vamos ter esse cuidado aí, mas leve ali sua água mineral, leve ali sua água de coco para vender, o pessoal vai tomar aguinha. Por que não dizer também que movimenta o comércio, né, dos ambulantes, que tem um menino ali que vai brincar, que tem um brinquedo, que tem uma coisinha, um salgadinho, um acarajé, uma pipoca. Então é isso importante também a gente citar isso aqui, porque o Dia do Evangélico não é somente uma festa religiosa, mas ela é uma festa também que movimenta a economia do nosso município. 8h46,

tá aí pra você, Gilberto Gil esperando na janela, e eu sei que você tá esperando também pelas grandes festas que acontecem em Caeté, com apoio, né, maciço da Prefeitura de Caeté, que vem investindo, né, sobretudo na cultura do nosso município, né? Então a gente fica muito feliz de ver, né, as mais diversas manifestações culturais e religiosas, por que não dizer, né, sendo contempladas, né, pela Prefeitura de Caeté, que vem fazendo esse grande trabalho. 8:50, 8 mais 50 aqui. Deixa eu mandar um abraço pra galera que sempre tá ouvindo a gente. Deixa eu mandar um abraço para o meu amigo querido, o grande Célio, né, que é colaborador ali na Secretaria de Saúde. Esse grande amigo, Célio, tem uma grande consideração por ele. Célio é um cara maravilhoso, sensacional, incrível. Célio e a sua esposa, que estão sempre ouvindo nosso programa, obrigado, Célio, você é um cara nota mil. Deixa eu mandar um abraço aqui também para nossa amiga Luzia, catequista, que está ouvindo sempre a gente, obrigado, Luzia. Deixa eu mandar um abraço pro meu amigo Vila, Vila Protético, um abraço, Vila, tá sempre ouvindo o Dedinho de Prosa. E meu amigo Clésio, Clésio do Espetinho, também está sempre ouvindo a gente. Deixa eu mandar um abraço também aqui pro meu amigo, fiquei de mandar um alô para ele semana passada e acabei não passando. Mas o meu amigo Neguinho da Lagoa do Mato, Neguinho da Lagoa do Mato sempre tá ouvindo a gente, obrigado Neguinho. Manda um bom dia pra minha esposa Fabiana e pra todos da Lagoa do Mato. Tá dado o recado, Neguinho da Lagoa do Mato. Obrigado meu amigo, você e toda a sua família. Também ele que sempre é um ouvinte fiel, ele na verdade ele é um rádio escuta, né? Ele sempre tá ouvindo as rádios Caeté. Nosso amigo João Vitor Carvalho, né? Um cara aí que entende bastante da música, sempre tá presente nos eventos. Um abraço João Vitor pra você e toda a sua família. 8:52 aqui na Rádio Educadora, a gente já vai chegando ao finalzinho do nosso programa, né? E a gente, eu queria só ressaltar aqui a importância, né, da realização dos eventos, né, que acontecem em Caeté. Hoje em Pajé do Vento, aliás, finaliza na próxima semana com o Dia do Evangelho, mas a Prefeitura de Caeté tem procurado, como eu disse aqui de antes, a Prefeitura de Caeté tem procurado, né, contemplar todas as manifestações culturais do nosso município. É um calendário extenso? É um calendário extenso. Mas a Prefeitura, de todas as formas, né, dentro dos recursos que ela possui, vem buscando contemplar todas as manifestações culturais, né? A gente começa lá de janeiro, né, e finaliza com o Natal Novo Tempo, que o pessoal, inclusive, já está se movimentando para acontecer agora em dezembro. Mas a gente vai tentando, nesse desafio, contemplar todas as manifestações culturais, né? Nós temos festas maiores,

0: maiores, festas menores, festas grandes como a festa de Santana, festa um pouco em estrutura menor como o dia do evangélico, mas procurando atender tudo isso. E eu vou frisar o que eu frisei aqui na entrevista, às vezes as pessoas, isso é gasto, né? Não, não é gasto, é investimento. Porque quando acontece uma festa em Caeté, seja ela maior ou menor, as pessoas querem andar arrumadas. Então ela vai na loja, compra um sapato, ela compra uma blusa, uma camisa, uma calça, um vestido, uma saia. Vai ali, compra uma maquiagem, vai no cabeleireiro para fazer o cabelo, para cortar o cabelo, né? Para se embelezar, para participar. Isso se chama girar a roda da economia. E aí vai o vendedor ambulante, ele vai levar uma água, vai levar um suco, vai levar ali uma água mineral, um refrigerante e vai vender. Isso se chama girar a roda da economia. Tem aquela pessoa que bota ali sua barraquinha de churros ou sua barraquinha de acarajé ou tá ali com um brinquedo, com um pula-pula, vendendo ali um artesanato. Isso se chama girar a roda da economia. Alguns momentos, como eu disse, em maior proporção, outros em menor proporção. Então, não veja somente como um gasto, mas você vai ver que tem uma família que vai conseguir vencer mais um mês pagando as contas a partir daquela festa, né? Porque tem um ambulante, tem um vendedor do churro, do cachorro-quente, do acarajé, que está ali tendo aquele momento para poder tirar uma renda extra ou então complementar a renda que já veio de outras ocasiões. É girar a roda da economia, é promoção de emprego. Ah, William, mas tem outras formas. Sim, tem outras formas. Mas a forma mais direta de injetar dinheiro na economia do município de Caeté são essas festividades, são esses momentos, né? Que agora, com o fechamento do Dia do Evangélico, o próximo evento agora é só o Natal Novo Tempo que vai acontecer, né? No final, lá em dezembro. Mas é importante a gente ressaltar isso, porque é injeção de dinheiro na economia, né? E a gente sabe que a economia do país não está vivendo lá os seus dias melhores, né? Já tivemos momentos melhores. Mas, geralmente, esses meses, até a chegada aí do Dia das Crianças, começa a dar uma outra movimentada no comércio, que já é no mês que vem, né? Daqui um mês, o Dia das Crianças já está aí nesse tempo de um mês. Mas as pessoas, elas vão buscando essas alternativas. E o município também, de todas as formas, como a gente falou aqui na semana passada, do PNAB, que é da Política Nacional, Aldir Blanc, né, que já lançou o edital, que já está disponível, inclusive, para os artistas, né, são vários naipes dentro das artes que você pode se inscrever, dá uma olhadinha, o edital está lá no Diário Oficial da Prefeitura de Caeté, para que você possa se inscrever. Sabe qual é o nome disso? Girar a roda da economia, né? Talvez ali o cara vai se apresentar, tem uma banda. Às vezes a pessoa ali tem uma banda, né? Tem um sanfoneiro, tem um zabumbeiro, tem um baterista que vai receber o cachê, já vai levar para casa para poder comprar alimentação, pagar água, pagar a luz, pagar a rua, fazer um investimento, enfim. É a roda da economia girando, pessoal. Então a gente pega mais por esse ponto, por esse princípio, para que a gente tenha essa economia sempre girando. Essa economia sempre tendo recursos e sempre recebendo essa injeção de dinheiro para que o comércio não pare. Beleza? 8:56, eu vou ficando por aqui. Agradecendo a todos vocês pelo carinho da audiência. Eu volto no próximo sábado, a partir das 8:00 AM, com mais um programa Dedo de Prosa, a gestão mais perto de você. Para mais informações, você confere www.caeté.ba.gov.br ou @prefeitura de Caeté, que inclusive nós estaremos já lá daqui a pouquinho. A equipe da Direcon já estará lá em Pajeú do Vento, já pegando ali as primeiras movimentações, logo mais a partir das 16 horas. Tenham todos um ótimo final de semana, fiquem com Deus e até o próximo sábado. Mas não desliga o rádio, você, meu amigo esportista, que gosta do esporte, vem aí o programa Arena Esportiva com Tura Santos e sua equipe. Desejo para você um ótimo sábado e até a próxima, se assim Deus nos permitir.
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0: Alô, bom dia, estamos chegando com mais um Arena Esportiva aqui pela sua 100,7. Sábado de sol, é aquele solzinho que eu vou te falar, para quem tá na praia, para quem tá no sítio tomando banho de piscina, tá bonito, mas para quem tá no labor nesse sol, não tá fácil. Bom dia a todos vocês que estão nos ouvindo nesse momento. E hoje estamos aqui com Ricardo Santana, Arthur Santos, Desirê Pichimel. E na sequência a gente vai bater aquele papo com Hélio Perneta, tá? Vamos começar com o nosso Ricardão aqui. Bom dia, Ricardão.
1: Bom dia, Tchura. Bom dia, Dedê. Bom dia, Arthur. Bom dia, Hélio Perneta. E bom dia aos nossos ouvintes que estão sintonizados com a gente.
0: Dedê Pichimel.
2: Bom dia, Tchura. Bom dia a todos os ouvintes. Bom dia à mesa aqui que compõe, né? Hoje está recheado. A gente fica esperando nosso amigo Horácio Neto.
0: Horácio Neto. Bora, Peixe. Vai dar um abraço para Peixe, para Lio, para toda a moçada da arena do Peixe, né? Bom dia, Arthur.
3: Bom dia, Tchura. Bom dia, Ricardão. Bom dia, Dedê. Bom dia, Hélio Perneta. E um bom dia a todos que estão nos ouvindo na 100,7.
0: Maravilha. Bom, eu quero começar aqui logo mandando uns alôs, assim, que a moçada cobra aí, né? E um deles vai para Valmir, que estava aqui há pouco. Ele disse que está sempre sintonizado aqui com a gente, né, Dedê?
2: Então, Tchura, eu acabo me passando de mandar esse alô para Valmir, porque sempre que a gente está lá no estádio, ele sempre está presente no estádio, né? Acompanha sempre o esporte, ele gosta muito. E ele sempre me fala que acompanha o programa, então fica aí registrado esse alô especial aí pro nosso vice-prefeito Valmir Trindade.
0: Ele disse pra gente o seguinte, que fica lá tirando o leite e o radinho pendurado lá.
2: Não deixa, não sai da programação.
0: Maravilha. Outro alô também quero mandar pra Tião lateral do Bahia. Bahia veterano tá muito forte, viu, Dede?
2: Tião, acho que foi Tião, marcou gol.
0: Exatamente, isso que tá sendo artilheiro agora, tem dois gols.
2: Não, tá marcando gol.
4: Calma. Só dois?
0: Ei, e vocês sabem quem tá ouvindo a gente também? Fábio Trindade, rapaz, no sítio lá, eu esqueci o nome do sítio, eu acho que daqui a pouco ele vai mandar aí o nome do sítio pra nós aí, que a gente tá mandando aí o alô pra ele, pra toda a família que tá lá no sítio curtindo o Arena Esportiva. Beleza, então, vamos começar com o alô também.
2: Vou aproveitar logo e já mandar o alô. Nosso amigo Tonico do Espetinho fala que sempre manda mensagem, a gente acaba não vendo. Eu falei com ele que é devido à correria das mensagens, né? Nosso celular de Tchura, toda hora chega mensagem. Então, alôzão especial pro nosso amigo Tonico do Espetinho e nossas amigas Val e Nice também.
0: E ontem tinha o marido de Val lá também, que eu não sei o nome dele.
2: Moço, eu esqueci.
0: Pois é.
2: Mas tá registrado o alô também.
0: Tá mandado
2: já,
0: esse alô.
2: Já aproveitar também mandar alô pro nosso amigo Ar. O Ar também não é rádio ouvinte fiel. E mandar melhoras pro nosso amigo aí, do atleta De Axé, que acabou se machucando no campo na terça-feira. Teve uma fratura aí, não sei se foi fratura ou se trincou, três costelas. No lance normal de jogo. Acabou se machucando. Nossa amiga Marieta e Beto, lá na passagem do Limoeiro. Fiquei devendo de novo, né, Marieta? Mas aconteceu um imprevisto, não deu pra ir. Pra Delma também, que não sai da programação. Dália na Feira Velha. Celhão também, São Paulino aí. Sofredor, né, Celhão? Não perde a programação. Meu amigo Saravá, também pra Balaio do Espetinho. E um abraço especial, Tchura. Daqui a pouco a gente vai falar do evento que tá acontecendo lá pro trailer do Diego também na Feira Velha. Vai ter rodada lá hoje, daqui a pouco a gente vai
0: futebol
2: passar.
0: Futebol de areia.
2: Futebol de areia, que a Feira Velha já era da areia, né? Agora dominou geral, né? Só futebol.
0: Além do futebol,
2: e o vôlei agora também, futebol de areia. E também mandar os parabéns à arbitragem de Caetité. Ontem foi o dia da arbitragem, dia 11 do 9. E então mandar esse abraço especial para todos os árbitros. Jogaram duro nas rodadas. Ontem teve o final do campeonato da Série B aí. E o pessoal foi muito bem, de especial pra Daiane, né? Tá começando agora, mas tá impecável. Parabéns pra toda a arbitragem, Meré, Mazane, bora Mazane.
0: Bora arbitragem.
2: Cal, Carlinhos, enfim, não vou falar o nome de todo mundo aí, mas tá todo mundo de parabéns. Tchura também, né? Tchura faz parte aí da comissão de arbitragem. Eguinha, que é das antigas também. Então, abraço pra especial pra todo mundo da arbitragem. Também mandar um especial alôzão aqui pra vó Amália, que é a mãe de Sandra, tá aí na área. Tá acompanhando a programação, Priscila tá colocando pra ouvir o radinho. Pra Nelly, sua irmã, que falou que você esquece de mandar o alô dela.
0: Pronto, agora
2: mas tá registrado, viu, Nelly? Pra Nelci também, Ednei e Hélio, que ia mandar o alô, mas Helião tá aqui, então já tá mandado um abraço aqui já de perto.
0: Maravilha, eu quero aproveitar esse gancho de Dedê, né? Do elogio à arbitragem. Eu já fiz isso no grupo de arbitragem, parabenizando Daiane,

0: pelo desempenho dela, ela, graças a Deus, está indo muito bem. E eu parabenizo também aqui o presidente, né, Fábio, por ter dado a oportunidade ao pessoal. Enfim, são dois novos hábitos aí que eu já tenho comentado internamente o elogio, que é Naftali, né, Nafim, está muito bem também na arbitragem, e Daiane. E parabéns para todos os hábitos, né, pelo dia do hábito que passou aí, né, Dede? E, graças a Deus, a gente tem um... Apesar de das críticas, né, que tem gente que é o seguinte: se chover, ele vai dizer que o sol está quente demais, que não presta, entendeu? Enfim, na, a arbitragem, ela tem esse lado da ingratidão.
1: A arbitragem sofre, Túlio, porque assim, se seu time perder e você não ganhou, você não ganhou na bola, por vacilo mesmo e erro, a arbitragem sempre vai ser culpada. Então, assim, os atletas têm que começar a reconhecer que errou, não jogou bem, não foi uma boa partida, e parar de procurar culpados. A culpa foi minha, não joguei bem hoje, não foi o meu dia. E assim, é ruim pra arbitragem, porque o pessoal fala, ah, traz arbitragem de fora. Pode trazer o melhor árbitro. Pode trazer o melhor árbitro, que vai continuar tendo as críticas. A gente vê isso em Brasileirão, a gente vê isso em Copa do Mundo. E os árbitros são federados, é da FIFA. E assim, é pra ter paciência, né? A árbitro é xingado o tempo todo, a mãe do árbitro sofre pra caramba, mas acontece erros, às vezes acontece, mas a gente não tem a condição de também enxergar tudo.
0: Ali se trata de ser humano que tá ali, né? Então, do mesmo jeito que o atleta erra, perde um gol, toma um gol de bobeira, o árbitro pode cometer o erro, mas não porque ele quer, não é proposital. É circunstancial. E, inclusive, é o seguinte, sobretudo no futsal, que é muito rápido, né? Às vezes, nem tudo você consegue ver. Depende muito do ângulo que você está e tal. Mas,
1: inclusive, a gente está com o VAR lá no ginásio, né? Ontem já teve, a gente fez o teste ontem.
0: Na Série B,
1: a gente já fez um teste ontem. E o lance é muito rápido. Então, assim, mesmo que você ponha o VAR, tem hora que você não consegue ver.
0: Sem falar, né, Dedê, daquelas malandragens, daquele atleta que tenta dar uma finta ali, a bola vai embora, ele vê que não consegue, aí ele deixa a perna tocar no adversário para dizer que o adversário fez a falta.
1: E aí fica naquele cai-cai, e aí o árbitro tem que ser muito, muito esperto também, tem que saber as malandragens. Mas assim, a nossa arbitragem aqui tá de parabéns, já conhece também muitos atletas, né, Tchura? Então, tem gente que a gente já sabe como é que as manhas, não adianta. Mas parabéns para arbitragem em geral, mas em especial aí esses dois novos aí que o Fabinho tá dando oportunidade e não tá deixando a desejar, que é Nafinho e Daiane.
0: Maravilha, vamos pra frente, né? Mandar aqui uma mensagem da... Deixa eu só ver quem é a pessoa que tá mandando aqui, gente. É
1: o
0: Maria,
1: peixe nadador
0: Maria
1: chegou,
0: da Barra.
1: Viu?
2: Chegou o Vascaíno.
0: Maria da Barra, ela tá dando aqui um bom dia, passando para convidar todo o povo em geral e toda a juventude católica de Caetité e de todas essas outras regiões para participar conosco da sexta novena em louvor a Nossa Senhora do Rosário, que será... hoje, né? Possivelmente nesse sábado, em Aroeiras. Teremos a presença do grupo de oração Jesus Salvador, de Guanambi, e muito louvor e oração, animação, conduzindo esse momento de oração. Comunidade de Aroeiras agradece. Então tá aí dado o recado, a sexta novena lá em Aroeiras.
1: Tchura, já temos o nome do sítio do nosso presidente aí, Fábio Trindade, que é o Sítio Ganso. Tá lá, tá acompanhando a programação, então aquele abração. E também o marido da Val, né? Que é o Joaquim.
0: Joaquim, tá
1: vendo? Que tava lá também. Então, alô, todo mundo agora já com os nomes, já demos os nomes.
0: Nominados. Bom, Peixe, agora você pode respirar um pouquinho, tá? Se quiser tomar água, né, para lubrificar as pregas vocais, né, pode fazer também. Mas, contudo, parece que Peixe já está pronto para dar o bom dia, né, Peixe?
3: Bom dia, Tchura, bom dia, Dedê. Bom dia a todos presentes aqui hoje. Hoje a casa está cheia, né?
0: Não é, rapaz?
3: O programa voltando à origem, né, Tchura?
0: Com certeza, Peixe.
3: Aqui, e Peixe também. Tivemos ausente alguns dias aí, mas estamos de volta.
0: Maravilha.
1: É o famoso original, nunca se desoriginaliza.
0: Pronto, aceitei, viu? Bom, é outra coisa aqui, viu, gente? Vamos pra frente. Daqui a pouco também a gente vai estar ouvindo o Beto, né? E nós tivemos a última rodada do campeonato da passada do Limoeiro lá no Limoeiro. E agora a próxima rodada vai ser na Tabua. Vai ser show de bola. Tá?
1: Lembrando, Tchura, que também vai ser rodada dupla.
0: Rodada dupla, exatamente.
1: Por conta da festa do Pajeú. Então, na Tabua também vão ser rodadas duplas. Então, vamos aí, a Tabua é pertinho, dá pra ir, tá mais fácil de ir. Qualquer coisa dá pra ir até de pé.
0: Com certeza. Aproveita e faz logo uma caminhada. Bom, Dedê, os resultados, né, das partidas lá de cima do estádio e da final aqui no ginásio de esportes.
1: Então vamos falar logo da final, né? Que foi importante. Ontem. Foi um jogo só. Subiram as duas equipes já estavam subindo, né? Ganharam o jogo da semifinal, que foi o Rafa Médio e a Expo Fúria. Então, as outras equipes preferiram não fazer o jogo do terceiro lugar, porque não teria mais chance de subir. Então ficou classificado aí a Rafa Médio e a Expo Fúria, já subiram para a Série A. Lembrando que a Série A já começa agora dia 30 de setembro, viu, Tchura? Finalzinho do mês, já tem aí início da Série A do Campeonato Municipal de Futsal aqui, a organização da LICAF, juntamente com a Prefeitura Municipal de Caeté. E as duas equipes aí ontem fizeram um grande jogo, um jogo limpo. Quem esteve lá no ginásio pôde prestigiar. O jogo saiu de 6-2, mas no início do jogo, os meninos da Expo Fúria, lembrando que é só novatos, né? São os meninos mais novos, fizeram um jogão, conseguiram aí segurar o Rafa Médio, que vinha aí atropelando os adversários, jogaram de igual para igual, um jogo bem limpo mesmo, pouquíssimas faltas. Então, parabéns às duas equipes. O Rafa Médio ganhou como primeiro colocado, né? O campeão foi o Rafa Médio, parabenizar. Ganhou de 6-2 e o Expo Fúria, o time do Alto do Cristo, ficou em segundo e tá de parabéns às duas equipes. Tchura tava lá, pode comentar também um pouquinho aí do jogo, né, Tchura?
0: Com certeza. Realmente o Expo Fúria, né, tá de parabéns pelo comportamento, pelo o brilhantismo que eles deram no campeonato. Jogou bem, perdeu o jogo de 6-2, mas ninguém viu uma pancada, jogo limpo, tá? Então eles estão de parabéns realmente. O goleiro, rapaz, ele parece uma criança ainda, né?
1: Muito novo,
0: muito
1: você bom, vê ele,
0: mas
1: muito novo.
0: Corajoso, muito bom goleiro, o time todo muito bom. Parabéns a toda a moçada do Alto do Cristo. Realmente foi show de bola. Dedé, antes de você passar para o restante aí da competição, a gente entusiasmou aqui na conversa, esquecemos de agradecer os nossa apoiadores, parceiro, né? 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Hélio Perneta, rapaz, nessa copinha que ele fez aí, mandou a turma tudo pra lá. Eu garanto que a turma saiu satisfeita, viu?
1: O pessoal do Expo Fúria também foi comemorar lá ontem, viu?
0: Foram comemorar lá. Os atletas foram comemorar lá. Também tem lá um lanche na chapa que é muito bom. 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
0: Né? Maravilha. 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Tá? Se você está procurando, aí agora essa é Ricardão. Vai lá, Ricardão.
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0: Muito bem, tá aí. 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Bolão tradicional do índio Tapuia. Estou esperando aí que ele mande para a gente quais ou qual o confronto desse final de semana, né, para a moçada poder estar fazendo a sua fezinha. 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Pois é, agora, dado o recado aí dos nossos apoiadores, vamos aí aos resultados lá do estádio Paulo Souto, do Campeonato de Veterano, Dede.
1: Então, Tchura, a gente teve aí na rodada de terça-feira, o primeiro jogo, né, o Observatório e o Benquisto. O Benquisto ganhou de 6-0 do Observatório. Então, uma pequena goleada. E o segundo jogo foi entre o Buenos Aires e a Ponte Preta. Esse jogo saiu empatado. Foi nesse jogo aí que Dé acabou se machucando. Mas, como a gente já falou, né? Foi um lance normal de jogo. Teve esse pequeno acidente com o Dé. E a gente ficou aí, Tchura. A gente pede novamente, a gente já pediu à Secretaria de Saúde para enviar uma ambulância para lá. Porque, assim, a gente solicitou a SAMU, né? A SAMU foi, prontificou. Mas, assim, se a ambulância estivesse lá, de prontidão, ela teria sido mais rápido. E, inclusive, no segundo jogo, que foi no jogo da quinta-feira, uma equipe falou que só entraria depois que tivesse ambulância. E eu acho que eles estão certos. Porque como é que você vai botar um atleta amador para jogar e acontece um acidente desse, e pode ser uma coisa mais grave, e acabar machucando um jogador sério, e a demora pode ser um problema, né? Então a gente pede aí mais uma vez, agora eu solicitando em rádio, já solicitou em ofício na Secretaria de Saúde, para que tenha uma ambulância lá para poder estar atendendo os jogadores com mais precisão, né?
0: Aí não é só jogador, né? Tem torcida lá também. Hoje Sim. em dia, já faz um bom tempo que existe isso, o estatuto do torcedor, quem realiza eventos tem que procurar providenciar essa questão da segurança do público e, obviamente, dos atletas também. Então, faz essa cobrança aí para a secretaria para providenciar. Realmente, temos observado isso, que a ambulância não estava presente nesses eventos da Liga, né? Porque depois a gente vai falar da Copinha. Na Copinha, a gente tinha ambulância lá. Então, é ideal que tenhamos. Bom, eu não sei se eu já mando outros alôs aqui para não
1: vou
0: esquecer.
1: Vou falar do jogo da quinta-feira ainda, não passei.
0: Então,
1: não
0: falou, né? Então vai lá, Dede.
1: Os jogos da quinta-feira foi... O primeiro jogo foi o Artipel e Sindserv, né? Que é um time só. Contra o Bahia, o Sindserv acabou perdendo aí de 3-1 pro Bahia.
0: Foi aí que Tião fez o gol, né?
1: Foi o gol de Tião. Foi um gol de Eldão, de Tião e teve um gol contra. E na quinta-feira ainda, né, o segundo jogo foi entre a Cachoeirinha e o Ideal. Foi um jogo muito bom, viu, Tchura? Começou bem equilibrado ali as equipes, 2-2. No começo do jogo foi logo um pênalti para cada.
0: Cada lado, logo rapidinho. Aos 5 minutos, um pênalti para o Ideal.
1: Foi.
0: E aos 7, outro para
1: pênalti. Foi bem rápido, foi 5-7. Aí rapidinho fez o gol aí começou a abrir o placar, depois dois gols limpos, 2-2, só que a Cachoeirinha sobressaiu. Conseguiu fazer mais dois gols aí, um golaço de Éder Caetité, nossa, não muda, né? Sempre fazendo a diferença ali na Cachoeirinha. e fez um golaço, e depois Tatu fez mais um. Tatu fez 3 gols nessa partida, viu? E ganhou de 4-2 o Ideal. Esse foi o último jogo da noite. E aí a gente tem as rodadas de terça-feira e quinta da semana que vem. É a Ponte Preta contra o Artipel. Depois vem o jogo do Ideal contra o Observatório. Já na quinta-feira... Deixa eu ver se abre aqui. Na quinta-feira a gente tem... Buenos Aires e a Santa Luzia. E Tabua e Benquisto. Lembrando aí que a gente já tem artilheiro, né? Artilheiro é Tatu, tem 8 gols. Então, Tatu aí é... Tinha onde que ele era artilheiro, mas vamos com calma. Foi, eu sei que foi na brincadeira. Mas a gente tem essas estatísticas aí já, Tatu na artilharia. E o Bahia é o time que fez mais gols, né? Fez 20 gols, a Cachoeirinha vem em seguida com 15. E Benquisto 8 gols, Tabua 8, Ponte Preta 7 gols. E dos jogadores individuais, né? Tatu aí é o artilheiro com 8 gols. E seguido de Guetta, que é do Bahia, com 6 gols.
0: Rapaz, que bola que Guetta botou na cabeça de Eldão, hein?
1: Moço Guetta joga muita bola.
0: Acho que ele pegou de mão aquela bola e jogou, né? Que não é possível.
1: Quem é?
0: Foi caprichada demais aquele cruzamento de Guetta, viu?
1: Bom. E ó, Tchura, só pra lembrar também, o campeonato lá de cima, né? Já tem data da final também, que vai ser no dia 10
0: de outubro.
1: Do 10. 10 de outubro, 10 do 10. No sábado. Então, o pessoal, convidar o pessoal pra estar indo lá no estádio, tá calor. Lá é fresco, lá tem, tá com fome, tem o espetinho de Tião ali.
0: Tem o pastel de Lipe lá, né?
1: Tem início ali também com a cerveja, com a bebida, tem pipoca. Leva a família lá pro estádio, tem tanta gente que não tem oportunidade de ter um estádio. A gente, graças a Deus, tem um estádio muito bem cuidado, o gramado é
0: espetacular,
1: né? Muito bem cuidado o estádio. Então, convidar a torcida pra estar indo, o pessoal tá calor hoje, dá um pulinho lá até essa quinta-feira. Não tem dia de, não é dia de rodada de Brasileirão. Então, o pessoal tá comparecendo lá. E lembrar, a Série A começa dia 30 no Ginásio Esporte. Deixar o convite também para todas as equipes estar indo e a torcida também.
0: Maravilha. Dedê, eu vou mandar logo uns alôs aqui, pra, senão eu acabo esquecendo. Que sábado passado, por exemplo, esqueci de mandar um alô pro meu amigo Jean, lá em Maniaçu. São Paulino, tá sofrendo, né? O irmão é corintiano, olha, rapaz. Jason, um abraço para Jason também. Vaim. Moçada que sempre aí tá curtindo aí o Arena Esportiva. É, bom dia, Tchura, bom dia, Horácio, bom dia, Dedê, aqui é Neguinho da Lagoa do Mato, corintiano, hein, rapaz?
2: Ai, Corinthians!
0: Gostaria de desejar um feliz sábado para todos vocês da rádio. Pronto, tá dado aí, o Neguinho.
1: E já aproveitar, Tchura, e fazer logo o convite para mim já ficar de boa, vai bater esse bate-papo com o Hélio aí e passar as rodadas do Brasileirão e tudo. É, amanhã não, no caso, hoje, tem rodada lá no trailer de Diego de futebol de areia, lá na Feira Velha. É, são 4 jogos, então a partir das 3h30, todo mundo convidado. E é a hora que o sol já tá baixando, então todo mundo comparecer lá na Feira Velha para acompanhar esse grande campeonato. É o primeiro campeonato do trailer Diego, futebol de areia.
0: Maravilha. Também aqui um alô para Marcos Santana, da Escadinha 1, né? É, quero falar que Cowboy da Estrada domingo vai estar em Pajeú marcando presença. Segue o líder, aceita que açúcar Del Valle.
1: Não vai não!
0: É, suco! Muito bem, viu, Marcos Santana? É, flamenguista roxo, né? E tem os dois herdeiros lá, Lourenço e Renier também, flamenguistas, né? Jogando duro. Bom dia a todos, vamos comandar a Arena Esportiva. A verdade a gente tá vendo aqui, parece que não vai ter rodada dupla, não. Tá, é Beto, isso aqui é Beto, viu? A rodada dia 27 em Aroeiras, então não vai ter. Ele tá dizendo que não teremos rodada dupla no Pajeú, então. Vamos?
4: Na Tabua.
0: E Beto, ele mandou aqui uma avaliação pra gente, né? O resultado, vamos ver o que que ele... que ele tem pra nos dizer aqui, viu, gente?
5: Tá bocando o pneu, cara. É,
0: opa.
5: O cara gosta,
0: velho. Tem outro áudio lutrido aqui. Vamos tirar ele daqui. Vamos lá.
6: Bom dia, Tchura. Bom dia, Ricardo. Bom dia, Arthur. Bom dia a todos os ouvintes. Tchura, eu estou passando aqui só para dar o resultado dos jogos que foi realizado dia 30, a 7ª e a 8ª rodada. Primeiro jogo, Passai 0, Lagoa 6. Segundo jogo, Pajeú 4, Aroeira 1. Terceiro jogo, Tabua 3, Gamereira 2. E a oitava rodada, Passagem 1, Gamereira 5. Segundo jogo da oitava rodada, Pajeú 3, Lagoa 4. Terceiro jogo da oitava rodada, Tabua 1, Aroeira 1. Tchura, no sábado passado eu não passei o resultado porque, na verdade, também eu estava sem a internet. Então, eu fiquei sem passar o resultado. E um bom dia a todos e um bom final de semana a todos.
0: Valeu, Beto, jogando duro aí, mandando os resultados aí pra gente. E é isso, né? Então não teremos rodada dupla no Pajeú, ou melhor, na Tabua. Peixe, agora é com você, Peixe. Parece que você tem aí uns recados pra nos dar.
3: Oi, agora? Tá tendo muita coisa mesmo. O último final de semana foi uma loucura. É muito evento aqui na cidade. Tivemos a grande final lá no bairro Santo Antônio. Queria mandar um abraço pra Juvenal. Foi um estúdio, tem até forró depois. Tivemos também a grande competição de hélio no estádio municipal, né? A Copa da Igualdade Racial. Também tivemos na Arena do Peixe um grande campeonato de vôlei de praia, o maior campeonato de vôlei de praia de Caetité. Eu queria passar os resultados aqui. Tivemos quatro categorias, Chura. Tivemos a categoria iniciante, que foi um sucesso. Em quarto colocado ficou Carol e Roberto, aqui de Caetité. Terceiro, Luana e Marcela. Segundo também de Caetité, Lívia e Ravena. Em primeiro lugar, uma dupla de Brumado, uma dupla que jogou o JERP juntamente naquela etapa que você estava escalando a arbitragem ali. Eu estive acompanhando na Feira Velha a evolução dessa dupla. Júlia e Nicole, foi campeão lá na Arena do Peixe, evoluiu demais, uma dupla de Brumado, viu? É do IF Baiano de Brumado. Na categoria intermediária, Vitinho e Gabriel, destacar Vitinho jogando demais. Inclusive, Vitinho está indo para a etapa em Salvador, está hoje em Salvador, jogando o Campeonato Baiano de Vôlei de Praia. Então a gente tem representação no Campeonato Aberto de Vôlei de Praia da Bahia, com dois meninos sub-18. Então os meninos estão jogando uma categoria acima, né? Que poderiam estar jogando na categoria sub-18, mas estão se aventurando aí no Aberto. Queria mandar uma boa sorte a eles aí. Já saí de Castelo hoje, 6 horas da manhã. Gustavo e Cássio. Campeão, Luiz, Guilherme e Lúcio. Agora no domingo, Tira, foi um dia muito especial para Caetité. Caetité conseguiu se consagrar campeão nas duas principais categorias do evento, né? Queria destacar aqui o nome do pódio, né? Em quarto colocado ficou Paula e Mariana. Terceiro, Ana e Tayla. Segundo colocado, Cid e Manu, uma dupla de Guanabí muito forte. E em primeiro lugar, uma dupla de Caetité, Carol e Jussara. Uma grande final aí, disputada até o último ponto. Na categoria masculina foi um sucesso, né? Tivemos uma final caetitense. Em quarto lugar ficou Cauã e Luca, uma dupla de Guanabí muito forte. Esse menino Luca está jogando na equipe de Montes Claros de voleibol. Quarto lugar, Manuel e Vito. Segundo, dupla caetitense, Antônio e Vitinho. E em primeiro lugar, Robert e Danilo. Robert está também em Salvador, jogando a etapa do Baiano. Tchura, amanhã vai estar acontecendo um torneio beneficente em Santa Luzia, viu? Você gosta de futebol aí, parece que vai ser no campo da Santa Luzia lá, esse torneio lá, viu? Acho que vai ser um sucesso lá, tá?
0: São quantas equipes?
3: Oito equipes. Lá é um sucesso lá. Sempre os eventos da Santa Luzia é um sucesso. Que bom que tá voltando agora a realizar esses eventos.
0: Maravilha. Bom, vamos, antes de começar a falar com o Perneta, agradecer de novo aqui os nossos apoiadores, Arena do Peixe, aí com treinos aí de vôlei, futebol e beach tênis, e com esses eventos aí que Peixe acabou de falar. 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
1: 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É isso aí, vamos pra frente que agora é o papo com o Hélio, senão ele vai...
2: Ô, Tchura,
1: diga, Bori.
2: Só rapidinho aí um
1: recado.
2: Não vamos dizer um recado, vamos aí com um potencial aí, apoiador do programa.
1: Uhum.
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1: 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Bom dia, aqui é Nilton, irmão do Beto, tô ligado, olha, o Nilton tá lá em São Paulo, todos os sábados ele tá sempre ligado aqui no Arena Esportiva. Bom, agora o papo é com Hélio. Hélio teve à frente aí da Copa da Igualdade Racial, foi sucesso total. Bom, Hélio, o microfone é seu para você falar todo o sucesso que foi a Copa. Bom dia.
3: Bom dia, ouvintes, bom dia a mesa aqui, né? Tá cheio aqui, né? Bom dia a todos. Olha, só agradecimento, viu? Só agradecimento, a Copa foi um sucesso. Graças a Deus teve 18 agremiações, todas participando assim, teve umas com uma equipe, outras com duas, outras com três. A base forte e o Flamengo Guanabi e Bahia de Caetité foi que mais participou, assim, com equipes, participou com quatro equipes, com cinco equipes. Numa base forte participou com seis equipes. Então, foi só alegria. Graças a Deus tivemos quase 80 jogos dentro de 3 dias. Foi fazer 80 jogos dentro de 3 dias, foi uma maratona muito puxada. E tivemos vários observadores técnicos, como tivemos o Palmeiras, Sérgio Passarinho, tivemos o Lucas do Vitória, tivemos Maracanã, Lucas do Bahia, tivemos Maracanã do Vitória, tivemos Aguinaldo do Inter de Limeira. Então eles saíram assim, todos assim, satisfeitos com a apresentação dos atletas. Nós tínhamos atletas aqui da região todinha, porque tem vários times que faz seleção regional. vivem uma Copa dessa, uma Copa forte dessa, né? Eles fazem seleção.

0: regional. É, tinha time que só tinha um jogador da cidade, o restante tudo jogador regional. E pra gente foi uma grande vitória fazer uma Copa dessa. Grande alegria.
1: Maravilha. Bom, então foram quatro observadores?
0: Quatro observadores.
1: Quatro observadores, importante isso, né? Porque assim, a chance de repente a gente ter um atleta aí saindo para fazer um teste e quem sabe virar aí um profissional. Aí dessas avaliações, alguém foi selecionado, alguém foi escolhido?
0: Olha, os avaliadores só me passou, até agora só me passou o relatório do Bahia, mas os outros vão passar ainda o relatório dos atletas aprovados, mas tivemos aqui de Caetité, cinco atletas aprovados, três já está o nome divulgado, né? Foi três meninos de 8 anos, joga até no time de Boca, no
1: Gênesis,
0: e Pietro do Bahia. Pietro do Bahia foi até uma guerra lá dos dois professores, um querendo o Pietro, o do Palmeiras.
1: Estava concorrido.
0: Foi do Palmeiras e do Palmeiras e do
1: Inter,
0: do Vitória. Do Palmeiras e do Vitória, puxa o pai para lá, puxa o pai para cá para conversar, mas ele acabou optando para ir pro Palmeiras. Mas foi uma beleza. E foi outros atletas aprovados na região, de outras escolinhas também. Do Bahia foi aprovado, dois meninos também. Então, para a gente foi só uma alegria.
1: Maravilha. A gente quer lembrar aqui o seguinte: um trabalho desse, que de repente aqueles que não foram selecionados não devem desistir, porque a gente lembra aqui de um grande atleta brasileiro que foi reprovado 6 vezes, né?
0: É isso.
1: O lateral Cafu, ele foi reprovado 6 vezes. Só na sétima que ele conseguiu ser, como é que fala, escolhido para virar profissional. E foi o sucesso que foi aí, né?
0: É.
1: Então não tem que ficar triste que não foi selecionado, e até porque também, como nós já dissemos, o importante é o trabalho que cada professor desse está fazendo, porque dali, com certeza, a maioria vai virar profissional de outra área, menos da esportiva, mas o trabalho dos professores tem que continuar.
0: E para a gente, para mim, para a gente de Caetité mesmo, essa Copa foi uma alegria muito grande, porque eu me sinto, algumas pessoas falando, você está comemorando o vice-campeão. Eu falei, moço, ser vice-campeão numa Copa dessa, onde você pega um time com uma base forte, um time totalmente selecionado, um time como outros times, né, igual como o Olímpio, como o Flamengo de Guarambi, como o... Todos os times fortaleceu com vários jogadores de fora. E o Bahia de Caetité só jogou com um jogador de Caetité. E fomos vice-campeão na categoria sub-9 e na categoria sub-12. Eu quase choro, eu choro a hora que a gente foi para final. Empatamos.
1: Já foi gratificante.
0: Empatamos com uma base forte. A gente saiu na frente. Você vê o time com uma base forte, saímos na frente, botamos 1-0. Só que não aguentamos segurar por muito tempo. Aí empatou, foi para os pênaltis, perdemos uma final nos pênaltis. Então, para a gente é ser campeão, né?
1: Comemorar mesmo.
0: Os meninos comemoraram como campeão, os pais. Quero agradecer também os pais do Bahia. Ouço os pais da escolinha do Bahia de Caetité. É show, daquele show danado. Ontem foi dia da arbitragem, foi dia da arbitragem. Quero agradecer, que é a arbitragem de Caetité. A arbitragem de Caetité segurou assim, aquele pepino meio firme. Porque essas copas, você sabe, né? Todos os professores vêm para querer ganhar. E a gente tem um regulamento, e esse regulamento tem que ser cumprido. Então, às vezes, tem alguns professores, quem organiza a Copa é igual o árbitro, né? Tem que estar ali para ser juiz. Então, você tem, quando tem alguma irregularidade, você está ali para punir. E às vezes, quando você vai punir, o time que está irregular, com certeza, o professor não vai gostar. Mas ele não vai gostar por quê? Porque ele entrou irregular. Querendo que tenha regulagem, tem que estar ali firme. E isso, graças a Deus, nós tivemos uma postura firme para punir, para dialogar a hora que...
1: Seguir o que está previsto no regulamento.
0: Seguir o regulamento, dialogar aquela hora que precisa dialogar com o professor, se vai cumprir ou não, se está errado, vai cumprir ou não. Se não cumprir, a gente tem que fazer a punição.
1: Maravilha. Bom, Hélio tocou no assunto, o sol estava, no sábado passado, estava desse jeito, né? E realmente foi extenuante para arbitragem, para todo mundo, né? Mas a arbitragem que tem que estar ali todos os jogos é complicado, sol escaldante, e como você falou, em alguns casos tem aquele professor exaltado e a gente tem que tomar atitude mesmo, né? Mas aí domingo já foi mais tranquilo, segunda também com certeza deve ter sido mais tranquilo, mas o sábado foi puxado.
0: Todos os dias é igual eu falei.
1: Terminou 10 horas da noite e foi realmente correria. Mas valeu a pena. Ô, Eric, você me falou ontem que você tem uma novidade para essa Copa, próxima Copa, né?
0: É, para a próxima Copa, com fé em Deus. Já, ontem mesmo a gente já esteve lá em Salvador, já conversando com o pessoal da Sudesb. Para a próxima Copa já vai ser estadualizada essa Copa. Eles estão querendo estadualizar essa Copa. Então, para a gente. Se tem uma Copa aqui na nossa cidade, estadualizada, pelo contexto do nome da Copa também, né? Que nós escolhemos um contexto muito chamativo, né? Que é a pedra no sapato da gente agora, né, nesse momento, né? Que é a desigualdade racial e tudo, a discriminação racial, né? Inclusive, nós tivemos nessa Copa, tivemos um menino que chamou o outro lá de macaco, e tudo, os professores conversaram. Então, para você ver como essa Copa é uma Copa que tem assim, aquele nome forte, né? Então, a gente tem que conscientizar as pessoas que todos nós somos iguais perante o povo. Então, não é uma Copa assim, muito, muito chamativa. Nós tivemos, assim, muitos agradecimentos, o pessoal elogiando a Copa. Então, pra gente, tem aquelas pessoas que criticam, né? Mas tem as pessoas, graças a Deus, a maioria é elogiando.
1: Maravilha. Dedê, se tem alguma pergunta pra ele, o pessoal aí da mesa, tá de boa?
0: Vou falar os campeões aqui.
1: Pronto,
0: a Base Forte foi considerada campeã nas quase todas as categorias, só perdeu o sub-15, foi campeã, a Base Forte foi campeã no sub-9. No sub-10 foi campeão, rapaz, foi o campeão no sub-9, no vice foi o Bahia de Caetité. No sub-10 foi a União Beija-Flor, foi campeão, a Base Forte foi vice. No sub-12, o Bahia, Base Forte foi campeão, o Bahia de Caetité foi vice. No sub-13, a Base Forte foi campeão, o Olímpico foi vice. No sub-15 foi campeão o Flamengo e Guanambi. E a Lagoinha foi vice, e no sub-17 a Base Forte foi campeã e o vice foi Piatã. Então foi várias assim, cidades, as regiões. Nós tivemos 18 cidades aqui presentes, então foi assim uma coisa
1: fantástica. Né?
0: Fantástica. Outra coisa, eu quero falar aqui, eu encontrei hoje com um menino que passou numa peneira, participou de uma Copa aqui em Caetité em 2016. Eu estava na rodoviária, aí o pai dele buzinou, conversou, Lucas, de Igaporã. Quero até mandar um abraço aqui pro pai dele, Zezinho, que é um guerreiro. Ele hoje está jogando em vários times, já rodou vários times profissionais. Ele passou com 10 anos. A importância que é do pai estar presente, o pai insistir. Zezinho mesmo, aquele pai, parabéns para vocês, que é aquele pai que corre atrás. Você vê desde 2016 que ele está levando o menino para um lugar, levando para o outro. Graças a Deus, agora ele já está com empresário, já não tem mais gastos, mas é uma alegria muito grande. E uma tristeza, né? Porque Lagoa Igaporã foi convidado para participar da Copa aqui, não participou, com vários meninos, e tem a referência esse menino que participou, que hoje é referência na nossa região como um grande atleta.
1: Maravilha. Bom, eu acho que não temos mais nada para perguntar para ela, só parabenizar pelo evento, né?
0: Nós tivemos, às vezes as pessoas falam, a Perneta está cobrando a Copa. Tem que cobrar, você sabe quantas nós tivemos? Mais de 18 mil reais de premiação, que essa Copa, a gente, além da premiação troféu e medalha, tem a premiação em dinheiro. Por que a premiação em dinheiro? Porque os clubes têm as despesas, então é por isso que a Base Forte investe tanto, os clubes investem para isso, para ter o retorno resultado. Também, o resultado. Então tivemos mais de 18 mil de premiações entre dinheiro, troféu e medalha. Então para a gente foi uma alegria muito grande, os patrocinadores que nos ajudou nessa Copa foi excelente. Então é só ajudar, teve Mário Rebouças que me deu emenda, essa emenda de Mário foi para os custos,
1: De hospedagem,
0: alimentação, esses custos. Nós tivemos ajuda da Renova Energia, que nos deu a camisa. Tivemos ajuda eu esqueci um bocado de patrocinador, gente. Mas tivemos nossos patrocinadores, eles sabem que está sendo divulgado o nome no site. E pedimos o pessoal de Caetité que patrocina nosso esporte. Nós estamos precisando muito de ajuda no futebol de campo. Nós temos um futebol de salão muito forte, igual agora mesmo vai começar a Copa Z8, né? Mas o futebol de campo de Caetité hoje está reduzido entre Bahia e Olímpio, e mesmo assim nós não tivemos uma categoria sub-17 para colocar no campeonato. É uma vergonha para a gente, eu me sinto envergonhado, assim, não pelo meu esforço, nem pelo esforço do professor Zagallo, que a gente esforça, e nem pelos outros professores das escolinhas de Caetité, né? Eu me sinto vergonha, porque antigamente, na sua época, que você foi presidente da Liga, foi presidente, cuidava do esporte de Caetité, a gente tinha 9, 10 times, 12 times sub-17. Mas essa pendência não é de agora, não. Essa pendência já vem de uns 10 anos para cá, o esporte de Caetité de campo só vem caindo. Então a gente pede Horácio aí, que está na frente, o poder público de Caetité, para ver o que nós podemos juntar para a gente fazer o futebol de campo de Caetité, da base de Caetité, ser um futebol forte de novo. Porque graças a Deus eu venho participando lá fora, com dificuldades e tudo, tirando dinheiro do meu bolso, pedindo ajuda um e outro, venho participando lá fora. Mas é muito, muito sacrificado a gente sair pedindo todo dia, tá tendo que humilhar, pedir um e outro para a gente estar participando lá fora, e às vezes ser até criticado por estar pedindo, rapaz. Tá pedindo pelos meninos, não é para mim. Eu peço pelos meninos. Então a gente precisa, urgente, dar uma fortalecer nosso futebol de campo. Você vê, eu falei aqui agora, Guanambi está na frente de todos. Na frente de todos. Quando é futebol, que a gente vai jogar o futebol só de jogador da cidade, a gente sai na frente. Bahia de Caetité, né? Sai na frente porque a gente treina lá no Campo das Cobras. Outro apelo também que eu quero pedir a poder público, Horácio, a todos, pelo amor de Deus, a gente só tem um campo de terra, não deixe armar circo, parque, circo, esse negócio lá no campo, não. É uma demanda que o mais Jailton sempre pedia, toda vez que armava alguma coisa, Jailton, não deixe armar, não. Hoje que o campo tem o nome de Jailton, é armado um parque lá. Então, pelo amor de Deus, eu ia participar dessa Copa, faltando 15 dias para a Copa, o parque, fiquei 15 dias sem treinar. Então, fazer uma política voltada agora para o futebol de campo. Agora conversar com o Fábio Trindade aí, que é nosso presidente da Liga, que me deu um apoio lá, com vocês me deu apoio, né, Mistura? Uhum. Vocês todos me deu apoio, me deu muito apoio lá também agora
1: nessa Copa.
0: Nessa Copa. Então, bora fazer uma campanha, vocês aqui, nós aqui, com o programa aqui esportivo, para fazer uma campanha, para voltar o nosso futebol de campo, fazer nosso futebol de campo ser forte, igual já teve lá Bahia e Fluminense, Bahia e Olímpico, Olímpio e Fluminense, Naba, almoço, todos os times, era uma competição. Pajeú dos Ventos chegou com um time aqui, que misericórdia, Caldeiras. Então, bora voltar de novo, fazer esse futebol de campo de Caetité ser um futebol forte. E só no futebol de campo que a gente vai revelar atletas para esses grandes clubes.
1: Maravilha. Bom, eu já dei uma sugestão aqui, que aquele Parque Paulo Jacques ali deve ser o espaço para eventos, tá? Então, aí vê a prefeitura, os vereadores, os deputados. Mas é emenda para que ali a gente tenha uma área de esporte e lazer naquele parque que está ali cheio de tabu, que precisa ser realmente pensado. Rapidinho aí o resultado do Brasileirão.
2: Vamos lá.
1: Dá para a gente fazer em 3 minutos aí.
2: Resultado da 26ª rodada, né? Red Bull, Bragantino 2, Bahia 3. Bahia, DD voltou a vencer, hein? 3 rodadas seguidas. São Paulo 2. Atlético Mineiro 0, Fluminense 1, Vasco 0, Vasco de Horácio, tá ruim, hein? Curitiba.
1: Bora, isso não dá tempo.
2: Curitiba 1, Mirassol 2, Cruzeiro 3, Atlético Paranaense 1, Remo 0, Flamengo 1. Internacional 2, Santos 3, Botafogo 0, Palmeiras também 0, Corinthians 1, Chapecoense 2, Vitória 1, Grêmio 0. A passadinha, a classificação aqui, não vou nem falar saldo de gol e tal.
1: A classificação a gente deixa pro próximo sala.
2: Então, vai.
3: Só segue o líder.
1: Arthur, o que você tem pra falar aí pra nós, Arthur?
4: Essa semana nós tivemos os jogos de ida das quartas de final da competição da Libertadores. Tivemos Fluminense ganhando 2-0 do Platense no jogo de ida. Na quarta-feira o Palmeiras venceu a LDU por 1-0. O Estudiantes empatou com o Corinthians em 1-1. E na quinta-feira nós tivemos o Flamengo ganhando de 2-0 do Independente Del Valle. Na Libertadores, o Vasco empatou em... Na Sul-Americana, desculpa. O Vasco empatou fora de casa 0-0 com o Santa Fé. O Boca venceu na La Bombonera o São Paulo por 1-0. Na quarta-feira tivemos o Santos vencendo o Atlético Mineiro, confronto brasileiro, por 2-0. E foi esses os resultados das competições internacionais aqui no nosso continente.
1: Maravilha. Bom, então hoje a conversa foi mais aqui com o Hélio e deu os resultados nossos locais, que a gente gosta muito, né? Peixe também falou aí do evento lá na Arena. E agora a gente vai já para a fase final aqui do nosso programa. Tem mais algum recado, Dedê? Horácio? Horácio está de boa. Bom, gente, então, Dedê, mais nada aí, né, Dedê? Bom, então é só agradecer a todos pela audiência, agradecer aqui também aos colaboradores, Arena do Peixe. 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Também, se você quer aquela... Fala aí, vai... Pode mandar por aqui?
3: Pode.
1: Então tá bom. 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Bom, final do programa Arena Esportiva. Vamos embora porque Luiz Benevides já está chegando. Palmeirense forte. Agora ele está olhando pelo... Não, quem tem olho pelo retrovisor, Flamengo. Gente, um bom dia a todos e um bom final de semana. Feliz sábado. Sábado que vem, Dedê vai estar no comando aqui. Um abraço a todos e até o próximo sábado.

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0: Até às 11 a sofrência. A partir do meio-dia, o balanço pra lá, balanço pra cá. Vambora!
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0: 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Vai preparando logo o almoço, prepara logo o seu almoço, porque daqui a pouquinho, a partir das 11, vai dar um intervalo aí, vai desligar o fogão, desligar o forno, tá? Vai soltar o cachorrinho lá pro quintal, hoje tá quente, tá bom. O gato também, né? Aí você vai desligar o celular, desligar a campainha, arrastar a mesa e as cadeiras, tira pra lá tudo, tira o tapete, encosta o sofá e vamos balançar o esqueleto até meio-dia.

Só alegria aqui no seu rádio com o amigo de vocês, Luiz Benevides, mas também nós vamos lá para a Central dos Parafusos, a Casa das Ferragens. 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Vambora! Vamos trazer modão bonito aí, chegando pra nós a primeira música do programa aí, olha, Daniel. Olha.

Que alegria, que alegria. 10 horas, 18 minutos, 10 e 18. 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E beleza, um abraço para a turma aí de Cerâmica Paraná nos acompanhando. Ó, modão chegando para vocês aí, ó.

Salvador bonito aqui, minha gente. 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Manda um modão bonito aí, olha! Amigo Cajaíba, sentenciado Dodô, escutando a gente. Olha a Dona Maria lá dos Poções. Oi, Dona Maria dos Poções, um abraço, cadê Beto? Vamos tomar um cafezinho do lá, e café do lá, viu?

Modão Bonito, 10 horas e 29 minutos. Cadê Porfira? Porfira tá escutando o programa lá no bairro Nossa Senhora da Paz. Bom dia, Porfira. Bom dia a vocês todos aí na... no bairro Nossa Senhora da Paz. Ó a música aí, olha. Ó o Modão

Dona Jandira, um abraço para os meus amigos aí de Delmax Materiais para Construção, nos acompanhando. 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Vai mandar um bonito lá para o Delmax, bairro São

Horas e 33 minutos, 10h33. 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Ô, Miriam, bom dia, Miriam. E o movimento aí, Miriam, como é que vai? Eita, beleza. Grande abraço aí pra turma aí no sacolão da feira e no JJ Bar, do meu amigo Jorge. Um abraço pra vocês aí, pra clientela toda.

grande abraço, olha, vai um grande abraço mesmo pra dona Benedita e meu amigo Acion lá, ó. Fizeram aí 62 anos de casados, dona Benedita com o seu Acion, um casal maravilhoso lá do Lamarão, né? Fazendo 62 anos de casado. Doido que termina essa ponte aí do Lamarão. É ponte que não acaba mais essa ponte do Lamarão. Tá danado. Dona Benedita, pra vir na feira ou na igreja, coitado, uma, dá uma volta de mais de um quilômetro que não pode passar. Não, não tem a ponte aí, aí tá danado. Agora até que vai que a água baixou mais. Mas quando tá chovendo, não passa mesmo. Material já chegou não sei quantas vezes, depois tira material, bota material e essa ponte não sai, pelo amor de Deus. Agora pode ser que no tempo da política, né? Na época da política tem dinheiro pra tudo. Já imaginou isso aí? No período da política tem dinheiro pra tudo, não falta dinheiro pra nada. Agora passou a política, você vai ver. Aí pronto. Dá trabalho, dá trabalho. Ei, mas o povo já sofre nesse mundo, gente. Vambora!

Vai abrindo a janela aí, vai abrindo. Elisângela já fechou a janela. Ela diz, ô Luiz, aqui eu tô é fechando a janela. Quer negócio de janela aberta aqui não. Que é isso, Elisângela? Elisângela tá com raiva. Cadê Dé? Ô Dé, que é isso aí? Você tá fazendo pagamento direito aí não? Elisângela tá braba. Diz que ela vai fechar a janela toda, não vai deixar a janela aberta mais não. Tá bom, Elisângela, um abraço pra você aí na Unde Lanches nos acompanhando. E cadê Zé do Tempero? Zé do Tempero tá aí do outro lado. Um abraço meu amigo Zé do Tempero aí, vambora. Bom dia, comadre Lucila, na Lagoa de Dentro. Comadre Lucila mandando um abraço lá pros parentes dela na fazenda Baraúna, no Tanque Novo. Ô, compadre Luiz, eles ficam numa alegria doida.

São 10 horas e 44 minutos. Deixa eu mandar um alô aí pra Lagoa do Canto, aí na região de Santa Luzia. É Davi, Paloma e Nenzinha. É Miriam, lá do Sacolão da Feira, que tá mandando, viu, pra vocês aí. É Davi, Paloma e Nenzinha, Lagoa do Canto. Um abraço pra vocês aí. Vai mandar um bonito aí, vai, mas também vai pra Panificadora e Lanchonete Cardoso, o melhor pão, o melhor biscoito da cidade. 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Um abraço pra turma da Cardoso aí, olha.

Tão bonito aí, a turma lá no J Bar, estão ligados, Nielton, ô Nielton, bom dia aí, ó, pedindo uma música com os filhos de Goiás, vamos ver, vamos lá, riscou.

6:45. Ninguém tem culpa de você ter deixado Mariana embora, né? Eita, depois você fica aí reclamando a Deus, Mariana, que eu já vou embora. Quem mandou deixar Mariana?

0: 10h47, 10h47. 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
0: 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Ô Copesa, um abraço pra vocês aí, ó.

aqui mesmo, dá um pulinho ali no sítio Boa Esperança. Sítio Boa Esperança fica no Pirajá. Meu amigo Vado tá nos acompanhando. Vado e Rubenilda, eles estão na sintonia conosco. Vado e Rubenilda. Ó, não vou falar sítio Ouro Verde agora, né? Sítio Boa Esperança, viu? Ah, sítio de Vado e Rubenilda. Um abraço pra vocês aí.

Isso, moda bonita, olha gente, vem aí a festa de São Vicente de Paulo, viu? A festa de São Vicente de Paulo já chegando aí no bairro São Vicente, vai começar aí o trido a São Vicente no dia 15, entre os dias 15 e 18 de setembro, 15, 16 e 17, o trido, dia 18, a missa de São Vicente. Vamos todos para lá, todos estão convidados. São Vicente de Paulo. Ei, beleza, é aí na igreja de São Vicente, no bairro São Vicente. Começa no dia 15, o trido de São Vicente. Nos dias de 15, 16 e 17. E no dia 18, a Santa Missa, que será celebrada às 19h30, no dia 18. Vambora! Isso.

10h54 agora, 10h54. Deixa eu mandar um alô especial aqui para os amigos Erivelton e a esposa. E parabenizando pelo nascimento de Eloá, neto lá de Tião da Padaria. Ô, Tião, um abraço, parabéns, viu, vovô? Eles estão mantendo a tradição, preparou um pirão especial para os amigos lá em Esperdião, né? Esperidião. Botou Esperdião, mas é Esperidião. E lá dos amigos e familiares. Agora ele fez o pirão ontem e avisou hoje, né? Que se avisasse hoje não ia sobrar pirão pra ninguém lá, né? Ele fez o pirão ontem e tá avisando hoje. Parabéns aí. Diz que tava muito bom o pirão, né? Tá bom, um abraço pra vocês. Então, vambora.

10h57, agora olha, minha gente, foi encontrada aí uma chave de um carro, provavelmente aí um Mitsubishi, né? Essa chave foi encontrada aí próxima à igreja de São João, aí na rua de São João. Aí ela se encontra aqui na Rádio Educadora. Alguém encontrou, o mototáxi veio trazer, e é assim que você deve fazer, né? Você encontrou o documento, encontrou a chave, procurar logo os meios de comunicações para divulgar, porque antes que a pessoa quebre lá a fechadura ou faça qualquer coisa, quebre o vidro, né, não tem uma chave reserva, isso dá problema. Então, se você encontrou uma chave, um documento, procure logo os meios de comunicação que anuncia, né? Esse carro deve ser um Mitsubishi aí, viu? Foi encontrado na rua São João, próximo à igreja de São João. Também o senhor Francisco da Rocha Corte perdeu um envelope com os documentos de terra. Ele reside na fazenda Salgado. Quem encontrou, encontraram entregar no bar de Nielson, ou em frente à lotérica, ou na barraca de Zezinho de Braulio, né? Então, você está fazendo aí uma obra de caridade, você está fazendo um gesto bom, você encontrou um documento, chave, uma carteira, procurar o dono o mais depressa possível. Isso sempre acontece. Às vezes pode acontecer com a gente qualquer hora dessa aí, portanto, quem faz o bem, recebe o bem também de volta. Então, você encontrou uma chave, um documento, deixou guardado, aí não adianta. Esperando avisar na rádio para ver se tem gratificação, não. Você tem que fazer um gesto bom, procurar os meios de comunicação para entregar. Grande abraço para os meus amigos aí na Praça da Catedral. Por falar nisso, teve aqui reclamações de alguns moradores da Praça da Catedral e também pessoas que passam lá, né? Um negócio assim meio complicado de você avisar, de você falar, mas pedindo uma providência das autoridades, porque Caetité é uma cidade que é um cartão postal. Tem aqueles casarões ali, as pessoas vão lá, os visitantes vão tirar fotografias, vão visitar a catedral e outras repartições que tem por aí afora. E as pessoas estão reclamando, pedindo a Secretaria de Ação Social para tomar providência com o pessoal que são praticamente moradores ali do palanque ali, do coreto, né? Eles ficam o dia todo ali e fazem barulho e algazarra. Ninguém está querendo aqui alguma discriminação de forma alguma com quem está aí, mas a gente pede a Secretaria da Ação Social, a Prefeitura ou quem de direito for, para tomar uma providência, ou retirar o pessoal de lá, ou caçar gente, caçar um outro lugar para eles ficarem, que não seja ali no coreto ao lado da catedral. São 10h59, chegando 11 horas aí no seu ponteiro, vambora!

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E atenção, agora vamos ver se está tudo positivo aí. Para você entrar no samba agora, nós vamos fazer o chão tremer.

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1: Já sei que tá positivo.
0: Mas tem que hidratar.
1: Tá positivo. Já sei que tá...
0: Ah, desligou o forno lá do fogão, eita beleza, senão vai queimar o feijão aí.

já foi pro Junco, já? Eita, beleza, mandando um abraço aí pro pessoal da Lagoa de Dentro, a igreja tá quase pronta, já colocou o telhado ali, olha, Lula Construções é que tá na direção lá, rapaz, tá bonito lá, botou trava, viu, botou cabo de aço lá pra reforçar o telhado lá da igreja da Lagoa de Dentro. Parabéns pra vocês aí. Vambora, aí eu vou mandar um recado aqui pra quem que eu vou mandar um recado, pra Maria do Restaurante, tá nos acompanhando. Maria do Restaurante vai fazer uma feijoada gostosa lá. Irma Soares também nos acompanhando. Neusaline Silva também nos acompanhando, né? Turma lá do Sítio Boa Esperança agradecendo o alô que nós mandamos para vocês lá. Nielto também no JJ Bar. E olha, uma reclamação aqui, minha gente. Aliás, não é uma reclamação, é um apelo. E o pessoal lá da rua Otacílio Gomes, do bairro Ovidio Teixeira, tá fazendo um apelo em Baza para ter uma... compaixão, né? Já tá pedindo até compaixão para mandar água para eles lá. Tem 8 dias, faz 8 dias que não tem água na rua Otacílio Gomes, no bairro Ovidio Teixeira. Claro que a Embasa, que é responsável, se ela tem uma explicação para dar, né? Não pode ficar 8 dias sem água, também é um absurdo. Como é que fica? Ué? Quem tem criança, não é somente crianças, pessoas idosas, enfim, a água é vida, não pode ficar sem água. E se tem a empresa que tem uma responsabilidade para fazer o fornecimento de água, assim como tem para receber as contas, também tem o compromisso de não deixar faltar água. E nós só estamos agora no mês de setembro, ainda temos 2 meses de estiagem ainda, né? Outubro, novembro, e se Deus tiver compaixão e a água e a chuva vier mais cedo. Então não é fácil, não é brincadeira. A população aumenta, o consumo triplica. E não tem nenhum melhoramento no sistema de abastecimento de água. Nenhum melhoramento, né? E a população só aumentando, né? O consumo, se a população aumenta, é claro, o consumo triplica. Então, o certo é providenciar para fazendo com que a população, os usuários, não fiquem aí nesta pendenga sofrendo com falta de água, né? Portanto, quem Embasa toma essas providências na rua Otacílio Gomes, do bairro Ovidio Teixeira, 8 dias sem água, né? Isso é as pessoas que reclamam. E quem não reclama agora? Fica nessa sofrência aí, nessa pendenga com essa falta de água. Mas vambora, vamos deixar a poeira subir aí, olha.

horas e 20 minutos. A turma lá da Cerâmica Paraná tá curtindo o nosso programa. O rádio ligado, a turma aí. Um abraço pros meus amigos lá da a Cerâmica Paraná. Cadê Claudão aí, Claudão? Um abraço pra você. Ô, Léo, todos vocês aí de Cerâmica Paraná. Vambora. Olha lá, um recadinho, Luiz. Aqui é Pereira. Tô aqui no sítio do nosso amigo Guinho de Totó, irmão de Marli, casado com Raimundo, do sítio Bagaço Grosso. É, ficou tão bem explicado, só quem não souber quem é mesmo, para não entender. Eles estão lá no sítio Bagaço Grosso e mandam um alô aí para nós que estamos na escuta. Ei, diacho, vambora, o bagaço já ficou, foi fino, não é mais grosso não, que deve estar queimando um churrasco que não é pouca coisa aí, viu? Vambora, Raimundo e Marli no sítio Bagaço Grosso, um abraço aí.

0: balançando o esqueleto aí, olha.
1: A Viola tá tão feliz.
0: 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Vambora.
1: A Viola quer agradecer a vocês em especial.

0: 12:29, deixa eu mandar um grande abraço pros meus amigos aí, Fazenda Junquinho de Maniaçu, seu Joaquim, dona Helena. É, um abraço da dona Helena, seu Joaquim. Qualquer dia desse eu apareço. Faz tempo que não encontro lá com seu Joaquim e dona Helena. Pensa num casal maravilhoso, gente boa, os amigos lá de Junquinho de Maniaçu. Um abraço. Vamos trazer uma moda bonita aí pra vocês agora. Estamos na escuta do programa aqui. Deixa eu mandar uma moda aqui. Deixa eu ver. Cadê os pescadores? Cadê quem gosta de pescar aí? Opa!
1: Vamos dançar, moçada!
0: Vambora! Na beira da lagoa, na beira do rio aí, ó.

isso, só alegria, minha gente, só alegria no seu rádio. 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J Padre para Moldados de Cimento, também na escuta do programa com Dona Norma, todos os funcionários e funcionárias lá de J Prado Pré-Moldados de Cimento, J Prado Construções. Grande abraço para vocês aí. Sim.

Aumenta o volume do rádio, deixa o pau quebrar, quer vir mais música bonita pra vocês. Deixa eu dar um grande abraço pra turma lá da Boa Vista, de Santa Luzia, da Palmeira, Fundão, essa turma toda aí, Barrinha 1, Barrinha 2, Anguá, Mata do Anguá, lá Fazenda Serra, eita beleza, tem muita gente nos acompanhando. Ah, pra Tiana aí, do bairro São Vicente, Tiana Junqueira, tá mandando um alô pro pessoal da Palmeira, da Boa Vista, lá da região de Santa Luzia. Tá bom, Tiana? Cadê Tonho, hein? Tonho tá lá na Santa Bárbara. Um abraço pra vocês aí, ó.

Modão chegando aí, gente. Olha aqui, eu já vou mandando um grande abraço para os nossos anunciantes. Ah, são 11 horas e 48 minutos. Daqui a pouquinho nós vamos finalizar o programa. Nós vamos ter o horário político, né? Daqui a pouco, hein? 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Todos esses proprietários dessas empresas que eu acabei de falar aqui estão desejando a todos uma boa tarde, um bom domingo, amanhã e uma boa semana que vai iniciar. Pedindo muitas bênçãos e muitas graças de Deus para todos vocês que estão nos acompanhando.

horas e 54 minutos. Deixa eu mandar um grande abraço pro meu amigo Paulo dos Montes e Luiz dos Montes também, né? Paulo e Luiz, lá na Fazenda dos Montes, antigo lá de seu João dos Montes, lá subida lá para a igreja Nossa Senhora da Piedade, lá dos Montes. Um abraço para todos vocês aí nos Montes, nos acompanhando também aí no Lamarão, essa região do bairro Santa Rita, todo mundo nos acompanhando aí na Praça da Juventude. Cadê Dona Dese? Dona Dese, um abraço para todo mundo aí na Praça da Juventude. Vambora!

5 agora, eu gostaria de agradecer a todos vocês que estiveram conosco até o presente momento. Mas no próximo sábado nós vamos estar aí de volta, né? Com esta maravilha aí. Agora, esperando a chuva, né? Vamos rezar para chover, né? Essa maravilha de natureza, que ela muda, né? Ela vai mudando agora, você vai passando por aí, você vai encontrar só o mato seco mesmo. Parece que tá tudo seco, mas não. As folhas caíram aí, mas ele tá verdinho ali. É só dar os primeiros pinguinhos aí, vai brotar tudo. A natureza sabe como é que é essa trajetória aí da mata seca pro verde, vai chover, vai ficar tudo verdinho. Você olha ali pelos galhos secos, você fala, ei, morreu, morreu nada, tá descansando, né? E logo, logo, quando Deus mandar a chuva para nós vamos ver toda a natureza verdinha. Então vamos cuidar. O Papa atual, né? Ele está pedindo para a gente tomar conta da água, cuidar da água, porque a água é o fator principal da nossa vida, é a água. Portanto, que tenha bons gestores, saibam fazer uma boa gestão da água, porque todos precisam de água, todos têm que ter acesso à água. Um grande abraço a todos, minha gente, e até o próximo sábado, se Deus quiser. Tchau, fui!

preparação dos alimentos. Em nome do Pai, do Filho e do Espírito Santo, nós vos agradecemos, Senhor, pelo alimento que tiveste a bondade de nos dar. Vós que pela abundância e riqueza dos vossos dons alimentais todos os seres vivos, abençoai este alimento que vamos tomar, para somente conservar a saúde e a vida do nosso corpo, a fim de podermos ser

0: servir-vos como mereceis. Por nosso Senhor Jesus Cristo, vosso Filho, na unidade do Espírito Santo. Amém.
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3: Estamos iniciando o programa Palavra de Deus pela Rádio Educadora FM 100,7. Uma boa tarde aos ouvintes assíduos e aqueles que estão ouvindo pela primeira vez. O nosso abraço a todos. Amanhã é o 24º domingo do tempo comum. Segunda-feira, grande festa na igreja, dia da exaltação da Santa Cruz. E dia 16, Santos Cornélio, que era Papa, e Crispiano, bispo, que foram mártires. Estamos no mês da Bíblia. Celebrar a Bíblia é celebrar a força da palavra de Deus, palavra de salvação para quem a acolhe, palavra de luz e vida para quem busca ouvi-la e vivê-la, palavra que alimenta e dá sentido à vida, palavra que deve ser vivida e anunciada por todos os filhos de Deus. A segunda carta de Paulo a Timóteo, capítulo 3, versículo 16 e 17 diz: toda escritura é divinamente inspirada e é proveitosa para ensinar, para redarguir, para corrigir, para instruir em justiça, para que o homem de Deus seja perfeito e perfeitamente instruído para toda boa obra. Está sendo assim para nós a palavra de Deus? Então agora queremos dar nossos alôs. Um alô para Lorival, da comunidade de Pedrinhas, no município de Livramento, Noêmia no Ouvido Teixeira, Almido Gás e Laura, também para Dalva, Lia, Bebio e família, na rua Helena Lima Santos, para Lourdinha de Dejaneiro e Jânia, na rua Carlos Gomes, Laura na Avenida Santana, Michele Thelminho na Casa do Ovo, Dainha em Várzea do José, na comunidade Papagaio, para José Rodrigues, Sueli, Selene, Marilene, Maria do Carmo, Lúcia e irmã. Aos ouvintes das comunidades rurais, que nós nos citamos aqui, né? O nosso alô muito especial, o nosso abraço. Então, amanhã, a primeira leitura é a leitura do livro do Eclesiástico, capítulo 27, versículos 33, 28, 9. O salmo responsorial é o 102. A segunda leitura é a leitura da carta de São Paulo aos Romanos, capítulo 14, versículos 7 e 9. E o Santo Evangelho, Evangelho de Mateus, capítulo 8, versículos 21 ao 35. Vamos nos preparar para ouvir as leituras deste domingo, que serão as duas leituras proclamadas por Cida. E Cida, que é lá da comunidade Casa Nova de Urandi, todos nós já conhecemos por nome, né? Que ela é deficiente visual e, no entanto, ela tem o gosto, o prazer, o trabalho de passar essas leituras para o Braille, que é a escrita dos deficientes visuais, e proclamar aqui no programa. Então, obrigada, Cida. Um abraço, um alô para você e toda a sua família. Mas vamos nos preparar ouvindo uma música.

0: Leitura do livro do Eclesiástico. O rancor e a raiva são coisas detestáveis. Até o pecador procura dominá-las. Quem se vingar encontrará a vingança do Senhor, que pedirá severas contas dos seus pecados. Perdoa a injustiça cometida por teu próximo. Assim, quando orares, teus pecados serão perdoados. Se alguém guarda raiva contra o outro, como poderá pedir a Deus a cura? Se não tem compaixão do seu semelhante, como poderá pedir perdão dos seus pecados? Se ele, que é um mortal, guarda rancor, quem é que vai alcançar perdão para seus pecados? Lembra-te o teu fim e deixa de odiar. Pensa na destruição e na morte e persevera nos mandamentos. Pensa nos mandamentos e não guardes rancor ao teu próximo. Pensa na aliança do Altíssimo e não leves em conta a falta alheia. Palavra do Senhor, graças a Deus. Salmo responsorial, resposta: o Senhor é bondoso, compassivo e carinhoso. Leitura da carta de São Paulo aos Romanos. Irmãos, ninguém dentre nós vive para si mesmo ou morre para si mesmo. Se estamos vivos, é para o Senhor que vivemos. Se morremos, é para o Senhor que morremos. Portanto, vivos ou mortos, pertencemos ao Senhor. Cristo morreu, ressuscitou exatamente para isso, para ser o Senhor dos mortos e dos vivos. Palavra do Senhor. Graças a Deus.
1: Proclamação do Evangelho de Jesus Cristo segundo Mateus. Glória a vós, Senhor. Naquele tempo, Pedro aproximou-se de Jesus e perguntou: Senhor, quantas vezes devo perdoar se meu irmão pecar contra mim? Até 7 vezes? Jesus respondeu: não te digo até 7 vezes, mas até 70 vezes 7. Porque o reino dos céus é como o rei que resolveu acertar as contas com seus empregados. Quando começou o acerto, levaram-lhe um em que lhe devia uma enorme fortuna. Como o empregado não tivesse com que pagar, o patrão mandou que fosse vendido como escravo, junto com a mulher e os filhos e tudo que possuía, para que pagasse a dívida. O empregado, porém, caiu aos pés do patrão e, prostrado, suplicava: dai-me um prazo e eu te pagarei tudo. Diante disso, o patrão teve compaixão e soltou o empregado e perdoou-lhe a dívida. Ao sair dali, aquele empregado encontrou um de seus companheiros que lhe devia apenas 100 moedas. Ele o agarrou e começou a sufocá-lo, dizendo: paga o que me deves. O companheiro, caindo a seus pés, suplicava: dai-me um prazo e eu te pagarei. Mas o empregado não quis saber disso. Saiu e mandou jogá-lo na prisão até que pagasse o que devia. Vendo o que havia acontecido, os outros empregados ficaram muito tristes. Procuraram o patrão e lhe contaram tudo. Então, o patrão mandou chamá-lo e lhe disse: empregado perverso, eu te perdoei toda a tua dívida porque tu me suplicaste. Não devias tu também ter compaixão do teu companheiro, como eu tive compaixão de ti? O patrão indignou-se e mandou entregar aquele empregado aos torturadores até que pagasse toda a sua dívida. É assim que o meu Pai que está nos céus fará convosco, se cada um não perdoar de coração ao seu irmão. Palavra da salvação, glória a vós, Senhor. Então, a liturgia deste 24º domingo do tempo comum, ela vem nos alertar pelo

Cântico dos Cânticos, Sabedoria e Eclesiástico. O Eclesiástico, esse que nós ouvimos agora, um trechinho, ele é o mais rico em ensinamentos práticos. Ele é um manual, vamos dizer assim, um manual do bom comportamento religioso e moral. Todos os sapienciais, mas esse, né, o Eclesiástico é. Por quê? Porque naquela época, você sabe que a Jerusalém, né, o povo tinha uma aliança com Deus. E eles estavam quebrados dessa aliança, por quê? Porque foram invadidos, estavam sendo conquistados por outros povos, trazendo culto pagão, e o povo estava esquecendo daquela prática religiosa, aquela prática moral de Deus, aquela fé em Deus, como acontece hoje também, né? E então, este escritor, o autor deste livro, ele escreve este livro. E o livro todo é assim, repetindo, é como se fosse um manual dos bons costumes, da sabedoria de Deus e como se deve viver, a arte do bem viver para Deus, do que tem fé em Deus, do que acredita em Deus, do que é de Deus. Então, tanto que começa aqui, ó, o rancor e a raiva são coisas detestáveis para Deus. A pessoa que guarda rancor, que guarda raiva, ela é uma pessoa angustiada. O coração está duro, está cheio de raiva, de rancor. Não tem como estar cheio de Deus. E isso é provado até cientificamente. O rancor, a raiva, a mágoa causa doenças físicas, como por exemplo o câncer, né? Então, são sentimentos que nós devemos prostrar, pedir a Deus para tirar do nosso coração. Não cultivar no nosso coração rancor e raiva, porque endurece o nosso coração, fecha as portas do nosso coração. Repetindo o que foi dito sábado passado, né? Sábado passado. Jesus não arromba coração de ninguém, porta de ninguém, né? Então precisamos esvaziar o nosso coração de todos esses sentimentos de rancor, de raiva, de ciúme, de vingança, para o nosso coração estar em Deus. Então ele continua: quem vingar encontrará a vingança do Senhor. É outra coisa, um cristão não se deve praticar, é a vingança. Olha, aí vem o perdão. Perdoa a injustiça cometida por teu próximo. Por que que ele fala isso? Porque naquele tempo, entre os judeus, já existia essa questão do perdão. Tinha que perdoar, mas perdoar entre eles. Os inimigos, não. Os que eram fora deles, não. Então Jesus vem dizer, né, nós vamos ver no Evangelho, que não, perdoar a todos, a rezar pelos seus inimigos. Daí a novidade que Jesus traz para nós. Mas isso é muito claro, que o próprio Jesus diz que ele não veio abolir a lei, ele veio o quê? Complementar, né? Ensinar melhor, expandir mais a lei, não foi condenar. Aí dá um exemplo, né? Aí ele veio: olha, assim quando orares, teus pecados serão perdoados. O próprio Jesus nos ensinou uma oração, o Pai Nosso, que lá fala: perdoai as nossas ofensas, assim como nós perdoamos a quem nos tem ofendido, ou a quem nos ofendeu. Então, nós temos que perdoar. Como é que nós não perdoamos o próximo e nós pedimos perdão a Deus? É uma incoerência, né? Se ele próprio nos ensinou: perdoai as nossas ofensas, assim como nós perdoamos. E aí ele continua: se alguém guarda raiva contra o outro, como poderá pedir perdão a Deus a cura? Se não tem compaixão do seu semelhante, como poderá pedir perdão dos seus pecados? A gente viu isso no Evangelho também, com Jesus, a parábola que Jesus contou. Então é isso, se nós queremos ser perdoados, nós somos pecadores mesmo, então nós temos que perdoar. Só assim Jesus vai nos perdoar. E aí ele vem com uma advertência muito grande aqui: se ele que é o mortal guarda rancor, quem é que vai alcançar o perdão para os seus pecados? Lembra de teu fim e deixa de odiar, pensa na destruição e na morte e persevera nos mandamentos.

0: É isso, pra quê? Às vezes uma pessoa não é, morre com raiva do outro, inimigo do outro, até do irmão. Então, isso é triste. A gente tem que lembrar. E aqui a gente tem que preparar todo dia, toda hora. Jesus nos adverte, ficai preparados. Você não sabe o dia e a hora. A palavra de Deus está cheia desse exemplo. Então, nós não podemos guardar raiva de ninguém. Devemos perdoar. O perdão é bom, é para quem dá. É um alívio. É para quem dá. Nós precisamos perdoar para que sejamos perdoados. E ele continua assim: pensa nos mandamentos e não guarda rancor do teu próximo. Pensa na aliança do Altíssimo e nem leva em conta a falta alheia. Mas como a gente hoje, né, vive tão impaciente, qualquer coisinha já está estourando, já está respondendo. Aí diz, reclama o outro, ah, porque foi grosseiro, foi bruto comigo, foi ignorante comigo, e faz a mesma coisa. Então é isso, quando Jesus fala, né? Quando te der um tapa na face, dê a outra. Quer dizer, não é dar a cara para bater, é mostrar a ele a outra face da violência, que é a paz. Então é isso. Se todos nós procedêssemos assim, porque todos nós também temos nosso momento, né? De raiva, de impaciência, de intolerância. Quem não tem? Graças a Deus, alguém deve não ter, né? Mas a maioria tem. Mas o outro tem que perdoar, porque ele também tem esse momento. Então, vamos pedir a Deus força. Ah, é fácil perdoar? Não é. Mas quem vive com Jesus, quem vive em oração, quem vive em comunhão com Deus, aprende com Deus a perdoar. Deus não nos perdoa infinitamente. Deus não perdoou quem estava maltratando ele na cruz. Ele pediu perdão, Pai, perdoa. Eles não sabem o que fazem. E por que nós não somos cristãos? Por que que nós também não perdoamos como Jesus perdoou? Então é isso, vamos procurar orar, ter essa intimidade com Deus, procurar ler a palavra de Deus, que nós vamos aprendendo naturalmente a perdoar, por mais difícil que seja. E lembra, rezar o Pai Nosso, perdoai as nossas ofensas assim como nós perdoamos. Não pode saltar essa parte, não, né? Então, aí o salmista canta: o Senhor é bondoso, compassivo e carinhoso. Como é, né? Bondoso, compassivo e carinhoso. Mas ele é justo. Ele nos ensina. Ele nos deixou aí os mandamentos, os seus ensinamentos. Olha aqui a palavra de Deus na nossa mão. Vamos ler, vamos conhecer, para a gente saber o que que Jesus quer de nós. Qual é o plano dele para a nossa vida? Ele quer estar conosco, mas não nos obriga, né? Olha o versículo 2 do Salmo aqui, ó. Pois ele te perdoa toda culpa e cura toda a tua enfermidade. Da sepultura ele salva a tua vida e te cerca de carinho e compaixão. Gente, vamos retribuir essa bondade. Jesus não disse, sede santo como meu Pai é santo, seja bondoso como meu Pai é bondoso. Nós somos filhos de Deus, nós temos que seguir o seu exemplo, seguir os seus ensinamentos, ser como ele, viver como Jesus viveu. Tem outra aqui que eu preciso ler. Olha, não fica sempre repetindo as suas queixas, nem guarda eternamente seu rancor. Não nos trata como exige nossas faltas, nem nos pune em proporção às nossas culpas. Se Deus fosse nos punir a proporção das nossas culpas, meu Deus, né? Que seria de nós? Então vamos pedir a Deus força e coragem. A segunda leitura aqui, continuamos, hein? Com a carta de Paulo aos Romanos, também ele diz: ninguém dentre vós, irmãos, vive para si mesmo ou morre para si mesmo. Se estamos vivos é para o Senhor, que vivemos e morremos é para o Senhor. Nós pertencemos ao Senhor, nós vivemos para o Senhor. Quem vive para o Senhor só tem alegria, só tem paz, porque ele é a paz. O caminho é um caminho de paz, de alegria, de felicidade, porque ele é o caminho, a verdade e a vida. É a vida. Quem segue Jesus segue a vida, a alegria. Tem sofrimento neste caminho? Tem. Às vezes o sofrimento é indispensável para a nossa vida, para nos dar um puxãozinho de orelha, né? Acordar, voltar para Jesus. Que esse mundo nos engana muito. A gente vive num mundo aí de muito engano e às vezes nos leva para um caminho que a gente não deve seguir. Não esqueçamos que o nosso caminho é Jesus. Como devemos fazer nossas atitudes, nossos pensamentos, são os de Jesus. Porque fora de Jesus não tem alegria, não tem vida. Aí ele continua, se morremos, é para o Senhor que morremos. Então, vivos ou mortos, nós pertencemos ao Senhor. E aí ele explica por quê. Ou por quê? Porque Cristo morreu e ressuscitou exatamente para isto, para ser o Senhor dos vivos e dos mortos. Senhor, eu quero a mim pertencer a ti. Eu quero viver contigo. Quero te pertencer, tanto na vida como na morte. A morte do corpo, que será a vida eterna, com Jesus. Porque a morte eterna é o inferno, né? Então nós queremos estar com Jesus. E Ele quer estar conosco. Ele quer, Ele nos perdoa, Ele nos ama. Agora não ama o nosso pecado. Não ama o pecado, ama o pecador. O evangelho continua na mesma linha da questão do perdão. Aqui no evangelho de Mateus, né, a gente fala que Pedro se aproximou de Jesus e perguntou: Senhor, quantas vezes devo perdoar meu irmão se pecar contra mim? Até 7 vezes? Porque, como foi dito no princípio, vamos falar de novo, naquele tempo já existia o perdão. Agora, o perdão para eles era só entre eles. Quem não era judeu não era perdoado, não merecia perdão. E aí Pedro pergunta 7 vezes 7, porque também tinha a questão da quantidade de vezes. Só podia perdoar 3. Mas como Pedro acha que Jesus era bondoso demais e queria perdoar sempre, ele perguntou: até 7 vezes tá bom? E o que, que Jesus respondeu para ele? Não te digo 7 vezes, mas 70 vezes 7. Olha, 70 vezes 7. Aqui não é uma questão matemática de multiplicar 70 vezes 7 para saber que eu vou perdoar o meu irmão 7 vezes. Não, 7 vezes 7, 49, 490 vezes, não é isso não. É perdoar sempre, sempre, sempre, sempre, infinitamente. E é o que Deus faz conosco, não é assim? Ele não nos perdoa sempre, sempre, sempre, sempre. Ele anda contando lá as vezes que ele nos perdoa? Não. Quantas vezes a gente cair no pecado, na fraqueza, cair no pecado e arrepender, confessar, pedir perdão a Deus, ele vai nos perdoar. Às vezes tem gente que não perdoa nem a si mesmo, né? Porque o que fez uma coisa tão horrível, que ele confessa toda vez, vai lá e confessa que é pecado, já foi absolvido e ele continua confessando porque ele não perdoa nem a ele mesmo. Já ouvi contar casos assim. Então, a primeira é a gente perdoar a gente mesmo, confiar na misericórdia de Deus, arrepender, pedir perdão, confessar e pronto. Mas caiu na tentação de novo, torna a arrepender que Deus vai perdoar. Tá aí a grande misericórdia de Deus e nos deixar a confissão, né, diante do sacerdote. Que maravilha! Por isso que ele disse: não vos deixarei órfão, estarei convosco até o fim. Na pessoa do sacerdote, ele perdoa os nossos pecados, todos os sacramentos, né? O padre está ali, o bispo, mas quem está ali, ele está na pessoa de Jesus. E aí ele conta uma parábola para que todos entendam como é o perdão. Qual é a parábola que ele conta? Ele conta que um rei tinha um empregado e o empregado devia uma grande fortuna para o rei. Para você hoje, o que é uma grande fortuna? Então, é o que esse empregado devia para o rei. E aí, o rei um dia resolve acertar as contas. Chega esse, como era grande a fortuna, vamos acertar nossas contas. O empregado falou para o rei: eu não tenho dinheiro para te pagar, eu não posso te pagar. E prostrou de joelho diante dele, olha a confissão, prostrou de joelho diante dele e pediu: Senhor, me dá mais um prazo que eu te pagarei. Aquele rei sentiu misericórdia daquele homem que se humilhou, pediu. Sabe o que ele fez? Ele perdoou toda a dívida daquele empregado. Olha que misericórdia, que bondade, né, desse senhor. E aí, ele saiu dali, feliz, não devia mais nada. Chega na frente, encontra um homem que devia a ele apenas algumas moedas, é o que diz aqui o Evangelho. Quer dizer, ele foi perdoado de uma fortuna. E ele, que aquele companheiro devia a ele apenas umas moedas, ele foi logo agarrando no pescoço e cobrando do cara: me dá, e mandou que batesse no cara. E apertando o pescoço: me paga o que tu deve. Bababa. E agora imagina. E mandou prender o cara, bateu no cara, porque não pagou. Aqueles companheiros que estavam ali com ele, claro que sentiram indignação em ver aquilo, né? Ficou indignado, falou: mas que coisa! Como é que esse homem acabou de ser perdoado uma grande dívida e faz isso com o pobre que também ajoelhou diante dele, pediu ele: me dá mais um prazo que eu te pago. E ele não deu, não aceitou, não perdoou. Os empregados foram lá e contou ao rei. O que o rei fez? Chamou ele de, como é a palavra que Jesus chamou ele aqui, o rei chamou ele aqui, perverso, né? Empregado perverso. Eu te perdoei toda a tua dívida. Tu também não podia ter perdoado o teu companheiro. E aí o que que ele fez? Pegou ele, botou na mão dos torturadores para torturar ele até que ele pagasse toda a dívida. É isso. O Senhor perdoou ele. Ele devia também ter perdoado o amigo. Então, aqui continua. Olha, veja bem. É assim que o meu Pai, que está no céu, fará convosco, se cada um não perdoar de coração a seu irmão. Então não tem outra saída a não ser perdoar. Perdão é tudo. Aí eu fico pensando, né? O que é perdoar? Aí tem gente que fala assim: ah, se não esquecer, não perdoou. Não é bem assim. Ninguém é débil mental para esquecer uma coisa. Isso é que eu ouvi de um bispo um dia que eu fui confessar, né? Você é débil mental para esquecer as coisas? Claro que a gente não esquece. Mas o que é perdoar? Não precisa esquecer. Perdoar é não ter mais mágoa, não ter ódio, não ter rancor. É aquela pessoa precisando da gente, a gente está pronta para servir, rezar por ele. Alguém fez mal? Em vez de revidar, em vez de ficar com rancor, guardando ódio, reza por ele para esse inimigo não te ver. Reza pelo inimigo, é o que Jesus manda. Rezai pelo teu inimigo, abençoai aquele que te amaldiçoa. Assim, nossa vida será uma vida melhor, mais leve, mais feliz. A gente, porque quem tem mágoa e tem rancor não tem sossego na vida. Ele dorme pensando naquilo, ele acorda, come direto. Tudo que vai fazer está com aquilo na cabeça. Isso é uma tortura. É ruim, é para quem sente. Então precisamos pedir a Deus para nos livrar dessa maldição de ódio, de rancor e de mágoa e de vingança. Terminando aqui por hoje, pedindo a Deus que nos dê sabedoria, esta sabedoria divina, que isto é sabedoria. O sábio é que perdoa. Para o mundo, quem perdoa é o fraco, idiota. Por que que tu perdoou? Eu não perdoava, né? Então, é fraco quem perdoa, para Deus não, é forte. O forte é que perdoa, esse é que tem fortaleza, é que está com Deus e que perdoa. Então, que nós tenhamos a fortaleza, a força de perdoar, de estar com Deus. Que o que nós queremos é estar na presença de Jesus, nesta vida e na outra. Não podemos esquecer, como diz o Evangelho, que um dia nós vamos, né? Não, quem fala é Paulo, né? Lembrar do nosso fim. Ave Maria, né? Da gente morrer com mágoa, com ódio de alguém, sem perdoar ou sem dar o perdão. Que o Senhor nos perdoa, assim como nós perdoamos a quem nos tem ofendido. Fique com Deus, uma semana de muito amor, de muita paz. Jesus na vida de cada um. Tudo que você for fazer, esteja na presença de Jesus. Que ele oriente suas decisões, seu trabalho, sua viagem, seus estudos. Tudo que você for fazer, faça na presença de Jesus. Até o próximo encontro, se Deus quiser.
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2: É hora de conferir a hora. 13 horas e 1 minuto.

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3: 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Vou falar pra ela agora. Agora.

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2: Beleza, meu Brasil. Boa tarde, Caetité. Boa tarde, Bahia. Boa tarde, Brasil. Estamos ao vivo na Educador FM. Eu quero agradecer a você pelo carinho, pela sua companhia. Eu sou Bruno Gabriel e esse é o nosso Sabadão na 100,7.
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2: Presente no seu coração. E aí, tudo bem? Espero que você esteja muito bem nesse sábado, dia 12 de setembro de 2026. Obrigado aí pela sua companhia, pela audiência. Seja bem-vindo, bem-vinda.
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Brasil. Eu quero agradecer a você pela companhia. Boa tarde. Seja bem-vindo, bem-vinda à nossa programação preparada para você com muito carinho nesse sábado, dia 12 de setembro de 2026. Um bom sabadão para você. O nosso sabadão na 100,7 está no ar nessa tarde agradável.

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1: Uma tarde maravilhosa para você, querido ouvinte. Boa tarde para você em casa, para você no trabalho, para você que tá me ouvindo também nesse momento viajando. Muito obrigado pela carona. Seja bem-vindo, bem-vinda. Boa tarde também para você, querido internauta, ligado através do www.educadorasantana.com.br ou pelos aplicativos Educadora Santana e Rádios Net. Boa tarde, meu Brasil. Aumenta o volume. O nosso programa já está no ar para todo o nosso Brasil nessa tarde agradável, nesse sabadão maravilhoso, dia 12 de setembro.

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1: Que maravilha, são 2:16, 2:16 da tarde deste sábado, 12 de setembro de 2026. Eu quero agradecer primeiramente a Deus por esta oportunidade de estarmos aqui mais uma vez em mais um programa. Obrigado, Senhor Jesus, por mais um programa. Obrigado, Senhor Jesus, pela semana que chega ao fim, né? Por mais uma semana. Obrigado, Senhor Jesus, pelas bênçãos, pelas realizações, né? Por tudo, pelos livramentos. Obrigado, Senhor Jesus, por mais um programa. E assim a gente começa a nossa edição desse sabadão, com muita gratidão a Deus.

0: Maravilha, meu Brasil, e a gente vai começar o programa trazendo o nosso primeiro quadro de hoje. É o Top Music, chegando com as mais tocadas em todo o Brasil. E para começar o programa, vamos trazer uma belíssima canção do Zé Neto e Cristiano, intitulada Plano C. É lançamento do Zé Neto e Cristiano, e você ouve agora na nossa programação a número 1 de hoje do nosso Top Music, nas mais tocadas na nossa educadora.
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2: Boa tarde.

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0: Boa tarde.
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1: Que maravilha, meu Brasil, fechando com chave de ouro o nosso Top Music de hoje. Peão tatuado na voz da Mariana Fagundes e o Geninho, a número 5 por aqui na nossa programação. Uma tarde maravilhosa pra você.
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1: Presente no seu coração. Boa tarde, tudo bem? Espero que você esteja muito bem. Nós estamos ao vivo nessa tarde maravilhosa, sábado 12 de setembro de 2026. Eu quero agradecer primeiramente a Deus por esta oportunidade e também a você, querido ouvinte, por estar com a gente nos acompanhando. E ainda, meu Brasil, agradecendo os nossos patrocinadores. Obrigado a todos os apoiadores do nosso programa, que daqui a pouco nós vamos estar falando sobre eles, esse grupo de apoiadores que faz com que o nosso programa aconteça. 2:35, olha só como foi o nosso Top Music de hoje. Confira.
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de hoje, na voz do Zé Neto e Cristiano, Plano C. A canção do Zé Neto e Cristiano foi lançada há 8 dias atrás e já conta com mais de 3 milhões de visualizações no YouTube. Um sucesso absoluto. Plano C, na voz do Zé Neto e Cristiano, é a número 1 do nosso Top Music.

A número 2, Turma do Pagode, Tchauzinho, a canção foi lançada recentemente e já conta com muitas visualizações. Lançada há 24 horas atrás, a canção já chega a mais de 400 mil visualizações no YouTube. Tchauzinho, na voz da Turma do Pagode, é a número 2 do nosso Top Music.

número 3, as bonitas também sofrem, na voz do Diego e Vitor Hugo. A canção é um verdadeiro sucesso, lançada há 3 dias atrás, já conta com mais de 25 mil visualizações. As bonitas também sofrem é lançamento na voz do Diego e Vitor Hugo, a número 3 do nosso Top Music.

0: pra casa. Me leva pra você, na voz do Matheus e Cauã. A canção foi lançada ontem e já conta com mais de 5.000 visualizações no YouTube. Mais um sucesso absoluto. Me leva pra você, na voz do Matheus e Cauã, a número 4 do nosso Top Music.
1: Que moda, meus amigos!
0: E pra encerrar com chave de ouro, a número 5, na voz do Geninho e Mariana Fagundes, Peão Todo Tatuado, é a número 5.

canção foi lançada há 5 meses atrás, mas agora está explodindo nas rádios em todo o Brasil. Com mais de 4 milhões de visualizações no YouTube, Peão tatuado na voz da Mariana Fagundes e Geninho, a número 5 do nosso Top Music, fechando com chave de ouro esse bloco maravilhoso.

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1: Aí você pode mandar mensagem pra gente. 999071007. E diga aí, qual música você gostou? A 1, a 2, a 3, a 4 ou foi a 5? Manda pra gente, no finalzinho do programa eu trago a canção vencedora, né? A mais votada pelo público. 999071007. Vai ser um prazer atender você nessa tarde maravilhosa, nesse sabadão maravilhoso. 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

0: Maravilha, meu Brasil. Eduardo Costa, imagina eu, mais uma pancada aí do Eduardo Costa na programação. Educadora. Que maravilha! 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
1: Não é possível, eu não tô ficando louco.
0: 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E ainda um abraço também para toda a galera lá do Espetinho, do Sacolão, né? Do meu amigo Zé.

maravilha, meu Brasil. 2:47 aqui na Educadora. Espero que você esteja muito bem nesse final de semana, que seja um final de semana maravilhoso aí para você, para sua família, para todos nós, né? Olha, hoje, dia 12 de setembro de 2026, sábado, um sábado ensolarado, muito calor aqui na cidade de Caetité. Eu quero agradecer a você que está nesse momento nos ouvindo. Espero que a sua semana tenha sido boa, mas se não foi, não reclame não, agradeça por tudo que você passou e por tudo que você está passando. Eu sempre falo aqui que tudo na nossa vida deve ser motivo de gratidão. Gratidão pela vida, gratidão pelos ensinamentos, pelas falhas, pelos erros, pelos ensinamentos, por todas as coisas que nós aprendemos diariamente. E hoje, nesse sábado, dia 12 de setembro, eu quero dizer para você: olha, não abaixe a cabeça, não. Não desista do seu sonho, não, viu? Não deixa o desânimo entrar na sua vida, não. Pelo contrário, suba, levante a cabeça e agradeça. Agradeça a Deus por tudo que você tem e por tudo que você ainda vai ter. Eu tenho certeza que Deus tem planos maravilhosos aí para todos nós. Que o seu sábado seja um sábado incrível e que você possa passar por todas as batalhas com Deus em primeiro lugar na sua vida. E por mais que tudo pareça difícil, não deixa a dificuldade tomar conta da sua vida, não. Pelo contrário, você foi feita, meu amigo, minha amiga, para ser feliz e para conquistar os seus sonhos. Você foi feito para ser uma pessoa boa, para cuidar dos outros e, acima de tudo, para ser feliz. Eu desejo para você um ótimo sábado e um excelente final de semana.

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4: Beleza, meu Brasil, nós estamos de volta nesse sábado maravilhoso, 12 de setembro de 2020.

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1: Agora 3:22, 3:22 e vamos conferindo as participações dos nossos ouvintes. Muita gente acompanhando. Vamos ver quem tá por aqui nessa tarde maravilhosa.
2: Boa tarde, Bruno. E aí, eu quero que você faça a música pra mim, Amado Batista. É, só pra curtir. Qualquer uma. Valeu, Bruno.
1: Grande abraço pra você. Valeu, eu mando daqui a pouco, viu? O sucesso do Amado Batista, o mais amado do Brasil. Pode deixar, viu? Um abraço, que Deus abençoe. Mais gente acompanhando, vamos seguindo. 999-07-1007. É o carinho do nosso ouvinte, é o carinho do nosso povo. Alô, quem fala? Quem é que tá com a gente aí?
3: Boa tarde, Bruno Gabriel, tudo bem? Ana Cristina e Ana Maria Gema, eu tô indo lá, Bahia, tô com a música de Toque 10 aí, Amor dos Outros. Manda pra vocês, tô vindo aqui no aplicativo, bom fim de semana, fecha o programa aqui, Irará.
1: Um abraço pra vocês em Irará, na Bahia, daqui a pouco eu mando, viu? Um abraço pra toda a família, ouvindo o sonzão da melhor do Brasil. Quem mais tá aqui?
4: Oi, Bruno. Boa tarde, Bruno.
1: Opa!
4: Tô aqui da Fazenda Pirajá.
1: E aí, Bia? Como é que vai?
4: Escuta o seu maravilhoso programa. Bruno, em primeiro lugar, Bruno, eu quero agradecer a Deus, tudo por tudo que Deus faz por mim, tudo por tudo que Nossa Senhora da Aparecida faz por mim, Bruno. Quero agradecer a Deus de coração mesmo. É, pensa a data de aniversário, né, que eu tô completando hoje. Hoje eu tô aniversariando, Bruno. Tô soprando velhinha, Bruno. 53 anos. Gostaria de você rodar os parabéns para mim. E gostaria de você passar aquela música de parabéns. Feliz aniversário, feliz aniversário. Parabéns pra você. Feliz aniversário. Eu quero que você rode essa música do parabéns pra mim, viu, Bruno? Se você passar pra mim, Bruno, fico muito agradecida, viu, meu amigo? E gostaria também, Bruno, de pedir uma música de você, aquela música de Roberto Carlos, Nossa Senhora, viu? Você qualquer uma, viu, Bruno? E quero oferecer aqui também para meus dois filhos, para meu marido e para todas as familiares aqui no Pirajá, todas as familiares em Santa Luzia, viu? Minha irmã Anísio no Baixão, com o marido Gil, para Regina, Leni, Kelly, Bia de Zoro, minha irmã Valdenice no Baixo Salvatório e para todas as minhas amigas, meus amigos, viu, Bruno? Roda esse parabéns para mim, viu, meu amigo? E hoje eu tô soprando velinha. Não deu tempo de eu ir na rádio, que eu sou sócia da rádio, não deu tempo de eu ir aí. Mas depois eu vou ir na rádio, viu? Pagar também minha rádio, que eu sou sócia. Tchau, Bruno. Tá, boa
1: que
4: tarde.
1: Que maravilha.
4: Fica com Deus, viu?
1: Meus parabéns pra você, viu? Muitos anos de vida, muita saúde, viu, Bia? Bia do Pirajá, que Deus abençoe você, dê a você o que há de melhor nesse mundo, muitas felicidades, muitos anos de vida. Parabéns, minha querida, que Deus te abençoe e te proteja, viu? Obrigado pelo carinho, que Deus abençoe seu dia e que o seu dia seja espetacular. Parabéns, felicidades, viu, minha querida? Bia lá no Pirajá.

0: Maravilha, vamos seguindo por aqui ao vivo na nossa educadora, mandando mais abraço pro povo, né? O carinho do nosso querido ouvinte nessa tarde especial. Alô, quem fala?
1: Oi, Bruno Gabriel, boa tarde, tudo bem, Bruno? Sou eu, André, aqui de Varginha, Brasil, participo do seu programa Sabadão, viu? Gostaria de ouvir uma música aí de Guilherme Silva, toca pra nós escutar, Bruno. Ofereço para todos os ouvintes da Rádio Educadora, presente nosso coração educador, assim, boa tarde, Bruno, muita paz, muito saúde, bom final de semana pra você, muitas bênçãos, viu? Fica com Jesus aí, Bruno, uma ótima tarde pra você, viu? Tudo de bom, muita saúde pra você e toda a sua família, muitas bênçãos.
0: Amém, amém para todos nós. Muito obrigado você por essa grande audiência. Mas, gente, Luiz, lá do Ovídio Teixeira, tá mandando um alô aí para sua mãe Almira e para sua esposa Sônia e para todos os colegas da Compecicle. Beleza, a gente manda, viu? Luiz, lá do Ovídio Teixeira, muito obrigado por essa grande audiência.
2: Boa tarde. Bom, tudo bem? Tá falando aqui, Eliel, da Carabaciga, Porão. Gostaria de ouvir a música.

0: Deus abençoe. Tudo está bom para você e sua família, bom, fica com Deus.
1: Amém, amém, para você e sua família também, obrigado pela companhia.
2: Bom dia, Bruno, é dia de Rio do Antônio, Bruno, manda um alô para mim aí, para todos conhecidos, meu, quem for conhecido da região de Rio do Antônio, Cacolé, Imbitira, Pago Real, Icaetité, Ibiaçucê, Bruno, manda um alô para esse povo aí, Bruno. É Dio de Rio Antônio, falou, Bruno, boa tarde. Pra todos conhecidos, meu, quem não for conhecido, falou. É Dio de Rio Antônio, Bruno.
1: Um abraço, viu, Dio, em Rio do Antônio. Muito obrigado, Dio, por estar com a gente, aí nos acompanhando, viu? Tudo de bom pra você. Vamos seguindo, 999-07-1007. Alô?
3: Ô, Bruno, boa tarde.
1: Opa, e aí, minha amiga?
3: Como é que tá de calor em Caetité?
1: Tudo bom, graças a Deus, né? Calorão danado.
3: Ô, Bruno, manda um alô aí pra meu povo lá na... na Lagoa da Pedra dos Martins, manda um alô também lá pro povo na Água Suja, manda um alô pra minha filha e meu genro lá na Lagoa do Timote, manda um alô pra Janaína, Lagoa do Meio, município de Caetité, manda um alô pra tua cunhada, manda um alô pra Diomar no Rio de Antônio, manda um alô pra mulher de Guepa, mulher de Guata no Tamanuá. Manda um alô pra Adriana, de Nilton. Ô, Bruno, se não for possível, roda aquela música pra mim aí, que eu sou sem Jesus, hein? Boa tarde, fica com Deus. Deus ajuda, Deus te acompanha, tua caminhada. Fica com Deus.
1: Grande abraço pra você também, viu, Judite? Abraço a todo o povo aí no Moreira.
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1: É o carinho do nosso povo. Vamos aqui mandando mais abraço pra todos os nossos amados ouvintes. Muita gente acompanhando, né? Vamos aqui mandando abraço. 999-07-1007. Bruno Gabriel, boa tarde. Eu escolho a música número 3, a música do Vitor e Léo, é a Morena que tá participando. Valeu, viu, minha querida? Obrigado você por estar participando com a gente aí do nosso programa, viu? Quem mais? 999-07-1007. Quem mais tá aqui, ó? É a minha amiga Lúzia Fagundes em Matina. Boa tarde, Bruno. Eu gostei da número 5, da Mariana Fagundes. Lúzia Fagundes de Matina. Um abraço, Lúzia, pra vocês em Matina. Obrigado por essa grande audiência.

0: Quem mais? Vamos seguindo. Oi, Bruno, boa tarde. Aqui é a Luciene de Passagem de Areia. Bruno, manda parabéns aí pra minha irmã, a Lisete, que tá fazendo aniversário hoje. Que Deus dê a ela muitos anos de vida e saúde, tá certo? Ô Lisete, parabéns pra você, muitos anos de vida, são desejos aí da sua irmã Luciene de Passagem de Areia. Parabéns pra você, felicidades, que Deus abençoe grandemente aí a sua vida, viu? Parabéns.
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0: Muito bem, Guilherme Silva, Amor de Jasmim, na nossa programação. Também Roberto Carlos, Nossa Senhora, Padre Alessandro Campos, O Que Que Eu Sou Sem Jesus, Toque 10, Amor dos Outros e Amado Batista, Folha Seca. Obrigado a você, querido ouvinte, por estar acompanhando a nossa educadora nessa tarde agradável, e a gente manda mais abraço para todo mundo que faz aí a nossa audiência. Eu quero agradecer a você por estar com a gente nos acompanhando. Vamos ver quem tá por aqui. 99907-1007.
1: Oi, meu amigo Bruno Gabriel, boa tarde.
0: Tudo bom, minha amiga? Tudo bom.
1: Aqui é sua amiga Irani de Mãe em Santa Luzia.
0: Que maravilha.
1: Meu esposo Décio, meus três filhos, meus cinco netos, meus dois gêmeos, minha nora e pra Jasmine Cantité, pra você com a sua esposa e sua filha. Passa aquela música, Barquinha de Ouro, com Rodrigo Silva. Tô aqui na escuta, na espera. Pereço pra Julimar, com a sua esposa Daniela, tá aqui em Santa Luzia. E pra você, esse locutor maravilhoso, que Deus abençoa com manto sagrado. Uma boa tarde.
0: Abraço.
1: Eu tô na escuta, na espera.
0: Valeu, Irani.
1: Eu volto na 2.
0: Obrigado, minha querida, por estar nos acompanhando. Que Deus te abençoe, viu? Também um abraço pra Luísa, que faz a nossa super audiência. Grande abraço, Luísa.
2: Oi, Bruno Gabriel, boa tarde. Ô, Bruno, eu gostaria que você mandasse os parabéns para mim aqui para a Sadiaria Colima, a Rosa no Jardim da Vida hoje. Eu gostaria de oferecer para toda a minha família, gostaria de oferecer para todas as minhas amigas de Passar de Areia, Maninha Açúcar, Tité, principalmente para minha amiga Amanda, para minha amiga prima Irani, lá no Tanquinho de Maninha Sul, que pediu, Bruno, que você dar sua música para ela com Guilherme Silva. E gostaria de oferecer também para todas as minhas amigas, também de Tanquinho de Maninha Sul, todas as minhas amigas e meus amigos também de Maninha Açúcar, de Té, principalmente para você, que é um ótimo locutor, tenha uma ótima tarde. Por favor, você roda os parabéns para mim, Bruno.
0: Beleza, a gente manda.
2: Um dia mais velha hoje.
0: Coisa boa, meus parabéns para você, viu, minha amiga Elisete? Que Deus abençoe você, tudo de bom na sua vida, felicidades, que essa data repita por muitas e muitas e muitas vezes, viu? Parabéns, que Deus abençoe. Felicidades, que Deus te abençoe, viu, minha amiga?

0: felicidades. Que Deus abençoe, viu? Muitos anos de vida, muita saúde, que Jesus te abençoe e proteja.
1: Boa tarde, Bruno Gabriel. Meu nome é Sônia, cala aqui da Santa Catarina, aqui em Caetité. Gostaria de mandar uma alusão especial para meu querido esposo José Luiz, para minha filha Angélica Contenda, minha netinha Raíssa, minha netinha Vitória, a minha netinha Yasmin, meu filho Silvando, minha nora Laine, para minha sogra Almira Engazeira, para Zileide, Bibi, Danda, especial meu querido esposo José Luiz.
0: Beleza, a gente manda um abraço pra você e pra família. É, todo mundo nos acompanhando nessa tarde maravilhosa. 3:56. Obrigado a você por estar nos acompanhando. Uma tarde especial pra todos nós.
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0: Convite missa pela passagem do sétimo dia, pelo falecimento de Celcina Teixeira dos Santos. Os filhos Rita, Dilo, Chinha, Dão, Maria e Deja, netos, bisnetos e demais familiares, ainda consternados com sua irreparável perda, convidam a todos para participarem da missa pela passagem do sétimo dia, por alma de Celcina Teixeira dos Santos, a ser celebrada neste domingo, às 7 horas da manhã, na Catedral de Senhora Santana. A família enlutada agradece a todos pelo ato de fé cristã. Avisa ainda que terá transporte passando por Tabocas, Paraguai, Mata e Ilha.
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4: Muito bem, Brasil, nós estamos de volta ao vivo, 4 horas e 26 minutos, 4:26. Obrigado a você pelo carinho.
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4: Uma tarde especial para você, querido ouvinte da Educadora FM. Olha só, minha gente, nós estamos de volta por aqui, agradecendo primeiramente a Deus por mais esta oportunidade e depois a você, querido ouvinte, por estar com a gente nos acompanhando. 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Agora 4:28, 4:28. 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
6: Boa tarde!
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7: Obrigada aí, você!
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3: 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Boa tarde.
4: Olha o Chico. E a a gente manda mais abraço por aqui, ó. Quem é que tá aqui acompanhando o nosso programa? 999 07 1007.

Olha, vamos mandando mais abraço por aqui, ó, 4:34. Ô, Bruno, boa tarde, manda um alô aí pra todos, de Maniaçu e região, e avisando que o barracão Guirapá de frutas e verduras tá montado já em Maniaçu, na Praça do Mercado. Um abraço, viu, meu amigo, conhecido como Dio, né? Ô, Dio da Banana, um abraço, Dio, obrigado por essa grande audiência aí. Ele pede Roberta Miranda, Majestade Sabiá, vou procurar aqui e mando pra você daqui a pouco. Grande abraço a todos aí.

0: Aparecida de Araçá, Caculé, Bahia. Ô Bruno, manda um alô pra minha família. Toca aí, Morena, seu brinco caiu. Um abraço pra todo mundo aí na fazenda Lagoa do Araçá. Obrigado por estar com a gente, nos acompanhando nessa tarde maravilhosa, né? O carinho do nosso povo. Eu quero agradecer a você que faz a nossa audiência. Quem mais? 999-07-1007. É o carinho do nosso ouvinte. Alô, quem fala?
1: Bruno, boa tarde. Como é que tá aí? Muito sol, né, Bruno? É, vem chuva. Então aqui é Pedrinha Cajazeira, Bruno. Tô aqui no escuro do seu programa. Eu fico muito feliz pelo seu programa aí. Valeu? Fica com Deus.
0: Grande abraço, meu amigo. Que Deus abençoe você, viu? Muito obrigado.
2: Boa tarde, Bruno. Aqui é Dema Teixeira, do TikTok. Alegria do povão. Gostaria de pedir aí unha pintada, já que tô preso. Ofereço para todo seguidor de Dema Teixeira. E daqui a pouco a gente está descendo para curtir Asa Livre e Pajaú do Vento. Alô, galera! Um abraço de Dema Teixeira. Bora mais eu!
0: Valeu, Dema! Muito obrigado por essa grande audiência aí, viu, Dema Teixeira? Quem mais tá aqui?
3: Boa tarde, tudo bem com você? Bruno, obrigado pela reflexão que você fez hoje. Gostei muito. Manda um alô pra mim aqui na Roça Velha, pra todos da Roça Velha, pra minha comadre Rita e pra mim aqui em Maria Lima, da comunidade Roça Velha. Bruno, gostaria que você rodasse aquela música para mim, não sei quem canta, tão grande estou. Hoje faz 6 anos que eu perdi o meu sobrinho Edmundo. Ele era um jovem, foi embora tão cedo, gostava muito de jogar futebol, mas Deus não quis que ele permanecesse mais tempo conosco. Então ele se foi, deixou para nós muitas saudades.
0: Um abraço para você, minha amiga. Muito obrigado por essa grande audiência. Meus sentimentos aí para você, para a família. Muita força, viu? A saudade, né? A saudade a gente sente. A saudade aperta. Mas eu tenho certeza que ele tá lá do lado de Deus, tá bom? Um abraço para você. Quem mais tá aqui acompanhando? Vamos seguindo aqui, ó. Alô?
4: Boa tarde, Bruno Gabriel. Aqui é Elma. Gostaria de ouvir Juan Estilizado, Zezo e Raíssa é Rodada. Espumas ao Vento. Ofereço para todos os ouvintes, meus parentes em Malhada de Baixo, Vintém, um buzeiro. E meus pais na rua Padre Antônio Vieira e todos os ouvintes, viu, Bruno Gabriel? Tô ligadinha.
0: Que maravilha, um abraço, minha amiga, muito obrigado, viu, por estar com a gente, nos acompanhando. Eu agradeço muito pela a sua audiência.
5: Boa tarde, Bruno Gabriel, e tudo bem? Aqui é o Roberto Carlos, Bruno, município de Rio Dantão, da Lagoa da Pedra Martim, Bruno. Vim mandar um alô aí pra você, pra tudo, povão da rádio aí, povão bom. E para a Oica, JR, para Michelle e José, que Deus abençoe todos. Passa uma música para nós aí, Bruno, com Moreninha e o Vestidinho Preto. Falou, Bruno, fica com Deus. Deus abençoe nós todos.
0: Um abraço para você, muito obrigado, viu? Que Deus abençoe você, toda a família aí. Meu amigo Roberto Carlos, lá em Lagoa da Pedra dos Martins, nos acompanhando, né? É o carinho do nosso povo. O povão tá ouvindo, tá curtindo, isso que é bom. Muito obrigado por estar acompanhando a nossa educadora nesse sábado maravilhoso. Quem mais tá aqui? Quem mais está acompanhando?
6: Alô, Gabriel. Quem fala é Dona Lulu. Vai te aborrecer outra vez. Gostaria que você jogasse aquela música. Nossa Senhora. Para todos meus filhos e filha, e nora, e genro, e neto, e irmão, e compadre, e todos que me conhecem de todas as comunidades, e para você com sua família, que você é um grande cultor da tarde, tá? Uma boa tarde para você. Eu tô na escuta.
0: Que maravilha, um abraço, viu, Dona Lulu? Obrigado por estar com a gente, minha amiga. Eu vou mandar daqui a pouco aí, viu? Abraço, Dona Lulu.
7: Boa tarde, Bruno. É Lu de Água Quente. Ô, Bruno, toca uma música pra mim com Cristiano Neves, Carta no Quintal. Ofereço pra todos meus filhos, Amélia, Demi, Adriano, Jonas, Jandira, Andréia, Paulo Henrique. Ofereço pra minha nora Sandra, pra minha prima Dice, no alto do observatório. Ofereço para todos que estiver ouvindo a educadora, principalmente a você. Adoro seu programa, Bruno. Tá aqui na escuta.
0: Que maravilha. Fico muito feliz, viu? Obrigado você por estar nos acompanhando. Alô, minha amiga Dona Porfíria. Dona Porfíria, Dona Porfíria está acompanhando a nossa emissora. Boa tarde.
6: Boa tarde, meu Bruninho. Boa tarde. Eu sei que você
0: está. Como
6: tá
0: é que
6: bem,
0: vai?
6: Graças a Deus, meu áudio vai ser um pouco grande. Olha, roda os parabéns aí para Zé Omar, que eu mandei mensagem ontem para o aniversário dele, ele não olhou. Ô, Gui, mas ó, eu vou te contar, eu mandei uns áudios quinta-feira no programa de 1 hora e no programa de 2 horas pra homenagear minha filha que aniversariou, ninguém tocou e ninguém tá botando meus áudios, minhas amigas tá procurando o que é que eu não fui mais na rádio, pois eu boto os áudios, as pessoas não querem mais me botar no ar, eu quero saber por quê.
0: É muita gente, Dona Porfíria, às vezes não dá tempo mesmo não, né? É muita gente, é muita gente participando aqui, menino do céu, a senhora tem que ver o tanto de gente que manda mensagem aqui, aí às vezes não dá tempo realmente, né? De atender todas as pessoas. Mas obrigado a senhora por estar nos acompanhando, sempre ouvindo a educadora Santana, ela tá lá terminando de fazer bolo, né? Tá mandando parabéns pra Zé Omário, meu compadre Zé Omário Teixeira. Ô Zé Omário, meus parabéns, muitos anos de vida, muita saúde pra você, meu compadre. Que Deus abençoe, dê a você o que há de melhor nesse mundo, felicidades e tudo de bom na sua vida. Parabéns para você nesta data querida. Muitas felicidades e muitos anos de vida. Que Deus abençoe. Muito obrigado. Que Deus abençoe, viu, Zé Mário Teixeira? Né? Dê a você o que há de melhor nesse mundo, muita saúde. 4:42.

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1: Por quanto tempo?
2: Que maravilha, meu Brasil. 5:03. Estamos de volta na nossa educadora. Eu quero agradecer a você por estar com a gente, nos acompanhando. Valeu mesmo, é um prazer estar com você nessa tarde especial. Hoje, dia 12 de setembro de 2026, né? Mais um sucesso para você. Um bloco aí só de música boa para você curtir aqui na programação. Cristiano Neves, Carta no Quintal, Gino e Geno, Nossa Senhora Aparecida, também Leozinho do Forró, Vestidinho Preto, Roberta Miranda, a Majestade, o Sabiá e os Gargantas de Ouro, Garganta de Ouro, Morena, o Seu Brinco Caiu, também por aqui na programação, né? Maravilha! Graças a Deus, uma audiência impressionante. Eu quero mandar um abraço para você que tá viajando e nos escutando. Muito obrigado aí pela carona. Vê o que Deus abençoe a sua viagem e acompanhe você por onde você andar, né? Por onde você estiver. Obrigado por estar ouvindo a nossa emissora. E a gente manda abraço, minha gente, aí também para toda a galera da Madeireira Amazônia, com a gente apoiando o nosso programa. 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
3: Então, emenda mais uma que é sucesso, velho.
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0: maravilha, né? 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Alô, Toninho, um abraço, viu, Toninho?
1: Boa tarde!
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0: Vamos mandando abraço, são 5:08, na melhor do Brasil, o povão tá ligado, tá curtindo o som da Educadora e a gente fala da Clínica Olhares, sobre o comando do Dr. Bernardo Henriques, você que faz a nossa audiência nesse momento, tá nos ouvindo, olha, a Clínica Olhares está sobre o comando do Dr. Bernardo Henriques, viu, gente? 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
3: Não me

0: Cidade.
1: E a gente manda abraço pra todo mundo acompanhando a nossa emissora por aqui. Vamos lá, né? Mandando aquele abraço especial pra você que faz a nossa audiência. Um abraço pra Fabrícia, Bruno, toca aí Sandro e Santiago. Quero mandar pra todos os ouvintes e pra meu esposo Edilson e meus filhos também. Um abraço aí pra você, viu, Fabrícia? Muito obrigado por essa grande audiência. Vamos mandando mais abraço, 999-07-1007. O povo tá ouvindo, tá curtindo a educadora, a rádio presente em seu coração. Deixa eu mandar abraço aqui, quem é, quem mais está acompanhando? Deixa eu mandar um abraço para todos os ouvintes na cidade de Ibiaçuçu, lá na rua Anísio Teixeira, né? No bairro Pedrinhas. Um abraço aí para minha esposa Geislane, para minha filha Luna. E também um abraço aí pros vizinhos, né? Os vizinhos Vadim, né? A tia Loura, a Delice e também a Bia, que estão lá curtindo a nossa educadora nessa tarde. Um abraço a todos aí no bairro Pedrinhas e Biaçuçu, né? E pedindo Amado Batista, princesa, beleza. Um abraço para vocês aí, obrigado por essa grande audiência. Já já eu mando o sucesso do Amado Batista. Muito obrigado pela companhia. Uma tarde especial para todos os ouvintes em Biaçuçu.
0: Boa tarde! 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
2: Bruno. Boa tarde, Bruno. Você roda uma música bem bonita. Qualquer um aí, um forrozão oferecido para Bill, para você e sua família, para Patrícia, Guilherme, para meus dois filhos e todos que tiveram escuta da La Lagoa, do Mestre, Bill. Do povo do Papi, que sou Itacavalo, todos estiverem na escuta e todos da rádio. Viu? Você é nota mil. Roda aí, com amor, forrozão bem bonito. É Yanni, viu?
1: Um abraço, Yanni, pra você, pra família toda, viu, minha querida? Que bom que você tá ouvindo. Mas, gente, ô Bruno, toca aí a música Sofrendo Calado com Gino e Gino. Tô aqui acompanhando o programa. Beleza, Elisângela tá acompanhando a gente lá em Maniaçu. Obrigado por essa grande audiência, viu, Elisângela? Todos os nossos ouvintes aí ligados na melhor do Brasil. Quem mais? 999-07-1007.
3: Boa tarde, meu amigo Bruno Gabriel, aqui a mão de Passagem de Areia. Passando aqui para parabenizar minha amiga Elisete de Passagem de Areia. Parabéns, Elisete, pelo seu dia, pela sua data, por mais uma rosa no seu jardim. Que Deus te ilumine, te proteja, continue sendo essa pessoa maravilhosa que você é. Parabéns, felicidades mil. Bruno, roda a música para ela aí. Uma de Guilherme Silva e uma de Padre Fábio de Melo. Te desejo vida, longa vida, Elisete, da Passagem de Areia, da sua amiga Amanda.
1: Um abraço, Amanda, muito obrigado por essa grande audiência e parabéns aí pra Elisete, muitos anos de vida, viu?
4: Boa tarde, meu amigo Bruno Gabriel, manda alô pro amigo, família, eu sou na Feira Véia, Val Cícero e Val Adriana, Joaquim, família, todos os moradores do Paulo, porque regiões, pessoal dos Montes, Feira Véia, Miúdo, Fabinho, Queiro dos Liros, tá lá na escuta, manda alô pra Jota também, e eu, Bruno, e manda alô pra todos os meus rumeiros, dia 10 de outubro, tô indo pra Lapa, Deus quiser, tamo indo lá, bora, Bruno, mas nós também, vai pra dormir, viu, Bruno, manda alô pra todos os meus rumeiros aí, Bruno, manda um musgão pra nós, Bruno. Alô, amigão, tá sumido?
1: Coisa boa, obrigado,
4: viu? Alô pra Jorge Olito também. Seu maninho, Tony Peru também.
1: Coisa boa, obrigado, meu amigo Tonico. Obrigado por essa grande audiência, viu? Pois é, boa viagem pra vocês aí, né? Que o bom Jesus da Lapa abençoe a viagem de vocês. Muito obrigado pelo convite. Quem mais? 5:14. Quem mais está por aqui acompanhando? Vamos lá, mandando abraço pros ouvintes. Alô, quem fala?
5: Boa tarde, Bruno Gabriel. Se for possível, Bruno Gabriel, você passa uma música aí. Os quatro cantos da casa eu ofereço pra Neguinho lá na Serra, viu? E pra titia do Lamarão, Judite, Tonton, lá no Bar do Moreira. E pra você e todos os ouvintes da rádio. Que Deus abençoe você e sua família. Então, uma boa tarde. E pra mim aqui na Santa Bárbara, viu? Todos meus filhos aqui.
1: Coisa boa, um abraço pra vocês aí também, acompanhando a gente, viu? Quem mais? Ô Bruno, boa tarde, tudo bem? Tudo bom, graças a Deus. Eu sou Arlene, da cidade de Tanque Novo, tô aqui na escuta, adoro o seu programa. E se possível, toca aí Jorge Vecílio, sensível demais. Eu ofereço para meu esposo Zeca, o meu filho Fabrício, minha mãe, a dona Eliene, aí em Caetité, meus irmãos e familiares na escuta. E manda um alô para todos os ouvintes. Um abraço, viu, Arlene, em Tanque Novo, na sintonia da nossa educadora. Obrigado por estar com a gente, nos acompanhando, viu, minha amiga? Nove noventa e nove zero sete dez zero sete.
6: Bruno, boa tarde. O Bruno passa uma música aí com os filhos de Goiás, o mandamento de Jesus, oferecendo para a Bia lá na Lagoinha, no Lagedinho, Bia do Lagedinho, Paula, Janaína, em Biaçuçu. E para todos gostar da música e para mim curtir, ouvir. Tô te ouvindo, viu, Bruno?
1: Coisa boa. Mesmo. Um abraço, Anísia. Muito obrigado, viu, Anísia, por estar com a gente, acompanhando a potente educadora Santana.
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1: Uma tarde especial para você. Seja bem-vindo, bem-vinda.

0: maravilha, Brasil. 5:30, 5:30 na programação. 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
0: Obrigado a você que está ouvindo o nosso som nessa tarde maravilhosa. 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

maravilha, 5:35 na Educadora FM. 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

0: Mais abraço, olha, João Paulo, lá no Brejo Sujo, tá acompanhando a gente, né, João? Um abraço pra você. Quem mais? Boa tarde, Bruno. Aqui é Pereira, tô aqui no sítio Vitória, na comunidade de Lagoa Rasa, região da Cachoeirinha, sempre na escuta do seu programa. Rádio Educadora, presente em nossos corações. Um abraço, viu, meu amigo Pereira, no sítio Vitória, lá em Lagoa Rasa. Muito obrigado por essa grande audiência. Abraço pra vocês aí na sintonia, viu? Quem mais? Vamos seguindo. Alô, alô, quem fala, minha gente?
1: Oi, Bruno. Boa tarde, Bruno. Tudo bem? Comigo tudo bem, graças a Deus. Aqui é a Nina, da cidade de Guanabí, que tá falando. Que calor esse, Bruno? Misericórdia.
0: Calorão danado, né, Nina?
1: Ei, Bruno, o que você roda uma música aí pra mim de Rodrigo Silva, Romeu e Julieta? Feliz para todos meus primos em Catité, meus tios. Feliz para meus primos aqui em Guanabí. Feliz para meus primos, meus irmãos na Lagoa da Pedra. E para todos os locutores aí da Educadora de Catité. Uma boa tarde para você, um abraço, fique com Deus. Você,
0: valeu, sua família, Nina.
1: Aqui da cidade de Guanabí.
0: Eu que agradeço, viu, Nina, por estar acompanhando a nossa emissora nessa tarde. Abraço a todo mundo em Guanabí aí.
2: Boa tarde, hein, tudo bom? Oi, Inês, passa uma música para mim com o Roberto. Você tem ela aí? Passa pra mim só pra ouvir, Bruno. Obrigado, Bruno. Tchau.
0: Eu que agradeço, viu? Muito obrigado você por estar nos acompanhando aí.
3: Ô, Bruno, boa tarde, Bruno. Ô, Bruno, passa pra mim, Amado Batista, Bailinho. Passa que eu tô esperando aí. É Dil de Redontônio. Manda um alô pra Judite, lá no Moreira, Totonho. Pessoal de Lagoa da Pedra de Martim, em Baúba. Falou, Bruno, boa tarde.
0: Pra você também, uma tarde maravilhosa, viu, Dil?
4: Boa tarde, Bruno. Ô, Bruno, aqui é Marcelo de Vaz Grande. Ô, Bruno, manda um alôzão pra todo o pessoal aqui de Vaz Grande, Bruno. Lagoa do Bar, Junquim, Baraúna, Tabuleiro. Ô, Bruno, eu quero também você mandar um alôzão pra Tinora, que é um grande amigo lá em Contenda, e todo o pessoal de lá.

0: Passa a música de André e Andrade aí pra ele ouvir aí, Bruno. Estrela de Ouro, que ele ama muito essa música. Valeu, Bruno. Fica com Deus, né, velho?
1: Valeu, gente boa, eu que agradeço. Um abraço a todo o povo aí de Várzea Grande aí nos acompanhando. Boa tarde, Bruno, tudo bem? Tudo ótimo, graças a Deus. Mande um alô pra nós aqui no sítio Bagaço Grosso, no Alto do Brás. É, somos ouvintes assíduos da Rádio Educadora. Toca aí a Flor Parece Ela, do Arthur e Alcides. Beleza, um abraço pra vocês aí no sítio Bagaço Grosso nos acompanhando.
2: Se for possível, você roda uma música pra mim, ou com Barreirito, ou então com Francisco Lopes, qualquer uma.
1: Um abraço, viu, Maria, lá de Roça Velha, Espinosa, Minas Gerais. Um abraço, minha querida. Também um alô pra Quito, no, em Morros, acompanhando a gente, pedindo o Cigano Casanova, mandando um alô aí pra Divani e Marcelo, no Santo Antônio do Tamboril. Um abraço, Quito, em Morros. Tá acompanhando a gente aí, Quito. Um abraço a todos aí. Também um abraço pra Delvânia em Picadas e Biaçu, pedindo Guilherme Silva, mandando pra todo mundo da família. Um abraço, Delvânia, em Picadas e Biaçu.
3: Boa tarde, Bruno Gabriel. Aqui é Elma. Gostaria de ouvir Gine Gine, Nossa Senhora Aparecida. Ofereço para todos os ouvintes e para você. Tô ligadinha, viu, Bruno?
1: Que maravilha, minha amiga. Obrigado, viu, por estar nos acompanhando, Selma. Abraço para todo mundo aí.
4: Obrigado, Bruno Gabriel. Se puder, passa aquele louvor de Alexandre Campos, que eu sou sem Jesus.
1: Um abraço, minha amiga. Muito obrigado por estar com a gente, viu? É, Rita, valeu, Rita.
5: Bom, Gabriel, tudo bem? Comigo tudo bem. Gabriel, aqui é Helene, de Poço Santo, de Catité. Bruno, eu gostaria que você passasse aquela música com Barreto, Menino da Canoa. Somente pra mim curtir, eu pensei pra Marco lá em Mutantes. Tenha uma boa tarde abençoada, Bruno, pra você.
1: Amém, amém. Uma tarde abençoada pra você, pra família toda também.
6: Oi, Bruno.
7: Boa tarde, aqui é Lucimário da Fazenda Charles de Aroeiras. Gostaria de pedir uma música com Eduardo Costa, Cama de Cimento. Gostaria de oferecer para meu filho Lázaro, minha madrinha Rosana, da Fazenda Tigre, para minha mãe Vera Lúcia, para minha sobrinha Tavni, para meu sobrinho Raduan, para minha cunhada Aninha, para minha irmã Maísa e para meu irmão Romário. Para todos que estiverem na escuta, principalmente para você, Bruno.
1: Que maravilha, obrigado.
7: Tenha uma boa tarde.
1: Para você também, uma tarde maravilhosa.
8: Boa tarde, Bruno. Aqui quem fala é Davi Santo Antônio Tamburi. Gostaria, Bruno, de se rodar os parabéns para meu esposo, Zé Alves Moreira, que é aniversariou. Aí eu peço a Deus que dá muita saúde dele. E ofereço uma música para ele e para meus três filhos, Lailton, Emburana, Genilton, Jean e para Juliana na Ilha dos Cais. Uma boa tarde com Deus, tchau.
1: Abraço, minha amiga, parabéns aí para seu marido, muitos anos de vida e saúde para ele, viu? Também vai um alô para Maria, lá na Fazenda Gado Bravo, tá acompanhando a gente. Um abraço, Maria, para você, minha querida.
9: Boa tarde, Bruno Gabriel, aqui é Sebastião Moraes de Jair Santana. Tô ligando para esse maravilhoso programa para pedir uma música de Amado Batista, Larga Tudo e Vem Correndo. Por isso, para uma pessoa especial aí no Catité. É, passa a minha música. Falou então, eu ouço os seus programas todos os dias, todos os sábados. Muito bom. Sou fã do seu programa. E essa música eu dedico de todo o coração para uma pessoa aí no Catité. Falou então.
1: Muito obrigado, meu amigo, por estar acompanhando a gente. Valeu, viu, Sebastião? Um abraço a todos aí em Riacho de Santana. Quem mais? Um abraço pra Vera, lá no Vídeo Teixeira, pedindo Amado Batista, mandando pra todo mundo na escuta. Um abraço, Vera, pra você, pra família.
10: Oi, Bruno Gabriel, boa tarde. Tudo bem com você? Espero que sim. Com nós aqui está todos bem, graças a Deus. Ô, Bruno, passa aí a música Jantar com Jesus para nós, o Teodoro Sampaio.

0: abraço a todo mundo em Malhada das Flores, acompanhando a nossa emissora aí.
1: Unidade de Lagoa Rasa.
2: Oi, Bruno Gabriel, boa tarde, eu sou Dainha. Manda um alô aí pra nós, pra mim, pra toda a minha família em Caetê. Manda um alô pra você, todos vocês da rádio, pra você e sua família. Se dá tempo, passa uma música aí pra nós com Amado Batista, Nossa Senhora Aparecida. Ofereço pra todos vocês da rádio, pra você e sua família, e pra toda a minha família que está aí pra me curtir. Tá bom? Tchau. Fico com Deus. Deus abençoe.
0: Um abraço, minha querida. Valeu, viu, Dainha? Obrigado, Dainha.
3: Nossa, boa tarde, Bruno. Boa tarde, Ivaninha. Já se manda um alô pra ele aí. Escutando aqui você aqui.
0: Valeu, Ivani. Tá acompanhando a gente, né, Ivani? Também vai um alô pra Lena, lá de Lagoa do Mato, pedindo Rodrigo Silva. Ô, Lena, um abraço, Lena, pra você e pra família toda aí. Quem mais? Vera, lá no vídeo Teixeira, Vera, né? Assim, aliás, Vera de Passagem de Areia. Boa tarde, Bruno, toca Cristiano Neves, quero mandar para meu esposo, minhas filhas Lavínia e Larissa, para minha família, eu sou Vera de Passagem de Areia, um abraço, Vera, para você e para a família toda nos acompanhando aí.
4: Oi, Bruno Gabriel, aqui é Maria Estelita do bairro Santo Antônio. Bruno, ô, Bruno, passa uma música para mim com o Rick Enes, que tá passando, fala de Nossa Senhora Aparecida. Bruno, achei muito linda. Aí eu ofereço para meu esposo, com todos os meus filhos, nora, genro, netos e bisnetos. E para minha mãe, com todos os meus irmãos, a família deles, meu irmão Zezinho lá nos morros, a família dele, todos lá dos morros, todos amigos e amigas daqui, dos bairros da zona rural, todos os meus vizinhos aqui. E para vocês aí da rádio, Bruno, principalmente para você, que é um ótimo locutor. Um abraço, Bruno, fique com Deus. Passa minha música, Bruno. Bom final de semana
0: pra você. Um abraço, minha querida. Bom final de semana pra você também. Obrigado, viu? Por essa grande audiência. Também um alô pra todos os ouvintes no sítio Mocó. Ô, meu amigo João da Caçamba. Ô, João, um abraço pra você, pra sua esposa, pra família toda, viu, João? Muito obrigado por essa grande audiência, viu? Que Jesus te abençoe. João, lá na fazenda, no sítio Mocó, acompanhando a gente aí.
5: Boa tarde, Bruno Gabriel, eu sou Lena, da Avenida da Rua Coração de Maria. Gostaria de você mandar essa música, toda essa página, tá com Jesus. Ofereço para meu querido esposo Paulo, para meu pai Mazinho, na Barra do Rio do Ouro, no município Raio Santana, meu irmão Profeta, minha irmã Maria, na Sambaíba do Caeté, meus irmãos José e Luciana, na Sambaíba de Raio Santana, e para vocês, para a família e para todos da rádio. Muito obrigado, tchau.
0: Eu que agradeço, viu, por essa grande audiência em nosso programa. Que legal, audiência espetacular dos nossos ouvintes aí.
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0: Bom demais ter você com a gente, 5:47. Obrigado a todos que fazem a nossa super audiência nesse sábado, dia 12 de setembro do ano corrente de 2026. Obrigado a você que nesse momento está nos ouvindo.

0: Que maravilha, minha gente. 5:53. Finalzinho do programa. Deixa eu mandar mais um abraço aqui, olha só. Boa tarde, Bruno. Sou Eliana, do Riacho da Vaca. E gostaria de ouvir Sandre Santiago. Saudade louca. Eu ofereço para todos os ouvintes. Tá certo. Um abraço para vocês aí, viu, Eliana, do Riacho da Vaca, acompanhando a gente. Obrigado por essa grande audiência. Abraço a todos os nossos ouvintes por aí, viu? Quem mais? Abraço para os ouvintes em Guanambi. Tá acompanhando a gente aí, a Raquel, lá em Guanambi. Obrigado, viu, Raquel, por estar com a gente acompanhando. Ela pede Gustavo Lima também. É a música Jejum de Amor. Beleza. Um abraço para você, para todos os ouvintes aí em Guanambi. 5:53. Vamos conferir agora a música campeã do nosso Top Music.
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0: Olha só, muita gente participou, votou e já temos aqui a campeã de hoje. Essa música teve um número recorde de audiência e foi a campeã do nosso Top Music de hoje. A mais votada, número 5, Geninho e Mariana Fagundes, Peão Tatuado, foi a mais votada, a escolhida pelo público.
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Tá aí, meu Brasil, a campeã de hoje, a mais votada pelo público, peão tatuado. É isso aí, 5:55 e assim vamos terminando, finalizando o nosso programa de hoje. Eu quero terminar hoje o nosso programa agradecendo a você por essa grande audiência. Muito obrigado por ter ficado conosco, por ter ouvido a programação de hoje. Obrigado por essa audiência, pela sua participação, pelo carinho. Nós vamos ficando por aqui, mas voltamos amanhã, se Deus quiser, a partir das 9 horas da manhã, com o Domingo Hits. Desejo para você um bom final de semana, um fim de semana maravilhoso, um bom sabadão, você que vai para alguma festa. Se for beber, não dirija, e se for dirigir, não beba. Vamos ter muito cuidado no trânsito, tá bom? Que Deus te abençoe, te proteja, uma boa noite, um bom sabadão, um excelente final de semana, um fim de semana especial para você e também para sua família. Que Deus te abençoe e que Deus te proteja em todos os momentos da sua vida. Obrigado, viu? Na sequência, o Ângelos, depois o ofício de Nossa Senhora e após o ofício tem João Manuel e o programa Louvor e Adoração. Até amanhã, se Deus quiser, viu, minha gente? A partir das 9 horas da manhã, aqui na Educadora, com o nosso Domingo Hits. Valeu, valeu. Que Deus abençoe todos nós. Obrigado aos nossos patrocinadores pelo apoio e pela parceria. Tchau, tchau, meu Brasil. Fique com Deus. E com ele eu vou também. Tchau.

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O anjo do Senhor anunciou a Maria e ela concebeu do Espírito Santo. Ave Maria, cheia de graça, o Senhor é convosco. Bendita sois vós entre as mulheres e bendito é o fruto do vosso ventre, Jesus. Santa Maria, Mãe de Deus, rogai por nós, pecadores, agora e na hora de nossa morte. Amém. Eis aqui a serva do Senhor, faça-se em mim segundo a vossa palavra. Ave Maria, cheia de graça, o Senhor é convosco. Bendita sois vós entre as mulheres, e bendito é o fruto do vosso ventre, Jesus. Santa Maria, Mãe de Deus, rogai por nós, pecadores, agora e na hora de nossa morte. Amém. E o Verbo se fez carne e habitou entre nós. Ave Maria, cheia de graça, o Senhor é convosco. Bendita sois vós entre as mulheres, e bendito é o fruto do vosso ventre, Jesus. Santa Maria, Mãe de Deus, rogai por nós, pecadores, agora e na hora de nossa morte. Amém. Rogai por nós, Santa Mãe de Deus, para que sejamos dignos das promessas de Cristo. Oremos. Derramai, ó Deus, a vossa graça em nossos corações, para que, conhecendo pela mensagem do anjo a encarnação do vosso Filho, cheguemos, por sua paixão e cruz, à glória da ressurreição. Por nosso Senhor Jesus Cristo,

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0: Rádio Educadora 6,7 presente no seu coração. É muita festa, muita alegria no ar, muita diversão, muita música para você fazer o seu final de semana mais saudável, mais alegre, mais confortável. Conforta a sua alma, seu espírito, porque está começando o programa Louvor e Adoração com o seu apresentador João Manuel. Nós vamos até 19h30, que depois nós vamos retransmitir o grande momento para fechar nosso programa Louvor e Adoração com a retransmissão da oração carismática, do reunião de oração carismática aqui diretamente do Espaço Sopro de Vida. Nós estamos com você até 19h30. A partir de agora você pode participar 9907-1007. Vamos com você fazer essa alegria no ar acontecer, fazer essa festa chegar a todos os lugares, pois a nossa educadora 100,7 vai muito além do que nós podemos imaginar com as plataformas das redes sociais. Assim, nós, com alegria, estamos fazendo o programa Louvor e Adoração, porque nós temos um Deus que olhou para nós e continua olhando. O Espírito Santo nos conduz a todo momento. Senhor, por gratidão a Ti, nós estamos finalizando nossa semana e chegando no final de dia contigo, Senhor, orando, cantando, bendizendo, com toda a alegria de coração, com gratidão a Ti. Como diz a palavra do Senhor, diz assim, e assim nós estamos fazendo. Tudo que fizer, fazes com amor. É com essa alegria, com esse amor que nós estamos aqui, neste momento, fazendo o programa Louvor e Adoração. E nessa noite, Senhor, entrego meus lábios para Ti purificar. Te entrego meus olhos para Ti olhar para Ti, Senhor, e meus ouvidos para ouvir as Tuas mensagens, o Teu soprar, Senhor. Peço a proteção dos anjos, dos arcanjos e a Tua luz para que eu possa caminhar sempre no Teu caminho. Educador FM, presente no seu coração, e eu convido para convidar, para passar também, Senhor, com todos os ouvintes da nossa Educadora 100,7, acompanha todos os ouvintes da nossa Educadora, que a semana inteira participou aqui conosco, fazendo toda a programação da nossa Educadora. Peço, Senhor, vossas bênçãos para todos aqueles meus colegas que antecederam a nossa caminhada de hoje, chegamos aqui até hoje, porque eles estiveram preparando essa grande audiência da nossa Educadora 100,7. Peço a vossa proteção, Senhor, por todos eles, para que a próxima semana eles estejam muito felizes, continuando a felicidade em Ti, com o coração aberto em Ti, Senhor, e recebendo as bênçãos, né, para eles e para a família de cada um deles que assim fazem e aqui trabalham, Senhor. E para os ouvintes, que nossos patrocinadores também, Senhor. Eu Te agradeço por todos eles, porque esse momento é só de oração, só de louvor a Ti, Senhor, encerrando a nossa caminhada da nossa Educadora 100,7 FM nessa noite de sábado. Porque amanhã é um novo dia e a nossa Educadora, a primeira rádio a abrir com essa maravilhosa programação, com a nossa Santa Missa, essa Santa Ceia que nós somos convidados a participar todos os domingos da nossa Educadora 100,7 FM. Na sua paróquia, Deus te deu o privilégio para você participar. E você que ainda não pode, você não tem o tempo de ir na sua paróquia não está tendo missa, você ouve na nossa Educadora 100,7, a primeira a dar esse privilégio aqui na nossa região. Obrigado, Senhor, porque foi Tu que nos deste, por intercessão de Senhora Santana, nós estamos alegres em Ti. O céu está começando aqui na nossa Educadora 100,7. Eu Te agradeço, Senhor, porque nós estamos aqui, é porque Tu fez um milagre na nossa vida. E a minha vida, Senhor, é um milagre que está aqui. A minha vida, Senhor, é sempre um milagre, juntamente com toda a minha família, é um milagre. Por isso, Senhor, mais uma noite, com gratidão a Ti, eu procuro ser fiel. Me ensina a cada momento, Senhor, ser fiel a Ti, para que eu continue recebendo as bênçãos do alto e por toda a minha família. Obrigado, Senhor. Obrigado pela minha família que Tu me deste. Por isso eu canto com todo o meu coração, com todo o meu coração, com toda a minha alma, com toda a minha mente, eu canto com o Padre Marcelo Rossi, sou um milagre. Obrigado, Senhor, por estar sempre aqui e fazendo esse milagre em mim.
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0: vocês podem. Quem gostou dessa versão?
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2: Pois eu sou um milagre, Jesus. Eu sou um milagre, Padre Marcelo, por isso estou aqui. Pois não houve noite que pudesse pedir a mão de Jesus sobre mim. Educador FM, presente no seu coração. Rapaz, eu convido vocês para... de hoje a 8, convido toda a comunidade, todos vocês ouvintes do programa Boa Duração, que participam também das programações semanais aqui na nossa educadora 100,7, parte de hoje a 8, está aqui conosco no Espaço Sopro de Vida, celebrando o 20º Renascer. 19h20 teremos aqui no Espaço Sopro de Vida o 20º Renascer. Muita oração, muitas bênçãos, muitas graças, muito testemunho. É por isso que eu digo, só um milagre estou aqui, porque eu tenho que testemunhar Jesus, porque foi através desse grupo de oração que eu fui resgatado, e o milagre sempre aconteceu na minha vida. Eu convido você para vir participar, 19h20, aqui no Espaço Sopro de Vida, o 20º Renascer. Vai começar no sábado e também no domingo, né? E vai encerrar com a grande Santa Missa, com o nosso bispo diocesano. Que alegria receber toda a nossa igreja, nosso Espaço Sopro de Vida. Que alegria que todos estão aqui conosco. Não é isso, Roberto? Então, diga aí, Roberto, você já é mais claro nos convites. Boa noite.
3: Boa noite, João, aí na Rádio Educadora, dando o programa Louvor e Adoração. Aqui quem vos fala é Roberto. Eu sou ministro de música do Grupo de Oração Sopro de Vida, ministro também de comunicação. E aqui eu estou para fazer um convite a todos vocês que acompanham aqui a Rádio Educadora e que acompanham também os eventos do Grupo de Oração Sopro de Vida. Então, gente, o Grupo de Oração Sopro de Vida vai estar realizando nos dias 19 e 20 de setembro. Ó, marca essa data aí, viu? 19 e 20 de setembro, o 20º Renascer, com o tema Avivados pelo Espírito Santo. E você não pode ficar fora, você não pode deixar de participar conosco. Serão dois dias maravilhosos lá, em que a gente vai estar clamando a presença do Espírito Santo sobre as nossas vidas, sobre as nossas casas, sobre as nossas famílias. João, vamos agora às presenças confirmadas para esse 20º Renascer aqui no Grupo de Oração Sopro de Vida.
2: Então fala aí, Dom.
3: Teremos a presença de Cláudio Costa. Ele é presidente da RCC do Estado do Rio de Janeiro. Vai estar com a gente aqui pregando a poderosa palavra do Senhor. Também vai estar conosco o nosso presidente diocesano da RCC, Caetité, Edson Magalhães, vai estar aí com a gente. Joseni, Jose, do Exército de São Miguel, também vai estar pregando conosco. Padre Danilo vai estar também ministrando a palavra de Deus para nós. Teremos também a presença, né, maravilhosa, né?
2: Isso.
3: Do nosso pároco, Monsenhor Alex Adriano. E a participação abençoada do nosso bispo diocesano, Dom Carvalho. Ele vai estar conosco, João.
2: Que bom.
3: Vai ser uma celebração, vai ser um fechamento deste encontro maravilhoso com a presença do nosso bispo.
2: Que alegria.
3: E, João, nós também...
2: Oi.
3: Eu não sei se eu posso falar, mas eu acho que eu vou falar, viu, João?
2: Deve, fala.
3: Você que sempre tem o costume, né, de adquirir a blusa do evento, nós estamos, e esse ano com dois modelos, viu? O modelo marrom e o modelo ocre. E a blusa está linda, por apenas R$ 35,00. Você pode fazer seu pedido, que é sob encomenda. Então, a gente não vai ter blusas lá no dia vendendo, viu?
2: Ô, Dan, então, como faz para poder... Como é que o pessoal vai fazer poder adquirir essa blusa? Tem algum canal, algum caminho que pode fazer esse pedido?
3: Então, você tem que fazer o pedido. Eu vou deixar aqui o WhatsApp da nossa irmã, que está responsável por essas blusas. Então, anota aí.
2: Pronto.
3: 77 9 869 4856.
2: Pronto.
3: Mais uma vez, anota aí. 77 9 9 869 4856. Você pode estar falando com Deise. É a nossa irmã lá que vai estar responsável para estar anotando a sua encomenda. Então, que Deus abençoe poderosamente sua vida. João, eu agradeço muito, né, essa oportunidade que você está me dando aqui, de estar fazendo esse convite a todos, né? Eu vou aproveitar também, João, já que eu estou aqui fazendo convites e convites, então vamos lá.
2: Vai.
3: Na quinta-feira, você não pode perder. É o dia da nossa reunião de oração aqui no Sopro de Vida. Você que já tem o costume de vir, maravilha. Você que não tem o costume, venha conhecer a gente. vem aqui rezar conosco, né? Isso. Clamar o Espírito Santo e pedir a bênção do

0: aqui no Sobre de Vida, é muito bom. Rapaz, você falou das camisas, é muito bom também a pessoa adquirir a camisa, poder levar essa lembrança, né, Roberto? Ter essa lembrança em casa, testemunhar Deus, onde você participou e teve um contato com Deus, que Deus falou contigo, e com certeza, uma mensagem de Deus, cada um de nós levaremos. Com certeza, renascer é bom demais, é uma bênção na nossa casa, na nossa família. Reforço o Hildon, depois você convida de novo, porque é muito bom a gente bater sempre, porque pelo pecado a gente às vezes esquece, né? Isso aí, conta do pecado, às vezes, muitas vezes a gente esquece. Ô Roberto, você esqueceu também de avisar, e eu aviso aqui agora para toda a comunidade, vocês que interessam conosco participar do 20º Renascer, que nós estamos vendendo, o Espaço Sobre de Vida estão vendendo os bilhetes de uma bicicleta elétrica, que bom, R$10 a cartela, e você concorre a essa bicicleta elétrica, muito boa, linda, a Roberto esteve dando uma volta com ela lá no salão do Espaço Sobre de Vida, muito macia, você pode adquirir essa bicicleta pode ser sua. Você pode doar para sua família, ou você pode usar. Você já pode sair pedalando, porque a bateria já está carregadíssima no ponto de você sair pedalando para sua comunidade, para sua cidade. E também você pode concorrer a um celular, né? Quanto mais cartela você comprar, mas quanto mais bilhete você comprar, bilhete, não é isso? Quanto mais bilhete você comprar, você vai concorrer, porque você, sendo contemplado com a bicicleta, você está concorrendo também o celular. Vai saber lá se você não sai com os dois, né? Deus abençoe você, que você concorra aos dois e que você compra, e com certeza você vai ter essa grande sorte, tá bom? Mas, além da sorte, só levar a palavra de Deus para sua casa, a experiência de vida vai ser bom demais. Venha participar conosco, participar do dia 19 e 20, aqui no Espaço Sobre de Vida, do 20º Renascer. De hoje a 8, e já estamos começando esse grande louvor. E na quinta-feira temos a oração, como o Roberto mencionou, mas na terça-feira você, jovem, é convidado a vir participar. Tá bom, mãezinha? Tá bom, família? Tá bom, pai? Traga seu filho para participar pela primeira vez e deixa ele sentir o gosto de participar do Encender a Jovem.
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0: Isso, e nessa maravilhosa noite eu não posso esquecer, jamais esquecer, da minha digníssima esposa Lucimar, que está ouvindo o programa Louvor e Adoração. Ela ouve sempre, ela está no trabalho, e ouve sempre o programa Louvor e Adoração. Essa mulher que fez parte, que faz parte da minha vida, ela faz parte da minha vida, e eternamente vamos viver juntos, porque foi o nosso bom Deus que deixou ela para mim e eu para ela. Eu te amo, minha querida. Deus abençoe sempre, Deus te proteja, Deus aumenta o dom de mãe, de esposa, para todos nós sermos exemplo da divindade em nossa casa, que a igreja seja na nossa casa. Deus abençoe, minha querida. E para você, eu preparo aqui para você uma homenagem, uns parabéns, tá? Da nossa educadora 100,7 FM, de coração para você, meu amor. Deus abençoe sempre, minha querida.

Que Deus abençoe sempre a sua vida, que você seja o exemplo de Nossa Senhora na nossa casa. E eu convidei a Rayane Almeida para cantar para você, tá bom, meu amor? Deus abençoe, Lucimar. Deus abençoe, Lucinha. Canta, Rayane Almeida. Você tem valor. Amém.

Valeu, Rayane Almeida. Que bom você cantou essa linda música para minha esposa. O Espírito Santo se move em você, Lucimar. Todas as atitudes, todas as ações, com certeza ele está em você, movendo como vó, esposa, mãe, irmã. Presente no seu coração, nossa educadora 6,7, mais uma vez. Vamos 997107, melhor vou atender aqui uma amiga minha. Semana passada ela pediu uma, melhor, ela é de Roça Velha, município de Espinosa. Ela disse que não perde o programa Louvor e Adoração, todos os sábados, e ela também é catequista. Ô, minha irmã Maria, dona Maria, lá de Roça Velha, município de Espinosa, que ela é sempre autêntica, sempre fiel do programa Louvor e Adoração. Dona Maria, ó, chegando aqui, Adriana cantando para a senhora, maior é Deus. Tá bom? Então vamos para a senhora catequizar os seus catequistas com essa linda palavra, maior é Deus, maior não tem outro. Canta, Adriana.

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1: Então vamos, 9907107, muita gente participando. Vamos que vamos. Oi, boa noite.
2: Oi, João Manuel. Boa noite. Quem tá falando aqui é a sua amiga Rosália. Opa. Tô passando aqui para te pedir uma música com o padre Alessandro Campos. Qualquer uma, viu, João Manuel?
1: Sim, irmã.
2: Falei isso para todo o pessoal da minha comunidade, para Orlinda com a família, Cida, minha irmã, pra Terezinha, Ana com a família, Cristiane com a família, para todo o pessoal da minha comunidade que está ouvindo o programa.
1: Certo,
2: tá bom, João Manuel. Um abraço da sua amiga. Boa noite.
1: Boa noite, Rosa. Deus abençoe você e toda a sua comunidade, sempre ouvindo e fazendo o programa Louvor e Adoração. Que Deus abençoe vocês, a comunidade, Rosa. Deus proteja sempre todas as pessoas que você citou. Vamos sim. Padre Alessandro, chegando. Esse é meu Deus. Ah, que bom, né, Rosa? Então vamos cantar, Rosa. Canta aí, pessoal.

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1: É isso aí, Padre Alessandro, este é meu Deus, todas as circunstâncias, todos os momentos da vida, e está conosco, não é isso, Rosária? Pois é, Deus abençoe vocês aí. Então vamos 9907-1007, boa noite.
2: Oi, João Manuel, boa noite, meu amigo, sou a Bia da Fazenda Pirajá. João Manuel, em primeiro lugar, quero agradecer a Deus, tudo por tudo que Deus faz por mim, tudo por tudo que Nossa Senhora Aparecida faz por mim, João Manuel. Eu quero agradecer a Deus, tudo por tudo, essa data de aniversário que eu estou inteirando hoje. Hoje eu estou soprando velinha, João Manuel, quer que você roda os parabéns para mim, viu?
1: Ô Bia, sim, Bia, Deus abençoe, Bia, que multiplique seus dias de vida e você com esse carisma seu de alegria, Bia. Roda sim, minha irmã, estamos preparando aqui, viu? Oh, que bom, viu, Bia? Parabéns, Deus abençoe, Bia.
2: Gostaria de você rodar os parabéns para mim, aquela música que fala assim... Feliz aniversário, feliz aniversário, parabéns pra você. Eu quero essa, viu, João Manuel? Passei pra mim, viu? E quer que você coloque meu nome na caixinha de oração, João Manuel. Reza por mim, que eu rezo pra você, o nome da minha família. João Manuel, fui aí na quinta-feira, não te vi não, meu amigo. Onde é que você tava? E vou tornar...
1: Oi, Bia, eu tava na desculpa te cortar aqui, Bia, mas porque eu tava nos bastidores, Bia, que eu fico no controle do som, Bia. Eu fico no controle do som para que seja uma transmissão cada vez melhor. Porque mexer com som é meio complexo, então eu tenho que estar ajudando, corrigir. Tá bom, minha irmã? Mas estamos sempre ligados, Bia. Deus abençoe sempre em orações com vocês.
2: Tá aí de novo, qualquer hora, viu? Aí na oração.
1: Que bom, Bia, tá bom.
2: Tchau, João Manuel, boa noite.
1: Deus abençoe, minha irmã Bia. Pois, então você convidar vocês, e principalmente você, Bia, para o próximo sábado estar conosco aqui no 20º Renascer, tá bom? Quinta-feira também. Deus abençoe você, Bia. Então, ok, Bia. Então, vamos, parabéns para você, Bia. Deus multiplique seus dias de vida, minha irmã.

Agora, te desejamos, Bia, que o ano que vem você, a gente sopra mais uma velhinha, viu, Bia? Você sopra mais uma velhinha com toda a sua família e aqui no nosso programa Louvor e Adoração, com alegria e coração aberto para te atender. E também nós temos para você, chegando com Celina Borges cantando Fica Comigo, Senhor. Fica, é o que nós temos para você nessa noite, tá, Bia? Deus abençoe e boas festas, Bia. Canta, Celina, para nossa amiga Bia, Fica Comigo, Senhor.

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1: Ligada em você. Gostou, Bia? Fica senhor comigo para que nós possamos ouvir a voz. Que Deus abençoe, Bia. Que o próximo ano nós podemos celebrar mais uma velhinha no Jardim da Sua Vida, tá bom? Então vamos 9907-1007. Oi, boa noite.
2: Boa noite, João Manuel. Aqui é Elma. Gostaria de ouvir Roberto Carlos, quando eu quero falar com Deus. Ofereço para meus parentes, Malhada de Baixo, um buzeiro, Araçá, Nelly, mais volta na Fazenda Esperança, Dona Chica, seu Zé Natabua, Cidice, seu esposo na Lacraia, e Isabel em Papel Juazeiro, e Finha em Papel Juazeiro, junto com o marido dela, senhor. Tô ligadinha, viu? João Manuel.
1: Certo, que bom, Elma. Muita gente que você citou aí, né? Muitas comunidades ouvindo o programa Louvor e Adoração, que as bênçãos de Deus desça sobre todas essas comunidades, sobre essas pessoas que você mencionou. Tá bom, Elma? Deus para dizer sempre vão rezando para elas e com elas. Nessa música de Roberto Carlos, rezando com elas. Quando eu quero falar com Deus. É isso, Elma. Canta Roberto Carlos.

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1: Isso comigo, seu apresentador João Manuel. Que linda música. Deus é paz, Deus é luz. Deus nos mostra o caminho que nos leva aqui até Jesus, né? Que linda música. Muito forte nas nossas orações nessa noite aqui, na nossa educadora 100,7 FM, com o programa Louvor e Adoração. Então vamos, 9907-1007. Mas gente, também há uma participando com a gente, ouvindo essas lindas músicas e rezando conosco, né? Como o Roberto Carlos acabou de cantar e louvar o Senhor e nos evangelizar. Deus é paz, Deus é luz. Que linda música. Obrigado, Roberto Carlos. Obrigado, Elma. Deus abençoe. Então vamos, 9907-1007. Vamos, boa noite.
2: Boa noite, João Manuel. Eu quero agradecer. Uma boa noite para você. Eu quero pedir você a música, oração para a família, agradecer. Sim. Meu querido esposo Paulo, que mudou a minha vida. Graças a Deus, estou minha vida em paz. Eu quero...
1: Ô, Paulo, Deus abençoe você, Paulo. Proteja sempre. Você mudou a vida da sua esposa, Paulo. Que bom, que alegria. Que festa no céu, Paulo.
2: Quero que você passe para ele uma oração pela família. Sim. Que seja uma noite abençoada de paz, amor e alegria para ele, que mudou minha vida. Que e que você tenha uma boa noite de fé e paz e coragem. Sim. Muitos anos de vida e amor e paz para o meu grande amor, Paulo. Aqui da rua Coração de Maria, Solina. Boa noite, fique com Deus.
3: Uma boa noite. Que muda a vida dela também, que não deixe acontecer nada de mal com ela. Tá bom? Tchau, um abraço. Fique com Deus.
1: Tá bem, Paulo. Que Deus abençoe você. Paulo e Lena, que Deus proteja sempre vocês, meus queridos. Que bom ouvir vocês e essa declaração de vocês dois, né? De ambas as partes, testemunhando Deus na nossa vida, como diz Roberto Carlos, acabou de cantar aqui. Então chegou ali, né? Padre Zezinho cantando oração pela família. Deus abençoe vocês.

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1: Isso comigo, eu sou apresentador João Manuel, que muita gente participando, você está ouvindo, vocês estão ouvindo, que alegria, e fazendo o programa Louvor e Adoração. Então vamos 9907-1007, mais um boa noite.
2: Boa noite, João Manuel, aqui é a Liana da Fazenda Escadinha 2.
1: Oi, Liana, boa noite.
2: E uma música bem bonita, oferecer para minha amiga Bia, na Fazenda Pirajá, que está aniversariando hoje.
1: É isso mesmo.
2: Roda parabéns aí pra ela, pra mim, por favor.
1: Certo, sim.
2: Quer dizer ela que eu amo ela de coração.
1: Ih,
2: minha amiga Bia, da Fazenda Pirajá.
1: Tá ouvindo.
2: Por favor, roda aí, se sim. Puder, viu?
1: Certo,
2: uma boa noite, fica com Deus, Jesus que abençoe.
1: Bem, você também, minha querida. Aí, Bia gosta dessa música, aniversário antes do dia, né, Bia? Ela pediu e nós, nesse instante, passamos e vamos passar de novo, tá bom, Bia? Merecida minha amiga Bia. Fala, Bia, boa noite. Oi, Bia, mais uma vez pra você, minha irmã.

bem, Bia, que Deus proteja sempre. É, ele me pediu, e uma música bem bonita, não podia ser mais do que essa, que Ande Resgate, Amigo pela Fé. Que Deus abençoe, Bia, e quinta-feira, sei que você estará de novo com a nossa Amizade pela Fé, né, Bia? E aqui nós vamos rezando por ti. Tá bom, Bia? Então, chegando de resgate, cantando. Manda um abraço também para nossa amiga que está ouvindo, Luzia, está ouvindo o programa Louvor e Adoração. Então, tá bom. Ande Resgate chega cantando Amigo pela Fé.

0: sempre ligado em você, 24 horas ligado em você, trazendo as boas músicas para o seu dia a dia e para o seu final de tarde, final de semana, com esse programa Louvor e Adoração. Vamos 9907-1007, mandar um abraço aqui para... Ela deseja boa noite. Maria da Fazenda Gado Bravo. Boa noite, Maria. Que Deus abençoe você, minha querida, ouvindo o programa Louvor e Adoração. Né, Maria? Lá na Fazenda Gado Bravo. Rapaz, que pena. Eu peço perdão a vocês aqui, porque nós encerramos nosso programa Louvor e Adoração. Muita gente participando, mas não dá tempo para atender todo mundo. Não deu tempo para atender a todos. Mas o próximo sábado nós estaremos aqui, transmitindo diretamente do Espaço Sopro de Vida. Essa vai ser ao vivo. Nós vamos transmitir ao vivo, diretamente do Espaço Sopro de Vida, a reunião de oração com o 20º Renascer. O 20º Renascer. Venha participar conosco, muita festa, vai ser a abertura, próximo sábado vai ser a abertura. E no domingo estará encerrado com a grande bênção do nosso bispo diocesano, Dom Carvalho. Deus abençoe vocês, fique com Deus e aguardamos na quinta-feira, ou melhor, terça-feira, reunião dos jovens, Encender as Jovens. E na quinta-feira, oração para todos, aberto para todos vocês. E no sábado, o Renascer. Também tem o Renascer Kids, para tua família, para todos os filhos. Evangelização, muita descontração, muitas músicas cantadas, voltadas para as crianças, para evangelização, tá bom? Deus abençoe vocês, até o próximo sábado, se Deus permitir. Deus com certeza vai permitir, porque nós somos evangelizadores e o mundo precisa de nós, tá bom? Então vamos à última música, boa noite para vocês e também fica com a última música, tá bom? Oi, boa noite, quem está conosco?
1: João Manuel, aqui é Maria Helena, da comunidade Vassavel, município de Espinosa. Coloca meu nome aí na caixinha de oração, reza aí para mim, por toda a minha família. Certo. E roda uma música bem bonita para mim, compadre Alessandro Campos. Eu ofereço para mim, para você e para todos que gostaram da música.
0: Que Deus abençoe você, Maria Helena, todos aí da comunidade do município de Espinosa, ouvindo o programa Louvor e Adoração. Que alegria saber que todos, muita gente aí no distrito aí de Espinosa, ouvindo o programa Louvor e Adoração, né? Que alegria. Nós alegramos em Deus por deixar vocês conosco fazer esse programa. E eu digo para vocês, até o próximo sábado, que Deus permitir. Fique para todos vocês, Padre Alessandro Campos cantando Maria. Linda música.

0: Boa noite, povo de Deus.
1: Boa noite.
0: Pode ser melhor. Boa noite, povo de Deus. Dá uma boa noite para quem está do seu lado.
2: Dá boa noite. Dá um sorriso para essa pessoa aí. Fala assim, seja bem-vinda.
1: Seja bem-vindo.
2: Fala assim, ó, Jesus.
1: Jesus.
2: Nesta noite.
1: Nesta noite.

0: através do meu cantar,
1: através do meu cantar,
0: através do meu rezar.
1: Recebe, Senhor,
0: a minha oração,
1: para que as minhas,
0: para que a minha família seja alcançada por ti todos os dias. Amém? Quem puder ficar de pé, fica de pé. Quem não puder, levanta um pouquinho também. Brincadeira, vamos lá? Vamos cantar assim, ó, louvando o Senhor assim, ó. Levanta.

aumenta a voz das meninas aqui um pouquinho, Kika. Aumenta a voz das meninas aqui na frente um pouquinho. E no retorno aqui. Bora lá? Este lugar.

0: coisa a vocês. Vocês têm fé, sim ou não? Sim? Foi mais ou menos, vai? Vou perguntar de novo assim. Vocês têm fé?
1: Sim?
0: Sim? Não, do lado do fundo não respondeu muito forte, não. Vocês têm fé?
1: Sim!
0: Oh, glória a Deus. Então assim, ó. Olha o que você vai fazer agora, ó. Você vai apontar sua mão para sua casa agora. Sabe por quê? Você vai mandar essa bênção e essa alegria para tua casa, amém? Então toma posse, porque essa bênção vai chegar lá. Toda essa alegria, essa graça do Senhor. Amém? Você vai cantar assim, ó. E pra onde eu olhar, abençoado será. E pra onde eu olhar, abençoado será. E pra onde eu olhar. Aprendeu? Agora pra valer, vou lá?

lábios, vá louvando o Senhor, vá louvando, vá louvando, vá louvando. Deus vai realizar muito em nosso meio se a gente louvar. Não porque Ele merece, não porque Ele precisa, mas porque Ele merece. Porque Ele merece todo o nosso louvor, toda a nossa entrega. Então vá louvando o Senhor agora com as tuas palavras. Vá dizendo: bendito, louvado, adorado seja o teu nome, Jesus. Nós te glorificamos, Senhor. Nós bendizemos a ti. Vá bendizendo o nome do Senhor, não pare. Vá exaltando, vá reconhecendo que Ele é Deus na tua vida.

te exaltamos, Jesus, glorificamos a ti, Jesus, bendito seja Jesus para sempre, Jesus. Santo, santo, santo é o teu nome. Diga que ele é santo, diga que ele é forte, diga que ele é poderoso. Jesus, nós te louvaremos, Jesus, de todo o coração, de toda a nossa alma. Vá quebrantando o teu coração nesse louvor. Vai dizendo, Jesus, recebe agora meu louvor, Senhor. Jesus, recebe agora toda a exaltação que eu tenho aqui nos meus lábios para te dar nessa noite, Senhor. Eu quero derramar meu coração em louvor, Jesus. Repete comigo assim, ó. Santo, santo, santo. Senhor Deus do universo, o céu e a terra proclama a vossa glória. Hosana nas alturas. Bendito que vem em nome do Senhor.

Você vai abrir o teu coração nesse louvor. É o começo da transformação de vida que o Senhor tem para nós nessa noite. E o tema dessa noite fala sobre milagre. Talvez o teu milagre vai nascer desse louvor.

louvor ao Senhor, para que o céu se abra sobre nós nessa noite. Você vai cantar suavemente, abrindo teu coração, derramando teu coração em louvor ao Senhor.

E você já vai clamando o Espírito Santo. Já vai pedindo o Espírito Santo. Neste louvor o céu já se abriu sobre nós. Vá abrindo o teu coração também ao mover do Espírito Santo. Vai dizendo: vem Espírito Santo. Toma conta do meu corpo. Toma conta dos meus pensamentos, do meu coração agora. De todos os pensamentos que eu trago agora.

traz batismo do Espírito Santo sobre cada homem e mulher aqui nessa noite, Senhor. Vai pedindo, essa oração é tua, vai dizendo: vem Espírito Santo. Coloca mais volume na tua voz, vai dizendo: vem Espírito Santo. Talvez você pense assim: Deus não é surdo, Roberto, mas é necessário haver um destravar dos nossos lábios para a gente orar, para a gente rezar. Por isso que é necessário a gente exprimir com os nossos lábios. Deus não é surdo, mas Ele precisa do teu destravamento. Então vai dizendo: vem Espírito Santo, molda a minha vida nessa noite. Vem Espírito Santo, clareia os meus pensamentos, a minha visão escura, obscura. Vem Espírito Santo. A palavra do Senhor diz que o Espírito

Gostaria que você fizesse uma experiência agora. Feche os teus olhos. Feche os teus olhos nesse momento. Vá deixando o Espírito Santo pairar sobre você agora. Vá só desejando o toque do Espírito Santo na tua vida. Não se preocupe com quem está do seu lado. Só feche os teus olhos e vai fazendo uma oração ao Espírito Santo. E vá deixando Ele moldar você, Ele pairar sobre você. Ele é teu amigo. Olha, eu estou aqui, Espírito Santo.

você que não ora no Espírito, vai dizendo: vem Espírito Santo sobre mim. Vai dizendo: vem Espírito Santo. Não para de dizer isso, não. Faz a tua oração, Espírito.

Senhor me traz uma mulher que está de olhos fechados, mas ela traz no coração dúvidas. Fala assim, eu não estou sentindo nada, Senhor. É porque Deus não quer que você sinta. Ele quer habitar em você, só isso. Não é para você sentir emoção. Jesus só quer você. Mas eu só quero você. Não é para você sentir emoção. 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

Vá batizando Jesus com teu Espírito. Vá batizando com teu Espírito, Senhor. Deus me traz a emoção de você colocar a mão na tua cabeça agora. Que o Senhor vai dar a você hoje o entendimento de tudo. De tudo que Ele quer na tua vida. O Senhor traz essa emoção. E você vai fazendo uma oração, Espírito Santo. Vai dizendo assim: Espírito Santo, entra na minha mente agora. Vai dizendo: Espírito Santo, me traz entendimento agora. Vai dizendo: eu me abro, Senhor. Eu me abro ao teu Espírito. Vai dizendo: tu és bem-vindo, Espírito Santo. Tu és bem-vindo, Espírito Santo. Coloca as mãos agora nos teus ouvidos agora. E continue pedindo ao Espírito Santo para te ajudar a entender, para que você ouça claramente a voz do Senhor. Vem, Espírito Santo, me ajuda a escutar a voz do Senhor, a entender a voz do Senhor nessa noite. É aqui agora, Senhor, que eu preciso escutar, que eu preciso entender, que eu preciso ouvir o teu chamado. Os servos do grupo de oração vão orando, vão orando, vão orando. Os servos do grupo de oração levantam o clamor, Espírito. Ministério de música, levanta em ordem de batalha, vai orando também. 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Coloca a mão agora sobre os teus olhos agora. O grupo de oração está intercedendo e mantendo a oração por você. Coloca a mão sobre os teus olhos. E vai dizendo: Espírito Santo, me ajuda a enxergar, a ver além das minhas vontades. Mas enxergar o horizonte em que o Senhor é o centro da minha vida. Coloca a mão nos teus lábios e vai fazendo uma oração, vai pedindo ao Senhor para abençoar agora os teus lábios. Talvez muitas vezes você tenha amaldiçoado até a própria vida, ou amaldiçoado alguém. Pede o Espírito Santo agora para purificar toda a palavra que você já disse, para que os seus lábios sejam a voz do Espírito sobre a vida das pessoas, uma voz de

Coloca a mão no teu coração agora. Coloca a mão no teu coração. E vá se entregando, vai dizendo: eis-me aqui, Senhor. Eis-me aqui, Senhor. Batiza-me com teu Espírito. Servos do grupo de oração, mantenham o louvor, mantenham a oração, mantenham o clamor. 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

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O Espírito Santo, ele insiste em meu coração assim, ele me traz a palavra assim: eu sou uma bênção. Eu gostaria que você proferisse essas palavras sobre a tua vida. Eu sou uma bênção. Pode proclamar na tua vida. Essa moção é do Espírito Santo. Ele insiste nisso. Eu sou uma bênção. Não importa se o mundo disser o contrário, o Senhor te revela hoje. Você é uma bênção.

0: você vai agradecer do Senhor, porque Ele já começou a realizar um milagre em nós. E essa noite vai ser a noite do milagre, do abrir do mar em nossas vidas. Então vai agradecendo o Senhor. Senhor, muito obrigado, Jesus, por tudo que o Senhor nos revelou. Obrigado, Jesus, porque eu sei que eu sou uma bênção na minha casa. Eu sei que eu sou uma bênção onde eu pisar os meus pés. Muito obrigado, Jesus, por tudo que o Senhor falou ao meu coração nessa noite. Muito obrigado, Jesus, pelo toque do Teu Espírito. E muito obrigado, Jesus, pelo milagre que há de se concretizar ainda nessa noite. Em minha casa, em minha vida.
1: Obrigado, obrigado, Senhor. Obrigado, Jesus.
0: Estende agora a tua mão sobre o nosso irmão, para que ele seja usado conforme eu queria, a graça do Senhor. Vai fazendo uma prece sobre a vida dele. Senhor, eu te entrego esse teu filho aqui, Jesus, para que o Senhor realize através dos lábios dele milagres e prodígios em teu nome, Senhor, sobre as nossas vidas. Nós cremos, Jesus, mas aumenta a nossa fé, Jesus. Que ele seja tomado verdadeiramente pelo Espírito Santo, Jesus. Que haja toda a verdade do Espírito nele, Jesus. Toda a unção do Espírito Santo sobre ele. Que os anjos, que a Virgem Santa, que toda a milícia celeste estejam em batalha e intercedendo por nós nessa noite. Ave Maria, cheia de graça, o Senhor é convosco. Bendita sois vós entre as mulheres. Bendito é o fruto do vosso ventre, Jesus. Santa Maria, Mãe de Deus, rogai por nós, pecadores, agora e na hora de nossa morte. Amém.
1: Amém. Deus provê, Deus proverá. Deus provê, Deus proverá. Neste lugar, na tua vida, na tua casa, Deus provê, Deus proverá. Amados, boa noite a todos e a todas. Boa noite, gente. Aleluia. Vamos aplaudir o Espírito Santo. Aleluia, glória a Deus. Graças a Deus. Eu me chamo João Gringo. Eu sou casado há 39 anos. Eu tenho 4 filhas, 6 netos, 3 genros. Eu louvo a Deus pela minha vida, pela minha família. Faço parte desse ministério de pregação Sopro de Vida. Eu quero louvar a Deus por esta noite, pela sua vida, por você estar aqui. E o Senhor me dá a graça de proclamar a palavra dele nesta noite. Eu quero louvar e agradecer a Deus por você. E com o tema, se ouvir a tua voz, contemplarei o milagre. E eu queria já dizer uma coisa para você: você é um milagre. Eu já queria proclamar na tua vida nesta noite que você é um milagre. Você está aqui, você veio. Tome posse do que Deus tem reservado para você nesta noite. Meu irmão, minha irmã, e nós vamos nesta noite abrir a palavra do Senhor. Essa palavra que tem o poder de curar, essa palavra que tem o poder de salvar e de nos libertar. Se ouvir a tua voz, contemplarei o milagre. Se ouvir a tua voz. E o que eu mais quero é ouvir a voz do Senhor. É isso que você é convidado a ouvir nesta noite, é a voz do Senhor. É a voz de alguém que tem o melhor para nós. É a voz de alguém que sabe, que conhece as nossas necessidades, que conhece as nossas fraquezas, que sabe da nossa capacidade. E que conhece, que sabe o que nós estamos enfrentando. Amém? Se ouvir a voz do Senhor, contemplarei o milagre. Jesus, Ele é esse Pai amoroso, essa bênção, que quer, Jesus quer adentrar nas nossas vidas. O que Jesus mais quer é adentrar no teu coração. Mas depende de nós, depende dessa abertura, depende do querer. Que você possa abrir o teu coração nesta noite e perceber e tomar posse que você é um milagre, que você é uma bênção. E o que nós vamos ouvir nesta noite é a palavra do Senhor, a vocação dos primeiros discípulos, uma pesca milagrosa. Abra a sua palavra que está no livro de Lucas, Lucas 5:1. Aonde a palavra vai dizer para nós nesta noite de uma pessoa, de alguém que teve um encontro, que teve um chamado, que foi impactado. Mas eu queria dizer uma coisa, e com esse tema desta pregação: se ouvir a tua voz, contemplarei o milagre, com querigma, senhorio de Jesus. É proclamar que Jesus é o Senhor das nossas vidas, é reconhecer a grandeza de Deus na minha e na sua vida, na sua casa. Achou? Lucas 5:1, Evangelho de São Lucas, capítulo 5, versículo 1. E disse assim: certo dia, Jesus estava à beira do lago de Genezaré, e a multidão se comprimia ao seu redor para ouvir a palavra de Deus. Certo dia, Jesus estava à beira do lago de Genezaré, e a multidão se comprimia ao seu redor para ouvir a palavra de Deus, a palavra de seu Pai. Por que que Jesus não disse aí para ouvir a minha palavra? A palavra de Deus. É porque Jesus, ele tinha essa sintonia com o Pai. Jesus, ele vivia nessa sintonia, ele vivia ligado. Um só. E aí olha o que a palavra disse: ele viu dois barcos à beira do lago, os pescadores tinham descido e lavaram as redes. Ele subiu num dos barcos, o de Simão, e pediu que se afastasse um pouco da terra. Então sentou-se e do barco ensinava as multidões. Quando acabou de falar, disse a Simão: avança mais para o fundo e ali lançarei vossas redes para a pesca. Simão respondeu: mestre, trabalhamos a noite inteira e não pegamos nada. E a palavra do Senhor continua assim: mas pela tua palavra lançarei as redes. Agindo assim, pegaram tamanha quantidade de peixes que as redes se rompiam. Fizeram um sinal aos companheiros do outro barco para que viessem ajudá-los. Eles vieram e encheram os dois barcos a ponto de quase afundar. Vendo isso, Simão Pedro caiu de joelho diante de Jesus, dizendo: afasta-se de mim, Senhor, porque sou um pecador. Ele e todos os que estavam com ele ficaram espantados com a quantidade de peixes que tinha pescado. O mesmo ocorreu a Tiago e João, filho de Zebedeu, os sócios de Simão. Jesus disse a Simão: não tenhas medo, não tenhas medo, de agora em diante serás pescadores de homens. Eles levaram os barcos para a margem, deixaram tudo e seguiram Jesus. Eles deixaram tudo e seguiram Jesus. Palavra da salvação. Vamos aplaudir a palavra do Senhor. Meu irmão, minha irmã, uma passagem bastante conhecida. Quem tem a Bíblia conhece essa passagem. Fala de uma pesca milagrosa. E diante desta palavra, ele viu dois barcos à beira do mar, e Jesus sabia quem estava ali e o que aquele povo precisava e o que aqueles filhos necessitavam. E ali a palavra disse que ele subiu num dos barcos e começou a ensinar. Mas ensinar o quê? Aos olhos humanos, Jesus não entendia nada de pesca. Ele estava falando com um profissional. Ele estava falando com o povo que entendia de pesca, que sabia de tudo. Onde estava o peixe, onde não estava, ele sabia. Quem é pescador sabe o que eu estou falando. Hoje não, mas eu já fui pescador. Eu já pesquei muito. E quando a gente ia para essa região aí de Paratinga, pescar no São Francisco, a gente ficava 3, 4 dias lá, e lá a gente encontrava alguém que morava lá, para ele mostrar para a gente o lugar que tinha o peixe. E eles falavam assim para nós: João, eu vou mostrar para vocês onde o peixe está comendo, o peixe está habitado, o peixe está habitando ali agora. Você está entendendo o que o pescador conhece? E ali chega Jesus, vê aquela multidão, aproxima, sobe no barco, senta no barco e começa a ensinar. É porque Jesus tinha um extraordinário para aquele povo. Jesus sabia da necessidade daquele povo, daqueles homens. Jesus conhecia o coração de Simão. E ali Jesus começa a ensinar. Quando ele acabou de falar, disse a Simão: avança mais para o fundo e ali lançarei vossas redes para a pesca. Simão respondeu: trabalhamos a noite toda. Gente, uma noite inteira trabalhando. Imagina só, eu já passei uma noite inteira em uma lagoa limpando aquela água para ver se a gente conseguia pegar peixe. Não é fácil. Trabalhamos a noite inteira e nada pegamos. Mas naquele momento Pedro reconhece que ali existe algo diferente naquele diálogo. Mas pela tua palavra eu lançarei as redes. Aí entra a obediência. Pela tua palavra eu vou lançar as redes, eu vou te obedecer. Meu irmão, minha irmã, com o sinal da pesca abundante, Jesus propôs a Simão o desafio do chamado, ou a vocação. E aí, Simão viu neste sinal uma intervenção extraordinária. Só lhe ocorre uma confissão. E quando a palavra do Senhor traz para nós lá no Evangelho de João, não precisa você pegar, capítulo 1, versículo 35, diz assim: que no dia seguinte João estava lá de novo com os dois dos seus discípulos, vendo Jesus caminhando, diz: eis o Cordeiro de Deus. Interessante que André, irmão de Simão Pedro, era um dos dois que tinha ouvido a declaração de João, e seguindo Jesus, ele encontrou primeiro o próprio Simão, o próprio irmão Simão, e lhe disse: encontramos o Cristo. Aquele homem que disse para Jesus, depois de ver o milagre e os prodígios, depois de obedecer, depois de ter visto a rede, as redes cheias de peixes, que quase não aguenta puxar, de tanto peixe, só peixe grande. Ele disse o que na palavra? Você prestou atenção? Afasta de mim, Senhor, porque eu sou um pecador. Aquele mesmo homem, Jesus disse: tu te chamarás Cefas, que quer dizer Pedro. Meu irmão, minha irmã, Deus não afasta de si um homem por sua condição de pecado. E diante de tudo isso, enquanto este pede Jesus para afastar, Jesus aproxima. Enquanto este homem pede: Jesus, afasta-se de mim, Jesus aproxima dele. Jesus abraça aquele homem, Pedro. Meu irmão, minha irmã, lá a carta de São Paulo aos Romanos, capítulo 10, versículo 9, vai dizer: se pois com tua boca confessares que Jesus é o Senhor e no teu coração credes que Deus ressuscitou dos mortos, será salvo. E muitos outros evangelhos que está aí próximo. A sogra de Simão Pedro, quando ela recebeu a visita de Jesus, estava acamada com febre, e a febre o deixou, e ela imediatamente se levantou e pôs-se a servi-los. Ela colocou a serviço, ela não teve medo. Meu irmão, minha irmã, a palavra do Senhor, a palavra do Senhor, ela tem esse poder de curar, ela tem o poder de nos salvar, ela tem o poder de restaurar. E aí, diante de tudo isso, e ele disse, dá aquela ordem, A partir de hoje, vocês, eles, serão pescadores de homens. Aquele povo. Interessante que quando a palavra diz, quando Simão viu, ele deu sinal. Ele chamou alguém, ele chamou André, ele chamou outros para vir ver o milagre, para vir ver o que aconteceu. E assim, trazendo para a minha vida, trazendo para o nosso meio, será que acontece isso conosco? Quando a gente está diante de um banquete, nós estamos falando do espiritual. Será que eu partilho com o irmão, com a irmã que está do outro lado, precisando de uma palavra amiga, precisando de um ombro amigo, precisando de uma palavra que vai direto no coração? Ou eu quero só para mim? Aí você percebe que eles não quiseram só para eles. Quando eles viram tanto peixe, aí eu vou ligar para meus irmãos, vou ligar para André, vou ligar para outro, para vir participar desse banquete, desta festa. E foi o que aconteceu. Interessante que a palavra do Senhor disse: afastai um pouco da terra e lançai azeites em águas profundas. E o convite nesta noite é para nós, para ir mais a fundo, lançar azeites em águas profundas. Às vezes a gente está em um lugar que você não percebe, mas vamos buscar a entender o que é ouvir a voz do Senhor. Quantas vezes você está em lugares que não está Deus, que não faz a vontade do Senhor, e Deus quer que você saia dali, mude de lugar. Você entendeu o que a palavra disse? Afasta um pouquinho mais distante. Ele estava na água, por que que não lançou mesmo ali? Nós estamos falando do espiritual. Às vezes, com certeza, ali tinha algo que não fazia a vontade de Jesus. E assim que acontece conosco, sim ou não? Às vezes você está em lugar que você não fica bem. Às vezes tem lugares que te incomoda. Sabe por quê? Porque nós precisamos ouvir a voz do Senhor. Nós precisamos ouvir a tua voz e tomar posse que o milagre está aí. Meu irmão, minha irmã, o nosso irmão disse aqui: vocês têm fé, não foi? A fé é para isso. Tem gente, se não vê, não tem fé. Tem gente, se não vê o milagre, não tem fé. Quer ver a palavra do Senhor lá em Samuel? Deus chamou Samuel. Samuel estava sobre as ordens de Eli. Samuel está lá, deitado. Mas aonde? Em qualquer lugar não, estava no santuário. Ele estava na sintonia, estava na graça. Foi por isso que a voz do Senhor alcançou Samuel. E Samuel, com certeza, veio o medo, levanta desesperado, correndo, e vai para o quarto de Eli. Eli, você me chama? Eli falou: não, Samuel, não te chamei, volte a continuar a dormir. E ele volta por três vezes. E aí Eli entendia que alguém estava chamando Samuel, que era o Senhor, porque ele conhecia Jesus, ele conhecia Deus. Volte, Samuel. Quando chegar novamente, você responde: eis-me aqui, Senhor. Eis-me aqui, Senhor. Então nós somos convidados a proclamar que Jesus é o Senhor, a reconhecer a grandeza de Deus nas nossas vidas. E às vezes uma das coisas que nos atrapalha é o quê? É o medo. Medo de não dar certo. E uma das coisas que nós precisamos pedir a Deus, quando nós estamos num momento como esse: Jesus, o que o Senhor quer de mim? Sabe por quê, amados? Porque a reunião de oração vai se tornar uma coisa mecânica. A missa vai se tornar uma coisa mecânica na tua vida. Vai se tornar tudo mecânico, porque você não está sabendo lidar com a voz que você está ouvindo. Você não está sabendo. Você não pode fingir que está aqui. Eu não posso. Você está aqui, mas o seu coração está aqui. O Espírito Santo está aqui, sim ou não? Mas você está com o Espírito Santo? Nós estamos com o Espírito Santo. E é uma das coisas que nós precisamos falar com Jesus: Senhor, o que tu queres de mim, Jesus? O que tu queres de mim? Que a palavra é clara. Se confessares com tua boca, é confessando. E é crendo no teu coração que alcançará a glória do Senhor. É muito bom isso aí, gente. É muito bom, vinho é bom demais. E eu disse que você é um milagre. E eu quero te agradecer a Deus pela sua vida. Eu louvo a Deus pela sua vida. Por você estar aqui. Hoje é quinta-feira. Quantos empecilhos houve para você não vir? Mas você veio. Porque você precisa. Mas antes de você pedir um milagre para a sua vida, começa a louvar e exaltar o nome do Senhor. E começa a dizer para Jesus: Senhor, o que tu queres de mim? Eis-me aqui, Senhor. Eu estou aqui. Eu estou aqui, Jesus, para fazer a tua vontade. E às vezes, meu irmão, minha irmã, e o que tem nos impedido é o medo. O medo. E quando eu me coloco na presença do Senhor, quando eu proclamo o Senhorio de Jesus na minha vida, Satanás não tem o poder sobre a minha vida. Ele não tem o poder de aproximar de mim, porque eu estou falando com Ele. Eu estou proclamando o nome de Jesus. Eu estou proclamando que Jesus é o Senhor da minha vida, é o centro da minha vida, da minha casa, da minha história. Jesus, que toda oração contrária eu renuncio, repreendo. Toda oração contrária, Jesus, eu repreendo, eu anulo e cancelo, porque eu estou aqui para ouvir a voz do Senhor. Limpo os meus ouvidos, purifico os meus ouvidos. Quantos surdos tem no nosso meio? Você sabe do que eu estou dizendo? Quantos cegos tem no nosso meio? Que enxerga, mas não vê. Quantos? Tem quanto tempo que você participa de uma reunião de oração? Tem quanto tempo que você é católico? Tem quanto tempo que você é batizado no Espírito Santo? Quanto tempo faz? Você é católico de verdade ou é católico de 99? Como é que é? Como é que é a sua intimidade com Deus? Você tem intimidade com Deus? Você tem proclamado que Jesus é o Senhor da tua vida? Você tem proclamado? Ou é mais ou menos? Quando vem a tempestade, Evangelho de Mateus capítulo 5, versículo 1. Jesus subiu a montanha e sentou-se. Os discípulos aproximaram-se de Jesus e ele começou a ensinar. Ele começou a ensinar. Mateus 5:1, vai lá, Jesus subiu a montanha, ele sobe, ele vai. E ele, os discípulos aproximam dele e ele começou a ensinar. Não quer a proclamar que ele é o Senhor. Jesus chama este homem Pedro. Jesus convida ele, seguir Jesus é ele que nos tem, é ele que nós devemos seguir, amados. O que tem nos impedido de ouvir a palavra de Deus? O que tem te impedido de ouvir a palavra do Senhor? Pede o Espírito Santo. Você entendeu por que esse movimento pede? Você entendeu por que esse movimento Renovação Carismática pede o batismo no Espírito Santo? Insiste para você ser batizado, batizado no Espírito Santo. É para isso também. É para que você saia daqui uma pessoa nova, um homem renovado. Meu irmão, minha irmã, o nosso desejo de quem está aqui na frente é esse. Não é fácil, não. Não é fácil estar aqui proclamando a palavra de Deus, levando a música, para que a música chegue no teu coração, chegue no teu ouvido. E é por isso que você é um milagre. Ontem foi quarta-feira. Quem pediu ontem ao amanhecer um novo dia para Jesus? Se você pediu, glória a Deus. Se você não pediu, você está aqui. Quantas coisas ruins Jesus te levou, te livrou de ontem para cá? Hoje está com 8 dias que você esteve aqui. 8 dias se passaram. Quantas coisas ruins Jesus te livrou? Quantas coisas ruins Jesus me livrou e eu não percebi? Mas por que que eu não percebi? Porque eu não, nesses 8 dias eu não ouvi a voz do Senhor, eu não clamei Ele para a minha vida, para vir ficar comigo, eu não clamei a Ele, eu não pedi a Ele para vir ficar comigo naqueles momentos. Mas não, nós precisamos falar com Jesus todos os momentos. Sabe por que nós reunimos assim? É porque a graça na minha vida e na sua vida, que Deus só derrama em comunidade. Precisamos estarmos assim. Foi assim que aconteceu na vida dos discípulos. Sejam unidos, reunidos, proclamando um só fé, um só batismo, que Jesus é o Senhor da minha vida. Sabe por quê, amados? Pedro aqui, quando ele viu o milagre, quando ele viu as redes cheias de peixes, chama eles para vir ver o milagre, para vir ver a graça. E é isso que você tem que fazer. O tempo de murmurar contra aquela pessoa, falar que aquela pessoa não tem jeito, dizer que aquela pessoa está levando vida desregrada, nós estamos errados. Convide ele para vir até aqui. Mesmo que você hoje não foi muito, não gostou muito do momento da noite, mas repreende. Repreende. Deixe Jesus ser o Senhor da tua vida. Deixe, permite. Permite. Todos os momentos, todas as reuniões de oração, Jesus quer falar conosco. Ele quer adentrar no meu, no seu coração, mas às vezes a gente impede, porque dentro de nós existe um cadeado, e esse cadeado existe uma chave, e essa chave só quem tem o contato é você. Nem o próprio Jesus pega nessa chave. Sabe por quê? Porque ele te respeita. Ele deixa você abrir, você é livre. Jesus é Jesus. Ele continua lá, ele continua de braços abertos. Jesus sem João, sem Cláudia, sem você, sem a tua família, sem Catité, é Jesus, sim ou não? Ele é Jesus, não muda nada, ele é Deus. Agora, João, a minha casa, a tua vida, a tua família, sem Deus, pode falar a verdade? Nós somos esterco de gado, sem Deus, sem a presença de Deus. Meu irmão, minha irmã, problema todo mundo tem problema e vai ter, mas o nosso Deus está acima, o nosso Deus está acima dos problemas, amados. A nossa alegria é ver um povo sair daqui renovado, é ver um povo sair daqui batizado no Espírito Santo, é ver um jovem sair daqui batizado no Espírito Santo, é ver uma família batizada no Espírito Santo, para quando vier outra voz, eu e a minha casa serviremos ao Senhor. Você já ouviu essa música? Nunca houve noite que pudesse impedir o nascer do sol, a esperança, e não há problemas que possa impedir as mãos de Jesus. O ministério vai cantar daqui a pouco, viu? Aquilo que parecia impossível, aquilo que parecia não ter saída, aquilo que parecia ser minha morte, mas Jesus mudou. Sou um milagre, estou aqui. Você disse, você viu que eu disse que você é um milagre? Você é um milagre, amados. Saia daqui nessa certeza, nessa confiança. Eu ouvi hoje, eu ouvi uma palavra profética, eu ouvi hoje uma palavra de bênção na minha vida, que eu sou um milagre. Você é um milagre. Não se taxa como coitadinha, não. Você está nas mãos de um Deus que tudo pode. É o nosso Deus. É um Deus que nos encoraja. Não podemos querer só para mim, não, não é de jeito nenhum. Nas suas orações, pergunta para Deus o que Ele quer de você. Eis-me aqui, Jesus, o que o Senhor quer de mim? em vez de murmurar, ah, na minha vida é assim, trabalhamos a noite inteira e nada pegamos. Então naquela noite, se dependesse do pão, se dependesse do leite, a família não ia conseguir, porque eles não pegaram nada. Não trabalhou, não fez nada. Não fizemos nada. Pensa numa pessoa desempregada, esse mês eu estou desempregado, não ganhei nada. Não tem dinheiro. Pensa naquele salário que você recebe esse mês, não deu para nada. Do jeito, da mesma forma que eu peguei, cheguei em casa, não cheguei com um real. Sumiu. Não é assim que o ser humano é capaz de fazer? Esquece de ouvir, de falar com o Senhor. Obrigado, Jesus, pelo meu salário, porque eu trabalhei este mês e eu recebi. Obrigado, Jesus. Não sobrou este mês, mas o mês que vem vai sobrar. E vai sobrar. Porque é palavra de profecia, vai sobrar. E quando você proclama só, não deu e não vai dar mesmo. Não vai dar. Porque é você que está proclamando, é você que trabalha, é com tua boca que você está proclamando que não vai dar. E a palavra diz: trabalhamos a noite inteira, mas pela tua palavra eu lançarei a rede.

0: palavra tem poder. Ela cura, Max. Coloca a mão no teu coração e deixa a palavra cair nesse terreno agora. E deixa a palavra cair no seu coração agora. Deixa Jesus agora trabalhar. Enquanto ele dizia, afasta-se de mim, Jesus, enquanto ele se dizia, Jesus aproximava dele. Enquanto você diz que Jesus te abandonou, que Jesus parece que não te escuta mais as suas orações, e Jesus aproxima de você. E é hoje. E é hoje. Você pode ter certeza. Sinta Jesus aí. Sinta Jesus agora aí na tua frente. Sinta Jesus te acolhendo, te abraçando. Porque você quer proclamar o Senhorio dele na tua vida. Se pois com a tua boca confessar que Jesus é o Senhor. Começa agora dizendo: Jesus, eu estou aqui. Eu sei que o Senhor está comigo, Jesus. Eu sei que o Senhor cuida de mim, Jesus. Eu sei disso. Mas às vezes, Jesus, me falta palavras. Às vezes, Jesus, o encardido vem tampar os meus ouvidos para eu não ouvir a tua voz. Achar que isso aqui é besteira, que eu vim, mas o meu coração está longe. O meu coração não está aqui, mas eu quero trazer o meu coração para perto agora. Porque nós precisamos povoar o céu, Jesus. Nós precisamos povoar o céu, Pai, é hoje. E é hoje, quinta-feira, dia 10 de setembro. Nós vamos povoar o céu. Agora o ministério começa a cantar. Agora nunca houve noite que pudesse. E você vai aí beber. Você vai bebendo desta graça. Sabe por quê, amados? Porque Jesus quer nos batizar no Espírito Santo. Primeiro eu, João. E nós vamos desejar, sim ou não? Você quer ser batizado, batizada no Espírito Santo, sim ou não? Quer ser batizado, batizada? Você está diante do batizador. O batizador é Jesus. É ele. Vamos cantar agora, nunca houve noite. Força. Nunca houve noite que pudesse pedir.
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0: moça, coloca o volume. Aquilo que parecia. 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Força, força.
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0: 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Ajuda, servos, eles cantar, o povo cantar. 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

0: Fala que você é um milagre. Diga, eu sou um milagre, Jesus.
1: Eu sou um milagre.
0: Fala pra Jesus agora que você é um milagre. Fala que nós vamos orar, Jesus.
1: Eu sou um milagre.
0: Pra você ver. Pra você ver prodígios e milagres na tua vida agora. Qual é o sonho impossível, jovem? Qual é o sonho impossível, minha irmã? Qual é o sonho impossível, família que nos escuta agora? Qual é o sonho impossível, minha irmã? Qual é o sonho impossível, minha irmã? Esse relacionamento. Qual é o teu impossível? Coloca na presença do Senhor, que nós vamos pedir ao Senhor para que nos batize no Espírito.

de Deus pela palavra. Não segure, não segure, não segure, porque você é um milagre, você é um milagre. Você não é coitadinho, coitadinha não, minha irmã, você é um milagre. Oria la barala marulou, la canderia la marulou. Peça agora, deseja para Jesus um novo batismo agora, vida nova no Espírito. Oremos, oremos, oremos, oremos. Coloca o volume na tua oração, que o mal vai sair, o mal vai ser expulso da tua família nesta noite, o mal vai ser expulso da tua casa, o mal vai ser expulso. Algo que tem impedido que você ouvir a voz do Senhor, a voz de Deus. Oriela barala barulou, la sandara la barulou, eriela barala barulou. Ore, igreja, ore, ore, ore, ore, ore, que vai cair por terra agora todo mal. Vamos povoar o céu.

0: tem valor. Você é milagre, você é um milagre.
1: Ore,
0: ore, ore, igreja, ore.

0: 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Pede Jesus agora, peça Jesus agora para vir com teu fogo abrasador, para vir queimar tudo aquilo que é entulho na tua vida, queimar tudo aquilo que é sujeira. Oria la mara la parolora la con eria la marolo. Sopra Espírito Santo, sopra neste lugar. Ora igreja, ora, ora, vamos orar agora. 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
0: 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Vai cair por terra, vai cair. Se você permitir, vai cair. Se você orar, se você a voz ouvir.

Isso, ore. Ore, não se disperse, não. Feche os teus olhos agora. Olha para dentro de você. Olha o que Deus quer fazer com a tua vida nesta noite. Ele quer fazer uma grande restauração. Urialamarulu. Jesus, tu conhece a pessoa mais necessitada que se encontra neste lugar. Jesus, vai de encontro a essa situação, Jesus. Jesus, só tu podes ir aonde nós não podemos ir. Vai, Jesus, visita os hospitais agora, Senhor. Visita as casas, os lares, Senhor. Expulsa, Jesus, da casa dessa filha que está pedindo, Jesus. Expulsa da casa dela agora, eu ordeno em nome do Senhor, juntamente com ela, Senhor. Expulsa da casa dela todo o espírito de separação, todo o espírito de briga, Senhor. Todo o espírito de doença, Senhor. Arranca do nosso meio, liberta, Jesus. Liberta os jovens, Senhor Jesus, da garra de Satanás. Quantos jovens presos, Senhor.

iria la mara la marulu, iria la marulu, la marulu. Você vai sair daqui dizendo, pela tua palavra, Jesus, eu lançarei as redes. Jesus, eu sou convidado não para pescar em aquário, Jesus, mas em águas profundas. Saia do aquário, minha irmã, meu irmão. Saia, saia, em nome de Jesus. Avance em águas mais profundas. Avança, avança em águas profundas agora.

Espírito Santo sobre nós agora. Repousa, Espírito Santo, neste lugar. Vai consagrando tua vida a Deus. Vai consagrando o seu trabalho ao Espírito Santo. Vai consagrando aquela pessoa ao Espírito Santo agora. Vai dizendo: é pela tua palavra, Jesus. É pela tua palavra, eu vou te obedecer. Eu vou mudar. Jesus te convida para você mudar de lugar. Jesus te convida para você pescar em outros lugares agora. Lugares aonde a palavra dele é presente, aonde a presença dele é real. Deixa o Espírito Santo te libertar dessa perturbação agora. Permita que o Espírito Santo te liberte agora dessas dores. O seu corpo está pesado, muitas dores sobre os seus ombros. Você chega nesta noite aqui no sopro de vida com fardos pesados sobre os seus ombros. E perceba agora, se você deixar, o Espírito Santo vai te libertar. Vai te libertar desses fardos que são espirituais. Ele quer te

0: Leva a mão no teu coração agora. Puxa essa respiração agora. Pode puxar bem forte. E respira. Puxa. Libertação. A libertação chegou. E se você acreditar, você vai dizer obrigado, Jesus. Diga isso para Jesus. Obrigado, Senhor.
1: Obrigado, Senhor.
0: Obrigado, Pai. Obrigado, Jesus, porque eu sou um milagre. Obrigado, Jesus, por ouvir a tua voz, a tua palavra. Eu quero colocar em prática, Senhor. Porque senão de nada vale, Jesus, se eu não colocar a palavra em prática.
1: Obrigado,
0: Senhor.
1: Jesus. Obrigado,
0: Jesus, se eu ouvir a voz do Senhor,
1: obrigado, Jesus,
0: serei um milagre, Senhor. Eu quero ouvir, Jesus, porque eu sou um milagre. Obrigado, Jesus, por tudo. Digo obrigado, Jesus, pela minha casa, pela minha família. Obrigado, Jesus, por eu estar aqui na tua presença. Muito obrigado, Senhor. Mesmo sem compreender, sem entender, mas obrigado, Jesus. Gratidão, Jesus. Obrigado, obrigado, obrigado, Senhor. Obrigado, Jesus. Muito obrigado, Senhor. Obrigado, Papai do Céu. Glórias a ti. Eu te agradeço pela vida de cada um que aqui está, Jesus. Eu te agradeço pela vida dessas mulheres que estão aqui, Jesus. Eu te agradeço pela vida desses homens, dessas crianças. Crianças de colo, eu te agradeço, Senhor. Jesus, tu tens o poder de restaurar, Senhor. Obrigado, Jesus, muito obrigado. Obrigado, Jesus, a ti toda honra e toda glória. Levanta a tua mão direita comigo assim no alto. E diga, Senhor Jesus.
2: Eu quero
0: sair daqui
2: agradecido
0: pela tua palavra, porque nesta noite, Jesus, eu tomo posse da tua palavra. Jesus, muito obrigado, muito obrigado, Senhor. E aplaude esse Deus maravilhoso. Aleluia, Senhor. Obrigado, obrigado, Senhor. Obrigado, Jesus Cristo. Cantamos o refrão, aquilo que parecia, vamos lá.

tem o poder de mudar a tua história, a tua casa, a tua família? Sim ou não? Pode tomar posse, amém? Vamos agora para o ofertório. Vamos ofertar. Ofertar o nosso material. Ofertar aquilo que você traz para o Senhor agora. Nós precisamos, esse lugar precisa do material. Mas venha, oferta a sua família, a sua casa. Amém?

Louvado seja nosso Senhor Jesus Cristo. E a nossa mãe Maria Santíssima. Boa noite, povo de Deus. De fato, nós louvamos ao Senhor por estarmos aqui em mais uma noite de quinta-feira para ouvir a sua santa e poderosa palavra. E de tudo que Gringo pregou para nós, de como ele conduziu para nós esta palavra, que fique também no nosso coração o tema que ele lembrou para nós no início da pregação. Se ouvir a tua voz, contemplarei o milagre. Ouvir a voz de alguém faz parte de uma conversa, faz parte de um diálogo. Foi o que Pedro fez. Ele conversou com o Senhor, falou que não estava dando certo, o Senhor deu uma ordem e ele obedeceu. Façamos isso. Gringo disse, repetiu e frisou para nós na pregação. E que fique no nosso coração. Às vezes o milagre que nós estamos esperando depende da obediência que nós devemos ao Senhor. Sejamos como Pedro. Façamos uma conversa com o Senhor e sejamos obedientes à ordem que Ele tem para nós. Amém? Queridos, nós saímos daqui hoje louvando a Deus pelo nosso encontro e certos de voltarmos na próxima quinta-feira para a nossa noite de oração aqui. Todas as quintas, a partir das 19 horas, nós somos convidados. E a próxima quinta-feira, inclusive, já será aquela noite de aquecimento para o renascer. A partir de hoje, nós estamos a 9 dias deste grande encontro que vai acontecer aqui no final de semana, dos dias 19 e 20 de setembro. Faltam só 9 dias, está muito próximo. Na próxima quinta, nós vamos...